0: foi Wagner Tiso, dele Os Cafezais Sem Fim. 14 Bis e Samuel Rosa, de Milton Nascimento e Fernando Brant, Bola de Meia, Bola de Gude.
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0: Rita Ribeiro, de Zé Cabaleiro, Lenha.

0: prazer, Tuquinho aqui comigo.
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0: Casuarina e Lenine, de Sérgio Sampaio, Eu Quero Botar Meu Bloco na Rua. Martinalha e Toquinho, de Toquinho e Vinícius, Tarde em Itapuã.
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0: Gonzaguinha, de Luiz Gonzaga, Pois É, Seu Zé.

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0: Sai Guarabira e Venturini, de Sai Guarabira, Sobradinho. Antes, Legião Urbana, de Renato Russo. O mundo anda tão complicado.
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0: Chico Buarque, música dele, Mulheres de Atenas.

Você ouviu Céu, de Céu, Corpo Continente. Antes, Emílio Santiago, de Durval Ferreira e Macau, O Amigo de Nova York.

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16: Olá, olá, seja muito bem-vindo, bem-vinda ao Festa do Disco aqui na Rádio Nacional. Eu sou a Sibeli Tenório e hoje a festa é especial. Começa aqui um programa duplo sobre um dos maiores nomes do rock brasileiro. 2 discos, 2 episódios e um único convidado. O astro é Raul Seixas e o convidado é o produtor Marco Mazola, um homem que esteve no estúdio ao lado de Raul em muitos álbuns importantes da carreira do Maluco Beleza. Entre eles, Krieg Ra Bandolo, o álbum que a gente fala hoje no programa, disco de estreia de Raul Seixas, lançado em 73 pela gravadora Philips. O título já era uma declaração. Krieg Ra Bandolo é um grito de guerra do Tarzan nas histórias em quadrinhos e significa cuidado, aí vem o inimigo. E era exatamente esse o espírito de Raul Seixas. O disco chegou com Mosca na Sopa, Metamorfose Ambulante, Al Capone e Ouro de Tolo. Um arsenal de hits que revelou ao Brasil um artista completamente fora do padrão. Era um baiano, irreverente, contestador, místico e genial. Foi também o primeiro disco do Raul que tem parcerias com Paulo Coelho. Em 2007, a revista Rolling Stone Brasil elegeu Krieg Ra Bandolo o 12º melhor álbum da história da música brasileira. A gente começa o programa com música, como sempre, para esquentar os tamborins. Vamos ouvir Mosca na Sopa, uma crítica à ditadura militar em que o Raul se apresenta como a mosca que vai perturbar o sono dos poderosos. Fica por aí que o Festa do Disco tá só começando.
17: Ei!

0: Essa foi Mosca na Sopa, do álbum Krieg Rabandolo, de Raul Seixas, lançado em 73 e que revelou ao Brasil um artista que ninguém esperava. Eu conversei com o produtor Marco Mazzola sobre as histórias por trás desse álbum e esse papo você ouve agora. Bom, a gente tem o prazer de conversar hoje com uma lenda da música brasileira. É impossível falar da música brasileira nas últimas décadas sem mencionar esse carioca. Carioca, Mazzola?
1: Carioca e baiano, né? Porque eu acabei de receber o cidadão baiano. Né?
0: Olha que maravilha. Marco Mazzola, muito prazer em recebê-lo aqui na Nacional. Você sabe que a gente tá completando 90 anos e tinha que ter você na festa também, Mazzola.
1: É, eu tô sabendo, né?
0: Prazer conversar
1: Bacana,
0: com você.
1: Bacana, né? Bacana, né? Uma coisa que, além de poder ajudar, né, a desenvolver, né, e promover, né, a música, eu acho que é importante saber tantos anos, né, no ar, e isso tem um mérito, né? E o mérito depende de todos vocês aí.
0: Muito bom. Mazzola, você sabe que agora, nesses últimos anos, com tantas cinebiografias de músicos brasileiros, vira e mexe você aparece, né, numa dessas biografias do Ney, né? Como é que você se sente, assim, vendo representado nas telas, no audiovisual, assim?
1: Eu acho que é um cara que vive de bastidores, né? Que nem eu, vive na cozinha, vamos falar assim, né? E aí, quando me trazem para a sala, eu acho que deveriam me arrumar melhor, né? Deveriam me, né, botar melhor. Então, para uns caras assim, que não são muito bonitos, mas estou brincando, eu acho que eu me sinto assim bastante honrado, ao mesmo tempo ser reconhecido pelos próprios artistas, que eu fui importante, e pela mídia também, de forma geral, né? Então, isso só pode fazer com que eu cada vez mais pense mais na minha vida e na minha profissão como uma coisa que valeu, vale e valeu a pena.

0: pena e valerá a pena eu poder continuar ajudando a música brasileira.
1: E como valeu, tá faltando agora só uma cinebiografia sua. Porque você sempre aparece com a pontinha, né? Na série do Raul da Globoplay, quem assistiu tem o Mazola. Homem com H também tem o Mazola lá dando, falando com o Ney sobre, pra gravar Antônio de Barros. E aí dá tudo certo. Mas falta, quem sabe, tem vontade, Mazola, uma biografia, uma cinebiografia sua. Sei que vem documentário por aí, né?
0: É, eu acho que é uma coisa que, inevitavelmente, vamos falar assim, é uma coisa que conduz, né? Porque no momento que eu faço podcast, as pessoas todas me cobram mais coisas. Então, eu não tenho condições de ficar fazendo 10 podcasts, não vivo de podcast. Então, eu entro às vezes assim, o pessoal diz assim, mas olha, pô, tem um cara aqui perguntando você falar do Lula Corte, lá de Recife, né?
1: Pernambuco, é.
0: É, lá de Pernambuco. E aí. Eu falei, cara, mas isso não tem mais. Aí o outro, você não pede aí para ele falar sobre o Faço do Subúrbio, pede para falar não sei o quê. Pede. Cara, mas é muita coisa. Então eu digo, bom, eu tenho que selecionar. Nesse meio tempo, devido à quantidade de views, de quantidade de gente que está seguindo, de repente, numa semana, bateu quase 400 mil, 400% de audiência, né? Bom, enfim, e bateu recorde para eles, me ligaram, querendo fazer outra vez. Mas vamos fazer outra vez, o que é bom, né? Mas aí eu digo, não, gente, agora eu vou guardar isso para o meu documentário, porque o meu documentário finalmente ele foi aprovado, vamos falar assim, né? Então a gente está começando a trabalhar, a gente tem que trabalhar todos os dias, porque de 2 em diante até 7, 8 horas da noite eu estou por conta do documentário, aí fala com o artista, fala com não sei quem, mas aí o artista não sei o quê, mas não sei o que lá, ah, mas ele quer que você vá, mas ele não sei o quê, aí eu fico me desdobrando para poder fazer isso, então. Por exemplo, agora eu vou fazer o documentário da Missa dos Quilombos, do Milton Nascimento, né? Então é complicado, porque quando eu fui lá, tem o quê? Tá onde? Não tinha luz, não tinha nada disso. Então agora, mas é um registro, vamos falar assim, é um registro que é importante que as pessoas saibam. Que foi o Santuário do Caraça, é um lugar que teve 5 presidentes da República que estudaram lá, né? E a biblioteca deles lá era maior da América Latina e pegou fogo 2 vezes. Quer dizer. Então, assim, eles reconstruíram tudo, hoje em dia está muito quieto. Então, aí eu me sinto assim, tranquilo e feliz e preocupado também, né? Porque o que eu falo é uma coisa assim que muitas pessoas, eu estou influenciando muita gente jovem. E isso tem que ter cuidado no. Sabe, sim, e eu tenho esse cuidado para poder justamente não cada vez mais poder ter mais crédito. Isso é o mais importante na nossa profissão.
1: Por isso a gente agradece ainda mais, né, o privilégio de ter esse tempo com você, porque o Mazola, como vocês sabem, continua produzindo. Vem aí um documentário sobre a trajetória profissional do Mazola. E o Mazola, eu falava com ele aqui antes de a gente começar valendo. Eu sou, além de fã dele como produtor, eu adoro os conteúdos que o Mazola produz para as redes sociais. Está muito ativo hoje nas redes, contando bastidores de criação dos discos que ele fez parte. O Ouvindo Estrelas, que é o nome da autobiografia do Mazola, e também dá nome ao canal em que ele compartilha essas histórias. Então, para quem, os nossos ouvintes que amam música, que amam aqui o programa, vão amar conhecer mais, né? Seguir o Mazola nas redes para acompanhar um pouco, né, das lembranças, dos bastidores da criação de álbuns, enfim, icônicos da música brasileira. Mas hoje, Mazola, a gente quer falar muito sobre Raul. Só que antes disso, eu sempre fico pensando quando vejo, por exemplo, você representado nos filmes. Você era muito jovem, né, Mazola? Quantos anos você tinha quando você começou a produzir álbuns?
0: Ah, eu era bem jovem, bem jovem mesmo, porque eu não tinha, na verdade, quer dizer, eu vim de uma origem muito humilde, então eu abracei a música com 11 anos de idade, né? E cantando um coral de uma igreja, que eu estudava numa igreja de padre, né? Igreja católica, e aí fui, até que a música começou a entrar na minha vida e. Aí eu fui convidado, então, com muito jovem, acho que 18, 19 anos, me lembro bem, para poder trabalhar num estúdio de gravação, para puxar fio, carregar fio, limpar fio, microfone. E eu fui, né? Então, foi ali que eu pude entender as duas coisas. Primeiro, o grupo vocal que eu participava, a coisa da voz, em que eu fazia, nesse grupo, eu fazia a aula de canto, vamos fazer todos os dias, né? Eu não, eu e 36 crianças,
1: Era
0: as
1: menino,
0: caixas.
1: né? Você era moleque.
0: 9 anos, 10 anos. Aí eu fazia escalas cromáticas, semicromáticas, isso tudo faz com que o ouvido, né, o ouvido ficasse bastante atento a esse tipo de

0: de trabalho que é o produtor, né?
1: Mas você não teve educação musical formal, é isso?
0: Não, eu tive educação, por exemplo, eu estudei um pouco de música, mas eu não tinha como financeiramente de me como me garantir. Minha família não tinha como me garantir. Então eu tinha que trabalhar para poder fazer então o que eu imaginava. Até que quando eu surgiu uma oportunidade, eu já era um assistente de gravação, depois me tornei um técnico de gravação com 20 anos de idade, algo assim. Surgiu uma oportunidade, eu não tinha nem dinheiro, então me propuseram se eu queria ir aos Estados Unidos fazer um curso. Eu falei, cara, eu não tenho dinheiro para ir à cascadura, como é que
1: Para os Estados
0: eu
1: Unidos.
0: vou nos Estados Unidos? Mas, enfim, pela minha persistência assim, perante as pessoas, e as pessoas viram assim, que eu tinha condições, me deram condições assim, de eu poder fazer uma viagem. E fazer um curso lá fora, que eu ganhei uma bolsa de estúdio nos Estados Unidos sobre isso. E aí pronto, aí voltei. Quando eu voltei, aí já comecei a trabalhar em produção. E a primeira produção realmente datada, quer dizer, na verdade, foi Rita Lee com Atrás do Porto Tem uma Cidade, que ela saiu dos Mutantes, né? Aí é uma história longa, isso aí tá no livro, enfim, no meu livro também. E aí foi o primeiro Raul que o primeiro Raul, primeiro primeira produção, o primeiro artista que me deram oportunidade. Até porque fui eu que peguei ele pelo braço, foi o Raul Seixas. Então, ele levou lá o Sérgio Sampaio na gravadora para ser contratado, né? E aí eu vi ele lá todo de terno, todo arrumado, não sei o quê. E, inclusive, no meu documentário, agora, com essa aí, ele está muito bacana, então tá muito legal. E aí, ele estava do lado de fora, eu saí da sala, aí eu falei: vem cá, você faz o quê? Ele falou assim: ah, me chamo Raulzito, eu trabalho na CBS. Aí eu falei, é mesmo, faz o quê? Eu sou produtor lá, sou produtor de Jerry Adriani, não sei quem. Né?
1: E você
0: Eu falei,
1: trabalhava
0: mas
1: na
0: como?
1: Philips.
0: Isso, agora, filho. Aí ele falou, eu trabalho lá, não sei o quê, mas eu sou casado com uma pastora, tenho duas filhinhas, não sei o quê. Eu falei, que bom, você compõe? Ele falou, compõe. Ele me mostra alguma coisa. Aí a gente foi lá numa sala dos produtores, e ele me mostrou de cara, o Let Me Sing. Let Me Sing, Let Me Sing, My Rock and Roll. Eu falei, essa música é tua? Aí ele falou, é minha. Eu falei...
1: Misturando rock baião.
0: Eu falei, não é possível. Aí tem mais? Aí ele falou, tem uma romântica aqui, ouviu? Que era? Olha o trem, vem surgindo de trás das montanhas. Pô, mas a música é tua? Ele falou, é. Eu falei, pô, não é possível. Aí eu peguei e falei, espera um instantinho. Aí eu fui lá na sala, a todos os diretores, inclusive o Menescal, né, que era o diretor. Aí eu falei, Menescal, pô, esse cara que trouxe essa pai aí, cara, pô, o cara é bom pra cacete. Ele falou assim. Pô, mas olha, eu conheço o trabalho dele. Inclusive, está com uma canção no Festival da Canção. Mas, cara, eu tinha acabado de ajudar o Menescal a fazer o disco dele, Regina. Então, ele estava assim, muito fissurado no meu trabalho, assim, né? Como engenheiro, assim, como técnico. Aí ele falou: cara, se quiser, pode trabalhar com ele. Eu falei: caraca. Aí eu fui lá na sala. Falei: cara, me mostra mais uma aí. Aí ele mostrou de tolo, né? Só tudo música dele. Eu falei: cara. Vambora, vamos. Quer gravar? Ele falou assim: ah, mas eu não posso, eu ganho 4 mil reais por mês, não sei o quê, né? Aquela história que você conhece. Aí eu disse a ele: pô, mas eu vou. Como é teu nome mesmo? Porque sabe o que acontece? Raulzito é um diminutivo. Não é uma coisa. Ah, qual é teu nome todo? Ele falou: Raul Santos Seixas. Eu falei: você vai se chamar Raul Seixas. Aí ele falou assim: pô, até que é bonito. Eu falei, pô, Raul Seixas. Aí pronto, aí nós começamos, fomos para o estúdio, gravamos Let Me Sing, ele ganhou o festival, Let Me Sing. Em seguida, eu fui para o estúdio e gravamos Ouro de Tolo. Depois, eu fiz um outro disco chamado Rock Generation, que é ele cantando as músicas de rock, imitando o Elvis Presley. E aí foi, aí eu fiz Brigue Rabandolo, Guita, nasci há 10 anos atrás, e aguentei todas as loucuras dele, né? Então, foi assim a vida, né?
1: Quantos
0: Não
1: anos
0: foi
1: você
0: um doente.
1: tinha nessa época, Mazola?
0: Ah, 72, primeiro disco, 72. Ah, eu tinha o quê? Eu tinha 20 anos.
1: É uma loucura, assim, uma gravadora, uma multinacional, ter dado carta branca para você, né? Você era muito jovem. Você acha que o Menescal tinha aquela coisa de confiar, assim, né? Fala, não, o feeling dele é
0: Totalmente,
1: bom.
0: totalmente. E pior que o André Midani, né, que era o presidente, né, teve mais confiança ainda, porque eu tinha 27 anos, ele me chamou para ser o vice-presidente da Warner. Então ele chegou e falou: ó, cara, eu estou saindo, vou te contar um segredo. Aí deu uma história longa do Belchior, que ninguém queria contratar o Belchior e tal. Mas enfim.
1: Narigudo com
0: Ai.
1: voz estranha, né, Mazola?
0: Bom, você conhece isso mesmo. Então, é isso aí. E é muito engraçado, até no documentário, vocês vão adorar, porque é muito engraçado. Ah, bom, enfim. Aí, com 27, eu comecei a ser vice-presidente da companhia. né? E montei uma companhia, né? Montei a Warner junto com ele, né? E aí foi, a vida foi ida. Eu ali eu levei um cast todo, levei Regina, levei, aí fiz Gilberto Gil Real, aí fui fazendo um monte de coisa, fiz Frenética, fiz um monte de coisa,
1: África, Brasil, coisas incríveis. Mas olha, falando do Krieg Rabandolo, eu queria que você contasse para os ouvintes se você tinha naquele momento, vocês tinham um conceito assim sonoro do que vocês queriam, né? Você quando entrou no estúdio para produzir o disco, havia um som específico que vocês queriam alcançar? Isso já veio pronto do Raul? De que maneira o teu trabalho, né, com o que ele já trazia, que era essa coisa fresca, nova, esse trabalho se combinou para que saísse o disco que a gente conhece hoje?
0: Eu acredito que o Raul, como produtor, na época, e ele como um cara que sacava bem as ideias, eu acho que isso ajudou muito a ele, né? Ajudou a ele de saber como trabalha num estúdio, não sei. Então, o que acontece? Ele não tinha o lado técnico da parada, não tinha o técnico que era eu, né? Então, ele sabia compor, mas não sabia como botar em prática. Então, eu era mesmo mais ou menos o arquiteto, eu sempre falo isso. Eu era o arquiteto, o decorador, vamos falar assim. Eu era o decorador que botava as peças no lugar e a coisa crescia. Então, quando ele me mostrava as músicas, eu dizia: porra, essa música parece com alguma coisa. Ele falou assim: mas é para aparecer mesmo, sabe por quê? É porque a letra, ela é muito forte. E aí, se eu fizer uma coisa muito complicada, eu até brincava, cheio de harmonia, não sei o quê, não sei o quê, cheio de. Vai complicar. Eu falei, pô, você tem toda a razão. Então, eu sempre defendi isso perante os artistas que falavam, os críticos, de forma geral, também diziam, pô, a música do Raul é meio descartável. Aí, hoje em dia, o cara morre, o cara é o mais reconhecido. Os próprios baianos não davam força para ele, sabe? Então, convidei o Gil, eu estava fazendo o Real, convidei o Gil para cantar uma música com ele. Tudo isso para tentar ver se eu conseguia botar o Gil na panela, mas.
1: Essa turma
0: Botar o
1: da
0: Raul.
1: Tropicália tinha certo preconceito com o Raul?
0: É porque a coisa da sofisticação, e o Raul chegou com um trabalho muito. Se você olhar, Ouro de Touro, é um chacundum, né? Mas a letra é poderosa, ela é tão forte hoje. Então, é tudo que ele fazia. Então, ele fala: olha, olha o trem, vem surgindo de trás da montanha, olha o trem. Pô, aí você olha a letra inteira, caraca, você vê isso hoje. Pô, quem não tem colírio usa óculos escuros. Minha mãe já falou, foi censurada a música, entendeu? Então, não tinha uma música que não tinha um significado forte com alguma intenção de chegar a algum lugar.
1: Muito bom. A gente faz uma pausa no papo com o Marco Mazola para ouvir mais canções do disco Krieg Rabandolo. Vamos começar com Metamorfose Ambulante, composição do Raul Seixas. Talvez essa canção seja, né, a síntese perfeita de tudo que o Raul pensava sobre liberdade e identidade. Depois, Al Capone, parceria do Raul com Paulo Coelho, uma das mais debochadas do disco. E fechando o bloco, a gente vai ouvir As Minas do Rei Salomão, também parceria do Raul com Paulo Coelho, uma aventura assim sonora que mistura referências do mundo literário com ritmos brasileiros. Fica por aí que depois desse bloco de canções tem mais papo com Marco Mazola.

0: Este é o Festa do Disco para todo o Brasil aqui na Rádio Nacional. Seja muito bem-vindo se você chegou agora. Eu sou Cibele Tenório e no programa de hoje a gente está fazendo uma celebração para Krieg Rabandolo, disco de estreia de Raul Seixas. E comigo aqui, batendo um papo sobre esse disco, o produtor, lenda da música brasileira, Marco Mazola, que produziu esse álbum. Seguimos aqui com o papo. Ô Mazola, a parceria com o Paulo Coelho já estava presente no início das gravações? Como que era a dinâmica entre os dois, assim, no estúdio?
1: A coisa eu sempre falo, e às vezes até é uma coisa engraçada, porque o Raul, ele não conhecia o Paulo Coelho. O Raul começou a conhecer o Paulo Coelho nas maluquices lá de não sei o quê, de ver disco voador. O Paulo Coelho voltou na cadeira que tinha que ver disco voador. Ele falava pra mim: não, hoje ontem à noite eu fui lá, eu vou ter que te apresentar um cara chamado Paulo Coelho. Eu falei, mas o que ele faz? Não, ele, cara, ele é jornalista, ele escreve para um jornal, não sei. E a gente ontem à noite estava em Santa Teresa olhando, né? A gente viu o disco voador, falou: Raul, dá um tempo, meu irmão, o disco voador não é o caso. E aí eu sinto que o Paulo, porque a mudança do Raul foi muito grande. Ele larga a mulher dele, né? A esposa dele, que era evangélica, e as duas filhas, foi à luta, fazer outra coisa na vida, entende? Então, e aí casou uma vez, duas, não sei o quê. Então, assim. E aí se enveredou realmente pela situação que todo mundo conhece, que às vezes ele não gosta de tocar nesse assunto, que são as drogas, e isso inspirou coisas. Foi assim, já, né, o cara achou que era o super, super dotado, e na verdade não era bem assim, né? Então a vida cobra. Ele acabou do jeito que acabou, teve muito sucesso mesmo, né, irreparável. Então, mas foi um fenômeno assim, que se destruiu em pouco tempo.
0: Mas, Mazola, Ouro de Tolo foi a música que te fisgou de primeira. Ela foi gravada exatamente como você conheceu, ela passou por transformações, assim.
1: Não, ela quando estava pronta, a música estava pronta, o Raul colocou na letra, que a música é do Raul, não é do Paulo Coelho, tá? Aí ele colocou que eu devia ter um Corcel 73. Aí chegamos à conclusão de que um Corcel era da Ford, era um carro da Ford. Aí todo mundo da gravadora disse: porra, mas tá promovendo o carro, não sei o quê, põe um carrão 73. Aí nós trocamos esse pedaço da letra, tiramos o Corcel e colocamos o carrão. E aí a música. Aí o Paulo Coelho foi quando o Paulo entrou e teve uma sacada muito legal. Falou assim: cara, vamos fazer na Avenida Rio Branco. Vamos fazer lá, chamar o Jornal Nacional. Eu falei: pô, mas o Raul não tem nome. Não, mas a gente vai fazer uma confusão danada, não sei o quê. Porque o Raul tinha ganho o festival, então dava para poder chamar. Enfim, aí o jornalismo, enfim, antigamente o jornal fazia muita. Tinha muita importância, né? Hoje em dia, é a coisa mais digital. Então, aí foram promovendo: ah, hoje o lançamento do Ouro de Tolo. Então, na Cinelândia, lá aqui no Rio de Janeiro, encheu de gente. E aí o Fantástico foi para lá e gravou. Aí pronto, a música no outro dia era primeiro lugar no Brasil inteiro.
0: Ô, Mazola, quem assistiu a série do Globoplay, por exemplo, vê a gravação de Mosca na Sopa, que tem toda, né?

0: aquela base, enfim, sonoridade percussiva. Eu queria saber de você quais foram as dificuldades técnicas mesmo de gravar esse disco. Você estava acostumado a ter que gravar aquele tipo de instrumento com, enfim, percussão. Queria que você falasse tecnicamente mesmo os desafios dessas, quando o Raul chegou com essa proposta. Então, eu sei que também tem uma história da mosca, do zumbido da mosca, que você deu uma sacada para colocar no disco.
1: É, o que acontece? A gente, por causa da ditadura, a gente era muito atrasado em termos, né, de técnicos, de equipamentos, né? E isso, tanto no cinema como, né, como na música, como na, enfim. E isso, a gente tinha quatro canais para gravar no Brasil, inclusive, os quatro canais, o estúdio que era o mais capacitado. O outro era o estúdio Odeon, que tinha dois canais só. Então, como é que eu posso...
0: Quatro já era
1: posso?
0: O máximo, assim, né?
1: É, como é que... Então, eu tinha que estudar muito, muito, muito, muito, como fazer quatro canais virar oito, né? Então, o que é que eu fazia? Coisa que hoje a garotada não faz. Hoje em dia, nego chega, tem um computador dentro de casa e sai fazendo música. Põe um violão, copia aqui o solo, põe o solo para lá, o solo fica igualzinho. Aí, cara, é ridículo, entendeu? Eu sempre que eu recebo coisas no estúdio, que eu coloco no estúdio, eu já sei onde está. Pô, isso aqui o cara copiou daqui para cá, olha aqui. Isso é... Antigamente, você tinha um problema, você tinha uma concorrência internacional muito grande, porque os discos internacionais eram muito bem gravados lá fora, tudo em 24 canais, 48, né? E chegava no Brasil com uma qualidade realmente incrível. E a gente vai com um somzinho desse tamanho. Então, não ajudava. Então, o que acontece? Vamos buscar caminhos, vamos buscar situações. E aí eu me dediquei muito a essa coisa de quatro canais, botava ali, botava o baixo junto com a bateria no mesmo canal, sabe? E para poder já a bateria com baixo já saía estéreo. Aí ia botando guitarra, botava de um canal, mas aí, agora tem um piano. Aí pegava, juntava o piano com outro canal que estava vazio. Eu era uma ginástica danada, mas aí foi indo. Foi quando eu fui para os Estados Unidos, eu fiz um curso de lá. Já de 16 canais, já de 24 canais, quando eu vi aquilo, eu falei, caraca, como é que pode isso? O dia que chegar no Brasil, isso aqui... Aí a ditadura basicamente ficou nessa história de melhorar, né? Vamos falar assim, né? Não em 85, eu estou falando antes, né? Melhorou um pouco, eles liberaram para o cinema, equipamentos. Então, a primeira empresa que comprou bons equipamentos foi a Philips. E aí botou um estúdio maravilhoso na Barra da Tijuca, eu estava lá, né? Por acaso eu estava lá. E aí foi a sopa no mel, né? Pô, botou um equipamento pra mim, com 16 canais, eu fiz tudo. Fiz ele, Regina, Falso Belém, Jorge Ben, João, Cabral, já fiz tudo, Bruno Belchior. É assim, a dificuldade que eu vejo hoje, você fazer um corte, eu tinha que usar a gilete na fita, né? Eu pegar a gilete, olhar, medir, onde que vai dar essa respiração aqui, né? Cortava, botava, colava. Cara, era uma loucura. Então, hoje em dia não, você chega no Pro Tools, vai lá, tira, põe. Eu, com a inteligência artificial hoje em dia, até a gente coloca o cara cantando, entendeu? Então, é uma loucura. Então, é uma pena que uma vez, é uma pena, mas ao mesmo tempo eu fico muito feliz, porque ninguém vai conseguir superar, a inteligência artificial superar a voz humana e o artista, né? Ninguém vai tirar isso. Porque a criatividade é uma coisa que ninguém tira. E não adianta ter inteligência artificial se você não tem criatividade para poder fazer, entendeu? Então...
0: Para o produtor, tem facilidades, né, você poder brincar mais com essas ferramentas, mas de alguma maneira você acha que esse exercício de criatividade que você tinha, né, de pensar soluções, isso era muito mais estimulante, né, artisticamente do que é agora?
1: Totalmente, né? Porque você tinha que pensar em ideias. Eu me lembro que, Estela, em que estrela você se escondeu? Esse eco, basicamente foi eu que descobri, porque eu mexi muito em máquinas. Eu falei, aí quando eu botei numa máquina aqui, que era o Fábio, né? O Fábio cantava, ele, Estela, aí eu, Estela, aí eu peguei, parei a máquina e ficou lá, falei, ah, que isso? Que coisa do cacete isso. Aí eu fui. A gente vai fazendo, né? Vai descobrindo, descobrindo, descobrindo, e aí a coisa torna realmente, né? Até o Gil fala no meu documentário que o disco Helso não é meu, é dele, né? Isso.
0: Sim, você falava sobre as saídas que você encontrava, né, quebrando a cabeça, e eu sei que uma delas tem a ver com o barulho da mosca que a gente escuta em Krieg e Rabandolo, também foi uma sacada sua, né, Mazola?
1: Foi porque Eu sempre falo, até hoje em dia, né? Eu me lembro que eu fiz uma música com a Ivete Sangalo, né, quando ela estava na banda Eva, e ela chegou com uma música chamada Carro Velho. Aí eu falei, pô, Carro Velho, se é a cara da Carro Velho, amor. Aí eu falei assim, pô, deixa eu fazer uma coisa interessante, que eu penso sempre no clipe. É, quando eu produzo uma música, eu já penso como seria um clipe. Eu não penso assim, ah, vou fazer a música desse jeito. Não, eu penso. Aí então eu peguei. Olha só, eu peguei uns arquivos existem de sons, né? Aí peguei um carro, você ligando um carro, né? Não sei se você conhece a música. Aí ele botei ali, aí o cara sintoniza dentro do caminhão lá a música, não sei o quê. Aí aparece a música, aí eu botei um efeito de rádio na música, né? Então aparece aquele sonzinho de rádio de carro, né? Aí quando vai entrar a introdução, o cara toma um susto que, né, eu tava tudo baixinho. Então, assim, foi uma loucura isso, ganhei prêmio, não sei o quê. E por quê? Porque foi uma sacada muito legal, assim. O que acontece hoje em dia é que o profissional, vamos falar assim, a garotada que está começando, não tem a menor referência de nada, sabe? De nada, não sabe o que está acontecendo, não sabe o sentimento de você. Que, por exemplo, eu ponho voz com algum artista, a primeira coisa que eu tenho maior cuidado é dizer, cara, você tem que ser um ator, de ter que ir pro estúdio, que nem eu vou às vezes, sábado, domingo, mas quero fazer o quê? É o momento que eu tenho ali de poder realizar o que eu gosto. Então, eu acho bacana, eu acho que vale a pena.
0: Ou se valeu, a gente como ouvinte dos discos que você produziu, a gente agradece. Mas voltando, Mazola, ao Krieg Rabandolo, conta a história da mosca na sopa que está na
1: Ah,
0: canção.
1: pois é. Bom, aí como eu estava te falando da coisa do vídeo, né, da história do vídeo, que eu sempre procuro ver a coisa do videoclipe, a música acabou, eu fiquei olhando, eu sou a música que pousei na sua sopa. E eu tinha vindo dos Estados Unidos de fazer um curso lá, e aí eu vi lá um equipamento chamado Mini Moog. Aí simplesmente era um equipamento simples, mas que estava usando na música para fazer efeitos sonoros, assim, de frequências, para você usar em dancing, na época do dance. Aí eu cheguei perto, o cara estava mexendo lá, eu cheguei perto, ele começou a mexer nos filtros. Aí eu falei, isso aí foi barulho de mosca? Aí ele falou assim, pô, nunca vi, mas eu posso ver. Aí ele começou lá, aí eu falei, porra, cara, você é isso que eu quero. Aí eu posso anotar aqui, isso que pode. Aí eu vim embora, quando chegou no avião, pô, mas vou fazer isso aonde? Se no Brasil, lá no Brasil não tem isso, cabané. Olha como é que Deus é tão bom comigo. Aí chegou aqui, falaram assim, porra, mas olha, o cara Luiz Paulo, que era um grande músico, tecladista aqui, ele acabou de chegou dos Estados Unidos, o cara trouxe um mini Moog, cara, um negócio incrível. Falei, cara, chama o cara aqui. Aí chamou e ele chegou lá, falei, mostrei pra ele, olha aqui, ó, vamos fazer o som da mosca. Ele falou, como? Eu falei, aqui, ó, eu já fiz lá na. Aí nós colocamos o som da mosca, e aí foi loucura, arrebentou, estourou, todo mundo queria saber como é que tinha sido a mosca, se eu tinha gravado a mosca mesmo, onde eu vou gravar, se ela ficou trancada dentro de um quarto, como é que foi? Ah, bem, enfim.
0: Sair para os jovens hoje é a coisa mais fácil do mundo, né? Você pede para IA e ela faria isso, né, em 3 segundos. Mas aí é onde entram os produtores com seu talento e sacadas que fazem com que as canções ganhem outro sabor. Quando a gente escuta, né, a mosquinha ali é outra coisa, né, Mazola?
1: Pois é, então isso é o diferencial, né? Isso, acho que isso faz com que você, pá, você cresça, né? No que você faz, no que você gosta.
0: Mas olha, você falou, para retomar rapidamente, você falou sobre convidar o Gil para assistir, né, uma das gravações, foi isso, né? Para tentar dar essa credibilidade ao Raul, né? Como é que foi, assim, esse encontro, de dupla?
1: Eu tava fazendo um disco Refazenda. E eu também estava gravando o Raul. Aí eu falei, pô, Gil, pô, você podia. Ele quer aparecer na gravação lá do Raul e dar uma força, não, numa música que tem lá. Uma música que chama Que Luz é essa? Ele falou, pô, mas ó, tá, eu vou lá. Aí foi, levei ele no estúdio, ele participou da gravação. E aí foi ali o primeiro encontro dos dois baianos ali, né? Mas que não rendeu muita coisa, porque o Raul enveredou como sempre, por outros caminhos, né? Mas valeu, acho que.

0: E valeu porque eu consegui juntar. Depois eu vejo, muitos anos depois de o Raul ter falecido, morrer, né? Aí eu vejo o Caetano cantando Ouro de Tolo no filme. Eu fico olhando, cara, como é que. O cara. Os caras não gostavam do cara, agora é até tema do filme. Né? Fazer o quê, né? Eu não quero dar opinião, as pessoas me pedem opinião, eu prefiro não dar opinião. Não, a história diz tudo, eu não vou.
1: É, não, o filme que o
0: Prefiro não
1: Mazola
0: falar
1: faz
0: nada.
1: referência é Raul, início, fim, o meio documentário do. É do Walter Carvalho, né?
0: Trabalho,
1: É,
0: leva trabalho.
1: que tem um trecho do Caetano cantando Ouro de Tolo e falando que adorava a parte do tobogã, né? E
0: Isso.
1: Domingo da Pipoca aos Macacos. Mas, né, não era bem assim desde o começo, segundo as lembranças do Mazola, né? Isso.
0: Isso aí.
1: Ô Mazola, o Brasil vivia uma ditadura militar em 73, como a gente sabe. Houve alguma pressão, autocensura, negociação para que entrasse ou saísse alguma faixa desse disco do Krieg Ha?
0: Tudo era censurado, tudo do Raul era censurado, mas a gente tinha um departamento que era especializado, que a gente tinha Chico Buarque, a gente já tinha os caras top que era contra a ditadura, contra tudo, contra o militar, contra... mas a gente tinha um departamento que lutava para poder, inclusive, tem uma cena engraçada, que o Chico não conseguia compor mais nada. Aí ele criou um personagem chamado Julinho da Adelaide. Só que a música estourou. Joga a bosta na Geni, não sei o quê. Porra, quem é esse cara? Pô, é um cara lá do interior. Começaram a inventar e o cara ganhou o prêmio no final do ano. Ganhou o prêmio. Julinho da Adelaide, melhor compositor do ano. Como é que vai fazer?
1: Quem vai buscar
0: Né?
1: o prêmio?
0: Isso. Aí eu me lembro que o Armando Pitigliani, que era da Polygram, aí ele era o diretor de marketing e ele foi lá receber. Então, são coisas assim que você tinha que driblar. Então, na hora que fala censurado, quase tudo era censurado, quase tudo era. Né? Por exemplo, a música. O que tem óculos escuros? Claro, é uma visão poderosa. Quem não
1: Quem
0: tem
1: tem
0: colírio
1: colírio?
0: usa óculos escuros é para não ver o que estava acontecendo no mundo, no Brasil, né? Então, é a censura, pum, brecou. Aí ele juntava todo mundo e mudava a letra e tal. Mas a gente foi. E você sabe, o importante é que isso revigorava os artistas, revigorava que o cara tinha que criar, o cara tinha que driblar. Eu não sou saudosista, não. É que eu, como eu vivi diversas e vivo diversas transformações, eu não posso aceitar que a música do MC Gui ou MC não sei o que lá, que fala senta aqui e que eu vou fazer você feliz, não pode ser uma canção, sabe, do que era, né?
1: Vamos para mais algumas de Krieg Ha Bandolo. Eu toco para você agora How Could I Know, composição do Raul, cantada em inglês. E na sequência, um hit do disco, a canção que Raul apresentou para o Marco Mazola quando conheceu, que virou um hino, né? Da contracultura, um ataque à mediocridade da classe média brasileira. Ouro de Tolo, composição também do Raul Seixas. Toca, Raul, e a gente volta já.

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1: É, mas olhando para trás, você acha que o Raul teria chegado onde chegou sem esse primeiro disco? E falo mais especificamente, sem esse encontro com você, né? Porque, de alguma maneira, ele mudou a sua vida, né? Te firmou como produtor e você deu a ele um disco de estreia de muito sucesso, né? Como é que você vê hoje?
2: Eu acho que a vida, ela te dá, assim, ela te dá oportunidade, tá? E acho que você tem que estar preparado para segurar essas oportunidades. No meu caso, antes que você me pergunte, ah, você era muito jovem, como é que é? Não, é porque eu vim lá de 11 anos de idade, estudando, vendo, e como é que é, como é que não é, a coisa sonora, fui para os Estados Unidos, fiz antes de conhecer o Raul, vi como é que funcionava lá os músicos, como é que trabalhava, como é que é. Pô, isso aí te dá um know-how, que quando dizem assim para você, que nem o Menescal falou, vai em frente, pode fazer o Raul, meu irmão, eu estou preparado. Eu não talvez não estivesse tão preparado como eu estava 10 anos depois. Mas naquele momento, eu tinha condições de fazer o que ele

0: queria e melhorar o que ele queria. Tanto que não vim aqui, sabe, não vim aqui pegar os seus problemas, vem aqui, né? Um baião, né? Let
1: É, o
0: me
1: Let Me Sing
0: sing,
1: é
0: let me sing.
1: maravilhoso, é.
0: Então, eu reforcei esse baião no meio. Falei, Raul, vamos reforçar o baião, vamos botar um trilho nordestino, vamos fazer, porque era de batera, né? O baião virava, era bateria. Aí falei, não, vamos botar um trilho nordestino em cima, que vai ser um choque, cara. Então, essas sacadas, assim, é que ele dizia, beleza, Mazoleira, vamos nessa. Então,
1: Ele
0: vamos
1: te
0: nessa,
1: chamava
0: né?
1: assim, Mazola?
0: É, ele não chamava de Mazola, nunca chamou de Mazola, era Mazoleira. Tanto que as pessoas mais íntimas, assim, da indústria, me chamam de Mazoleira. Falei, oh, Mazoleira, cadê? Não sei o quê. E isso é muito legal, assim. E ontem eu vi a cena dele fazendo Let Me Sing, comigo, quando eu conheci lá já no documentário, né? Cara, eu fiquei muito emocionado, porque é muito, cara, o personagem que faz é assim,
1: Porque o
0: incrível, né?
1: documentário também tem partes, enfim, interpretadas por atores, refazendo cenas de vocês.
0: Que é tudo basicamente interpretado, né? Aquele documentário, fala aí do não sei o que, não, não tem isso não, é tudo o Gil, por exemplo, o Gil fala de toda a história da minha união com ele, e depois como é que surgiu o Realce, como é que ele aceitou que gravasse Não Chore Mais. Então, é toda uma história também interessante para as pessoas saberem, entendeu?
1: Festa do Disco tem produção e apresentação minha, Cibele Tenório, e a sonoplastia é do Messias Melo. Muito obrigada a você pela audiência. Já segue a gente no Instagram, no arroba Rádio Nacional BR. Lá você pode mandar a sugestão de discos aqui pro programa, além de fazer elogios, críticas, a gente quer te ouvir. Na semana que vem, o Marco Mazola volta ao Festa do Disco para falar sobre Guita, outro grande disco do Raul Seixas, que ele também produziu. E você é meu convidado para seguir nesse papo aqui com a gente. Eu te espero, hein? Volta semana que vem. Até lá!
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2: Da Ude, de Lenine, Muxebab e Caixa Aragão, hoje eu quero sair só.

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Skank de Samuel Rosa e Chico Amaral, Beijo e a Reza. Também Mariana Aidar de Théo de Barros, Menino das Laranjas. Milton Nascimento, dele Fernando Brant, nos Bailes da Vida.

0: Mariana Leporassi, de Baden e Vinícius Berimbau. Diogo Nogueira, de Mário Lago e João Nogueira. Casa no Meio do Mundo.
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0: Valéria Oliveira, de Luiz Gonzaga e Zé Dantas, em Balança.

foi Flávia Bittencourt, de Rossini, Mar de Rosas. Antes teve Lucas Santana, de Lucas e Guia Mabes, Partículas de Amor.

Edu Lobo, de João do Vale, José Cândido, Carcará. Tribalistas deles, Carnavalha. 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Roberta Campos, música dela, e Fernanda Takai, Abrigo.

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1: Olá, ouvinte nacional, seja muito bem-vindo, muito bem-vinda, você que sintonizou o rádio agora na Nacional. Eu sou Milton Rocha e a partir de agora apresento para você o melhor da música brasileira. Hoje começamos com Maria Rita, Cria.

você ouviu Caetano Veloso, dele mesmo, Irene, antes Simone, de Milton Nascimento e Fernando Brant, Encontros e Despedidas. Vamos ouvir agora Milton Nascimento nos Bailes da Vida.

Ouvimos Zé Cabaleiro, dele mesmo, Flores do Asfalto. Alexandre Leão, de Gilberto Gil, Beck em Bahia. 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Eu trago para você na Nacional Rita Benedito, Santa Clara, clareou.

Tivemos em Marco Ribas, dele mesmo, Samba Bem. Antes, Cássia Eller, de Caetano Veloso, Eu Sou Neguinha. 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Eu apresento agora para você na Nacional Jorge Benjó e Caetano Veloso, Em Vibra o Céu.

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0: Tivemos aí Nando Reis, dele mesmo, Segundo Sol. Zé Ramalho, de Geraldo Vandré, Pra Não Dizer Que Não Falei das Flores. 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Vamos ouvir agora Bete Carvalho, de Arlindo Cruz, e Marquinho PQD, Se Vira.
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1: Muito bem, estamos de volta na Nacional com o melhor da música brasileira. Você confere comigo, ouvindo agora Gal Costa, Barato Total.

0: Você ouviu o Seu Jorge, dele e Sérgio Peu, o Samba Tá Aí. Antes, Lu Borges. De Lu Borges e Ronaldo Bastos, todo prazer.
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0: Eu apresento agora para você na Nacional Boca Livre e Beto Guedes, Folia.

0: Ajuda aí, Eugênio Avilinha. 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
1: Se um dia você se lembrar, escreva uma carta pra mim. 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

Ouvimos Vanessa da Mata e Marcelo Falcão, de Vanessa da Mata, Nação de Passarinhos. Elomar, Vital Farias e Geraldo Azevedo juntos em Ai Que Saudade do Cê, de Vital Farias. 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Vamos ouvir agora na Nacional Roberta Sá. Interessa?

Tivemos aí Tim Maia, dele mesmo, Réu Confesso. Marina Machado e Samuel Rosa, juntos em Grilos, de Erasmo e Roberto Carlos. 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Você vai ouvir agora Tiago Iorque, Sorte.

0: Ouvimos Ângela Rorô de Aloysio de Oliveira e Antônio Carlos Jobim, Demais. Antes, Lulu Santos, dele mesmo, Um Certo Alguém.
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0: Vamos ouvir agora Céu e Russo Passapusso, Teimosa.
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1: Olá, você está na Nacional com o melhor da música brasileira. Você confere comigo ouvindo Chico Buarque, Feijoada Completa.

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1: Ouvimos Lenine e Gorg, deles mesmos, A Ponte. Banda Black Hill e Elza Soares, juntos em Isabela, de William Magalhães e Bernardo Vilhena. Eu apresento agora para você na Nacional o Chico César, Estado de Poesia.

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0: Você ouviu Titãs de Edson Trindade, Gostava Tanto de Você. Antes, Raul Seixas. De Raul e Paulo Coelho, Guita.
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0: A Nacional recebe agora Pepeu Gomes, fazendo música, jogando bola.

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Ouvimos Milton Nascimento, de Alder Costa, Outro Lugar. Gilberto Gil, dele mesmo, Extra. 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Eu trago agora para você na Nacional Paralamas do Sucesso, Meu Erro.

Você ouviu Jardes Macalé e Luiz Melodia juntos em Negra Melodia, de Jardes Macalé e o Wally Salomão. Elis Regina, de Armando Manzanero, versão Paulo Coelho, Me Deixas Louca. 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Você vai ouvir agora na Nacional Valério Oliveira, de Lenine Lula Queiroga, O Último Pôr do Sol.

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1: Olá, você está na Nacional com o melhor da música brasileira. Você confere comigo agora ouvindo Marisa Monte, Tempos Modernos.

Tivemos aí Belchior e Amelinha de Belchior, Medo de Avião. Zélia Duncan, Dela, Tudo Sobre Você. Eu apresento agora para você na Nacional Flávio Venturini, Clube da Esquina.

Você ouviu Alceu Valença, dele mesmo, Anunciação. Martinália, de Caetano Veloso, Pé do Meu Samba. 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A Nacional recebe agora Adriana Calcanhoto, Mais Feliz. Música.

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Ouvimos Djavan, dele mesmo, Beiral. Antes, João Bosco. De João Bosco, Aldir Blanc, De Frente pro Crime. Eu trago agora para você na Nacional Baby do Brasil, A Menina Dança.

Ouvimos Marina Lima, de Marina Lima e Antônio Cícero, Acontecimentos. Rita Lee, Délio Roberto de Carvalho, Reza. 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Vamos ouvir agora na Nacional Bossa Cuca Nova e Wilson Simoninha juntos em Essa Moça Tá Diferente.

0: Você ouviu Maria Gadú, de Caetano Veloso, Rapt-me Camaleoa.
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0: Eu trago agora Vitor Ramil, dele mesmo, Não é Céu.

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1: Olá, seja muito bem-vindo, muito bem-vinda Nacional, você que sintonizou o seu rádio agora. Eu sou Milton Rocha e estou apresentando o melhor da música brasileira. Eu trago agora para você Gonzaguinha, O Que É O Que É.
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Ouvimos Leila Pinheiro de Marcos Valle e Jorge Vercillo pela Ciclovia. Adriana Maciel de Chico Buarque de Holanda, a televisão. Vamos ouvir agora a Maria Bethânia, Fogueira.

0: Tivemos aí Legião Urbana de Renato Russo, Marcelo Bonfá e Dado Villa-Lobos, Monte Castelo. Antes, a Melinha, de Zé Ramalho e Otacílio Batista, Mulher Nova, Bonita e Carinhosa.
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0: Você ouve agora na Nacional Cássia Eller, Meu Mundo Ficaria Completo.

0: Você ouviu Badia Assad de Lenine Braulio Tavares, Acredite ou Não. Toquinho e Jorge Benjor, de Toquinho e Jorge Benjor, Que Maravilha. Eu trago agora para você na Nacional Caetano Veloso, Lua de São Jorge.
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Ouvimos Fred Martins, Tempo Afora. Antes, Ney Matogrosso, de Chico Buarque de Holanda, Construção. 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Você vai ouvir agora Céu, de João Bosco, Aldir Blanc, Ronco da Cuíca.

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1: Olá, ouvinte nacional, muito bom dia para você que está aqui em Brasília, São Paulo, Recife, Rio de Janeiro e também São Luís do Maranhão. Eu sou Milton Rocha e a partir de agora apresento para você a programação musical de Leila Sena e, claro, com o melhor da música brasileira. Hoje começamos com Rita Lee.

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Ouvimos Mutantes de Arnaldo Batista, Ando Meio Desligado. Antes, Chico Buarque, de Francis e Chico, Meu Caro Amigo. Abrindo o bloco, Rita Lee. De Rita Lee e Sérgio Carlin, agora Só Falta Você. 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Eu trago agora para você na Nacional, Fátima Guedes.

Tivemos aí Marco Ribas, dele mesmo, Aurora da Revolução. Antes, Luiz Melodia. De Melodia, Estácio Rolla Estácio. Abrindo o bloco, Fátima Guedes, dela mesma, Cheiro de Mato. 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Eu apresento agora para você Cidade Negra, de Tony Garrido, Lazão, Bino e da Gama, A Estrada.

Ouvimos Carla Sabade, Gilberto Gil, Deixar Você. Antes, Márcia Castro. De Arnaldo Antunes e Alice Ruiz, Mau Caminho. Abrindo o bloco, Cláudio Zoli. De Marina Lima e Antônio Cícero, A Francesa. 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A Nacional recebe agora Hildon.

Você ouviu Milton Nascimento, dele Fernando Brant, Bola de Meia, Bola de Gude. Marisa Monte, de Marisa Monte e Arnaldo Antunes, Ainda Bem. A primeira foi Hildon, dele mesmo, Na Sombra de uma Árvore. 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Eu trago agora Gonzaguinha, de Gonzaguinha, Grito de Alerta.

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1: Olá, você está na Nacional com o melhor da música brasileira. Você confere comigo ouvindo agora Seu Jorge.

Tivemos aí Maria Rita, de Fred Camacho e Luiz Antônio Simas, Desse Jeito. Antes, Valério Oliveira, do Djavan, Avião. E abrindo o bloco, Seu Jorge. De Seu Jorge, Pretinho da Serra, Dia de Comemorar. 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Vamos ouvir agora Fagner e Zé Ramalho.

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Tivemos aí Ney Matogrosso de Chico Buarque de Holanda, Deixe a Menina. Cássia Eller de Carlinhos Brown, Nando Reis e Marisa Monte, ST. Abrindo o bloco, Fagner e Zé Ramalho. De Zé Ramalho, A Terceira Lâmina. 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Eu apresento agora para você Adriana Calcanhoto de Paulo Machado e Antônio Cícero, Maresia.

Ouvimos Wilson Simonal, de Antônio Adolfo e Tibério Gaspar, Samarina. Antes, Paula Lima, de Eugênio Dali, 4. Abrindo o bloco, Milton Nascimento e Beto Guedes. De Milton Nascimento e Ronaldo Bastos, Fé Cega, Faca Molada. 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Seguimos agora com Zé Cabaleiro.

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1: Você ouviu o Rodrigo Alarcón, dele mesmo, Garota da Linha Azul. Antes, Walter Franco. De Walter Franco e Cid Franco, Vela Aberta. A primeira, Zé Cabaleiro, dele mesmo, Flor da Pele.
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1: Eu apresento agora para você Lulu Santos. De Lulu e Nelson Motta, De Repente, Califórnia.

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1: Muito bem, estamos de volta na Nacional com o melhor da música brasileira. Você ouve agora Beto Guedes.

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Ouvimos Gilberto Gil, de Luiz Gonzaga e Zé Dantas, Vem Morena. Antes, Frejá, de Roberto Frejá, Amor para Recomeçar. E abrindo o bloco, Beto Guedes, de Fernando Brant, Em Algum Lugar. Olá, você está na Nacional com o melhor da música brasileira. Você ouve agora Edu Lobo.

Tivemos aí Tim Maia, de Márcio Leonardo, A Festa do Santo Reis. Antes, Lenine, de João Carlos e Júnior Barreto, Santana. A primeira foi Edu Lobo, de João do Vale e José Cândido, Carcará. 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Eu apresento agora para você Ana Rato, de Arnaldo Antunes e Dadi, Dois Perdidos.

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2: Olá, bom dia. Agora em Brasília são 7:30 da manhã. Um ótimo dia para você que está sintonizado na Rádio Nacional em Brasília, São Paulo, Rio de Janeiro, Amazônia, Alto Solimões, São Luís e Recife. Para você que nos acompanha em todo o Brasil, junto às emissoras parceiras da nossa Rede Nacional de Comunicação Pública. E também para os nossos amigos do Instagram, que acompanham a gente, né, pelo arroba Rádio Nacional Notícias. Eu sou o José Carlos Andrade e aqui comigo Priscila Mazenotti. Pri, bom dia.
3: Oi, Zé Carlos, bom dia para você, bom dia também para quem acompanha o Repórter Nacional nesta sexta-feira, 5 de junho de 2026, e vamos aos destaques. PCC e Comando Vermelho passam a ser tratados hoje como organizações terroristas pelos Estados Unidos. Em Paris, chanceler Mauro Vieira diz que Brasil ainda aposta no diálogo. Governo amplia acesso a linhas de crédito para empresas afetadas pelo tarifaço norte-americano e pelos conflitos no Oriente Médio. As medidas começam a valer na segunda-feira.
2: E tem mais.
4: Mulheres empreendedoras do setor de turismo, vítimas de violência doméstica ou de gênero, passam a contar com novas condições de financiamento no Fundo Geral de Turismo.
1: Enem 2026. Interessados em

0: participar têm somente até hoje para fazer a inscrição. Estudantes inscritos automaticamente também precisam confirmar informações.
1: Pesquisa da Fiocruz traça retrato sobre envelhecimento no país.
2: Em meia onda de protestos na Bolívia, Senado do país aprova lei que regulamenta estados de exceção.
3: Tudo isso e muito mais aqui no Repórter Nacional, que é produzido pela equipe de rádio jornalismo da EBC.
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5: Agora 7 horas e 32 minutos e entra em vigor hoje uma medida anunciada pelos Estados Unidos, aquela de classificar o PCC e o Comando Vermelho como organização terrorista. Com isso, elas entram e passam a receber as ações contra o terrorismo, isso por parte dos norte-americanos, por parte da legislação deles, né? Tem punição, por exemplo, para empresas que deem apoio a esses grupos, inclusive com mais investigação sobre bancos. Pode haver também problema com relação a vistos e a questões imigratórias. Aqui no Brasil, no mundo da lei, eles continuam sendo considerados organizações criminosas. O ministro das Relações Exteriores, Mauro Vieira, está em Paris para participar da reunião da OCDE, que é a Organização para a Cooperação e Desenvolvimento Econômico, e falou que esse assunto continua ali na mesa de conversas, que o Brasil está sempre disposto a dialogar, não só nessa área de combate ao crime organizado, claro que negociar também sobre outros assuntos, e aí entram as questões comerciais. Lá em Paris, o Mauro Vieira até conversou com o representante comercial norte-americano Jameson Greer e depois falou com jornalistas.
6: O que nós esperamos é que isso tudo seja levado em conta e que fique comprovado que não há porquê sermos objeto de tarifas, porque todos os argumentos apresentados nós provamos que não são legítimas, por exemplo, e o maior deles é esse. Nós não temos um superávit com os Estados Unidos, ao contrário, nos últimos 15 anos, contando o déficit que tivemos no ano passado, são 450 bilhões de dólares. Portanto, não há por que medidas de proteção do comércio americano.
5: Pois é, detalhe que se forem efetivamente aplicadas, as novas tarifas impostas a produtos brasileiros, aquelas de 25%, vão começar a valer a partir do dia 15.
3: Tá certo, então. Olha, e a partir de segunda-feira, o governo vai ampliar o acesso à linha de crédito a empresas afetadas pelo tarifaço dos Estados Unidos e conflitos no Oriente Médio. Quem tem outras informações é a Cristiane Ribeiro. Oi, Cris, bom dia.
7: Bom dia, Zé Carlos. Bom dia também aos nossos ouvintes. Pois é, a partir de segunda-feira, dia 8, empresas exportadoras e fornecedores que tiveram impacto igual ou superior a 1% no faturamento bruto devido às tarifas unilaterais impostas pelos Estados Unidos ou também aos conflitos no Oriente Médio vão poder solicitar acesso às linhas de crédito. Antes, só tinham direito ao crédito a empresas com impacto a partir de 5% no faturamento. A decisão de ampliar o acesso de empresas ao Plano Brasil Soberano é dos Ministérios da Fazenda e do Desenvolvimento, Indústria, Comércio e Serviços. Para o ministro Márcio Elias Rosa, do Desenvolvimento, essa medida protege o setor produtivo e os empregos dos brasileiros de instabilidades externas. O BNDES já recebeu 6,7 bilhões de reais em pedidos de crédito de empresas afetadas e aprovou 1 bilhão e 600 milhões de reais. Pelas regras do programa, tem direito ao crédito empresas exportadoras e fornecedores dos setores do aço, cobre, alumínio, automotivo e moveleiro. E para solicitar o crédito, as empresas devem acessar o site do BNDES. Volto com você.
3: Valeu, Cris. Muito obrigado.
5: 7 horas e 36 minutos. No Supremo Tribunal Federal, o ministro Edson Fachin autorizou a AGU a defender o ministro Alexandre de Moraes em um processo nos Estados Unidos, em que Moraes é acusado de censura contra políticos de direita aqui no Brasil, porque determinou a remoção da conta dessas pessoas das redes sociais. Vamos entender esse caso aí com a repórter Bianca Paiva.
8: O ministro do Supremo Tribunal Federal, Alexandre de Moraes, vai ser defendido pela Advocacia Geral da União em um processo movido contra ele nos Estados Unidos pelo grupo Trump Media e a plataforma Rumble. A autorização foi dada pelo presidente do STF, ministro Edson Fachin.

0: com a atuação da Advocacia-Geral da União no caso. Isso porque no Brasil não é permitido que magistrados sejam processados pessoalmente por decisões tomadas no exercício de suas funções. A rede social Rumble está suspensa no Brasil desde fevereiro de 2025 por determinação de Moraes, confirmada pelo plenário, por descumprimento de ordens judiciais brasileiras. Com informações da Agência Brasil, da Rádio Nacional em Brasília, Bianca Paiva.
1: E agora a gente fala do caso Henri Borel. Após receber perdão judicial, a mãe do menino Henri, Monique Medeiros, deixou ontem a prisão. O Ministério Público e o pai da criança já informaram que vão recorrer da decisão do 2º Tribunal do Júri do Rio de Janeiro. Vamos saber mais sobre esse caso com Sheire Noleto.
2: Monique Medeiros, mãe do menino Henri Borel, morto em 2021 no Rio de Janeiro, deixou o presídio feminino Talavera Bruce no complexo penitenciário de Jericinó nesta quinta-feira. Por decisão do Conselho de Sentença do 2º Tribunal do Júri do Estado, Monique teve o crime desclassificado de homicídio doloso, quando há intenção de matar, para homicídio culposo, em que não há intenção, e recebeu o perdão judicial. Ela foi condenada a 1 ano e 4 meses de prisão por omissão em relação à tortura sofrida pelo filho. Como estava presa durante a tramitação do processo, a pena foi considerada encerrada e a mãe do menino pôde sair da prisão. O Ministério Público informou que vai recorrer da sentença por considerar que Monique deveria ter sido condenada por homicídio doloso. O pai de Henri, Leniel Borel, também anunciou que vai recorrer contra o perdão judicial. Já o padrasto da criança, o ex-vereador Jairo Souza Santos Júnior, conhecido como Doutor Jairinho, foi condenado a 43 anos, 9 meses e 20 dias de prisão pela morte do menino, que tinha 4 anos na época. O ex-vereador foi condenado pelos crimes de homicídio duplamente qualificado, tortura e coação. Esse julgamento foi considerado o mais longo do estado do Rio de Janeiro. Durou 11 dias. Com informações da Agência Brasil, da Rádio Nacional em Brasília, Sheire Noleto.
3: Mulheres empreendedoras do setor de turismo vítimas de violência doméstica ou de gênero vão contar agora com novas condições de financiamento do Fundo Geral do Turismo. A repórter Carolina Pessoa tem os detalhes.
4: A medida foi anunciada nesta quinta-feira pelo ministro do Turismo, Gustavo Feliciano, durante o Fórum Internacional de Mulheres no Turismo, em João Pessoa, na Paraíba. De acordo com o ministro, o objetivo é garantir proteção e suporte a essas mulheres, permitindo que enfrentem dificuldades financeiras com maior estabilidade em seus negócios. A iniciativa vai permitir que as beneficiárias solicitem a suspensão temporária dos pagamentos por até 6 meses e ampliação dos prazos de carência, tanto para novos financiamentos, quanto para contratos que já estejam em fase de amortização. O acesso ao direito será condicionado à comprovação da situação por meio de documentos oficiais, como medidas protetivas, decisões judiciais ou boletins de ocorrência. A medida está alinhada à Estratégia Nacional de Empreendedorismo Feminino do Governo Federal e abrange casos de violência física, sexual, psicológica, moral ou patrimonial, previstos na Lei Maria da Penha. Segundo o Anuário Brasileiro de Segurança Pública, o Brasil registra mais de 1 milhão de atendimentos por ano relacionados à violência de gênero. Da Rádio Nacional no Rio de Janeiro, Carolina Pessoa.
1: O Senado da Bolívia aprovou uma lei que regulamenta estados de exceção. E isso em meio à onda de protestos. E quem tem as informações para a gente é a Adriana Brandão, que está nos estúdios da Rádio França Internacional em Paris. Oi, Adriana, bom dia.
5: Bom dia, José Carlos. Bom dia, Priscila. Bom dia a todos os ouvintes. Olha, essa votação ocorreu uma semana após o Congresso derrubar restrições a decretos de emergência na Bolívia. O projeto que aprova e que regulamenta estados de exceção ainda precisa ser aprovado pela Câmara dos Deputados boliviana. A expectativa é que agora o presidente Rodrigo Paz decrete estado de sítio nos próximos dias, medida que abriria espaço para a atuação das Forças Armadas na repressão aos protestos. A Bolívia entra nesta sexta-feira no 36º dia consecutivo de manifestações que pedem a renúncia do presidente. Os grupos de oposição rejeitam as reformas defendidas pelo governo e acusam Paz de ter abandonado promessas feitas durante a campanha eleitoral. Como forma de

0: repressão. Manifestantes mantêm bloqueios em rodovias de diferentes regiões do país. Os protestos provocam dificuldades de abastecimento em diversas cidades, incluindo a capital, La Paz. Camponeses, operários, mineiros, transportadores, professores e outros setores reclamam da escassez de alimentos, medicamentos e combustíveis em meio à pior crise econômica do país em 4 décadas. Em comunicado divulgado pelo Departamento de Estado americano, Marco Rubio afirmou, após uma conversa por telefone com Rodrigo Paz na quinta-feira, que Washington ampliará a assistência ao governo boliviano diante da escassez de alimentos e medicamentos. O secretário de Estado reafirmou o compromisso inabalável dos Estados Unidos de apoiar a democracia da Bolívia e a administração Paz enquanto reconstrói o país após 20 anos de fracassadas políticas socialistas, segundo o texto. Após a chegada ao poder do conservador Rodrigo Paz, a Bolívia reativou rapidamente suas relações com o governo americano. O país andino se tornou um dos membros da Aliança de Segurança Escudo das Américas, lançada pelo presidente Donald Trump em março. De Paris, Adriana Brandão, da Rádio França Internacional, para o Repórter Nacional. Um bom dia a todos.
1: Bom dia, muito obrigado, Adriana.
2: 7h44. Você já ouviu aqui no Repórter Nacional que PCC e Comando Vermelho passam a ser tratados hoje como organizações terroristas pelos Estados Unidos.
1: E você ainda vai ouvir.
3: Carlo Ancelotti pode ter o desfalque de Gabriel Magalhães para duelo contra o Egito. Rayan pode ganhar vaga no ataque.
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2: E hoje tem prazo terminando, a gente está falando do Enem, as inscrições terminam hoje, né? Ana Lúcia Caldas, bom dia para você.
5: Oi, Pri, bom dia, isso mesmo. Olha, quem for participar do Enem deste ano tem somente até hoje às 11h59 e 59 segundos da noite para se inscrever, viu? O que deve ser feito pela página do participante. Esse prazo vale também para quem pediu atendimento especializado e tratamento por nome social. Mesmo aqueles alunos concluintes do ensino médio com a inscrição automática feita pelas redes de ensino, tem que confirmar as informações. Quem teve o pedido de isenção da taxa aprovada também tem que fazer essa inscrição, viu, Pri? Já para os não isentos, a taxa de inscrição é de R$ 85,00 e pode ser paga até o dia 10 de junho. O interessado em utilizar o exame para obter um certificado de conclusão de ensino médio ou declaração parcial de proficiência deverá indicar a opção no momento da inscrição. A gente lembra que o Enem é a principal porta de entrada para a educação superior no Brasil, por meio do SISU, do ProUni e também FIES, e as instituições de ensino públicas e privadas também utilizam o exame. Já algumas instituições em Portugal também já estão aceitando aí o Enem. Provas dia 8 e 15 de novembro.
2: As inscrições então terminam às 11h59 e 59 segundos, como você falou, da noite de hoje, mas não é para deixar para a última hora não, né? Aproveita não. Aí o feriado emendado para já fazer logo a inscrição no Enem, tudo lá no portal do participante. Obrigada, Ana Lúcia Caldas, um bom dia para você.
5: Bom dia.
1: A Fiocruz divulgou os resultados de uma pesquisa considerada uma das mais abrangentes sobre envelhecimento no país. É um retrato com base em 100 indicadores relacionados aos brasileiros com 60 anos ou mais. Cristiane Ribeiro está de volta e traz os resultados, que incluem o medo da violência e de acidentes devido à falta de infraestrutura urbana, principalmente as calçadas esburacadas. Vamos ouvir.
6: 4 em cada 10 idosos que vivem em áreas urbanas do país têm medo de cair por causa de defeitos em calçadas, passeios ou vias públicas próximas de suas casas. O receio é maior entre as mulheres, cujo índice passa de 50%. Entre os homens, o percentual encosta em 32%. Os dados são da terceira onda do estudo longitudinal da saúde dos idosos brasileiros, uma das mais abrangentes pesquisas nacionais sobre envelhecimento no país, feito pela Fundação Oswaldo Cruz em parceria com a Universidade Federal de Minas Gerais. A violência urbana também gera insegurança contínua. O estudo mostra que 12% dos idosos brasileiros consideram a vizinhança muito insegura, em contextos marcados pelo medo e a vulnerabilidade social. A percepção aparece de forma homogênea entre homens e mulheres de diferentes

0: idades, afetando diretamente a saúde mental e a circulação social desse grupo. Para a coordenadora do estudo, Maria Fernanda Lima Costa, os dados reforçam a urgência de políticas públicas voltadas à adaptação das cidades para uma população que está envelhecendo. Segundo a pesquisadora, as prioridades devem incluir acessibilidade, segurança viária, mobilidade e planejamento urbano inclusivo.
1: Eu acho que essa questão da urbanidade, da segurança urbana, da questão da cidade amiga do idoso, né? A Organização Mundial de Saúde de hoje tem uma iniciativa que é muito importante, que é a construção de cidades amigas do idoso, onde o idoso possa viver bem, com autonomia, com bem-estar. Então, eu acho que essa é um dado importantíssimo. Nós precisamos melhorar nossas cidades para que ela seja melhor para os idosos. E isso aí não é uma tarefa que pode ficar sendo adiada por muito tempo, não.
0: A perda da capacidade funcional é outro eixo do relatório. Os resultados apontam que 20,4% dos idosos brasileiros, cerca de 6,5 milhões de pessoas, têm dificuldade para realizar pelo menos uma atividade básica diária, como se vestir, tomar banho, comer, usar o banheiro ou levantar da cama, e acabam precisando de uma rede de apoio. O estudo apontou, no entanto, que a maioria deles é acolhido por uma mulher da família, que abre mão do seu emprego e de outras atividades para assegurar esses cuidados. Porém, apenas 5% delas têm alguma formação ou treinamento para cuidar de idosos. Da Rádio Nacional no Rio de Janeiro, Cristiane Ribeiro.
2: Gente, olha só, vamos imaginar aqui essa cena. Você trabalhar 40 anos sem receber nenhum centavo. Pois é, foi o que aconteceu com a Maria Raimunda, de 63 anos, reconhecida e aposentada por trabalho escravo. Além de não receber pagamento, ela ainda sofreu outros tipos de violações. A gente vai ouvir essa história na última reportagem da Marieta Casarré, da série Trabalho Escravo Doméstico, Silêncio e Servidão, do programa Caminhos da Reportagem, aqui da TV Brasil.
3: Eu falei assim um dia com ela, assim, ô, Dona Maria, só assinar minha carteira, porque a gente não sabe o dia da manhã, né, Dona Maria? Ela falou, não, Maria, que é isso? Ela disse, esquenta a cabeça, não, Maria, ano que vem eu arrumo pra você.
4: Essa é Maria Raimunda, de 63 anos. Ela saiu do município mineiro de Conselheiro Lafaiete aos 18 anos para trabalhar na capital. Durante 40 anos, nunca recebeu um centavo. Lívia Miralha, coordenadora da Clínica de Trabalho Escravo da Universidade Federal de Minas Gerais, acompanha de perto o caso de Maria.
5: No caso, por exemplo, da Dona Maria, ela era órfã, ela vivia num contexto de pobreza, de miséria, ela não tinha muita noção de uma outra vida, ela não conseguia perceber a vida de outra maneira. Então, a pessoa não consegue perceber aquilo como uma situação de violação de direito.
4: Quando o funcionário fala em ir embora, então, às vezes os patrões vêm dizendo que aquela pessoa faz parte da família, que não é apenas um empregado. Maria também passou por essa situação.
3: Aí teve um dia que eu falei que ela sabia que eu ia embora. Ela falou, não vai embora não, fala besteira, que não sei o quê. Não vai embora não, eu gosto de você, a gente, você, eu trato você como minha família, você é uma família pra mim, Maria, você é uma família minha, assim.
4: Como família é a desculpa comum, que não se sustenta, diz Lívia Miralha.
5: Em 99% dos casos, a defesa das famílias é de que aquela pessoa era quase da família. O que não subsiste com três perguntas que se façam, né? Ah, ela é quase da família, então ela tem direito à herança? Não. Ela foi nos mesmos médicos que seu filho? Também não. Ela teve a mesma escola que seus filhos? Também não. Ela dorme no mesmo lugar? Ela senta na mesa? São perguntas básicas que a gente faz e que facilmente demonstram que elas não eram da família.
4: Além da exploração do seu trabalho, Maria sofreu uma violação gravíssima após engravidar no início da década de 1980.
3: Fui pro hospital na quarta-feira, fiquei quarta, quinta, sexta-feira, eu dei um neném, assim, um menino pesou quase 3 quilos, lá no hospital todo mundo ficou doido com o neném, aí ela já foi chegando falando, oi Maria, meu neto Maria, que bonitinho, meu neto Maria, deixa eu pegar ele, Maria, aí peguei. Aí me deu vontade de ir no banheiro. Quando eu fui no banheiro, pronto. Quando saí do banheiro, já cheguei aqui, já falou assim, ô Maria, O neném já lá vai.
4: Maria Raimunda conta que a ex-patroa sumiu com seu filho. Ela nunca mais voltou a vê-lo.
3: Sumiu com o menino, pronto, sem falar nada, sem assinar nada, papel nenhum.

0: E eu entrei pro banheiro, fechei a porta do banheiro, ela depois empurrando a porta para abrir, eu chorando lá, eu fiquei desesperada, fiquei uns 3 dias desesperada.
1: O caso da Dona Maria foi emblemático. Ela foi reconhecida e aposentada por trabalho escravo. Após a morte das ex-patroas, houve um acordo judicial com os sobrinhos e a casa ficou para Maria.
0: É, meu filho, agora é outra coisa. Nossa, minha vida, graças a Deus, minha vida é outra agora, gente. Nossa Senhora, fala mesmo.
1: Se você souber de casos de trabalho escravo, comunique pelo Disque 100. A denúncia é anônima. Com colaboração de Ana Graziela Guiar e Ana Passos, produção de Cleiton Miranda e Patrícia Araújo e sonoplastia de Egberto Martins, da TV Brasil, Marieta Casarré.
2: Voltando agora 7 minutos para as 8 horas, chegou a hora da gente movimentar a nossa rede nacional de comunicação pública para falar do tatu-bola. É isso mesmo, a espécie é exclusiva da fauna brasileira, está presente nos biomas Caatinga e Cerrado e continua sob risco de extinção. Que pena, né? O mascote da Copa FIFA de 2014 foi inspirado no animal. Confira na reportagem de Márcia Vieira, da Rádio Universitária de Fortaleza.
3: O tatu-bola é espécie considerada símbolo do Nordeste brasileiro, que vive principalmente na Caatinga e em partes do Cerrado, e que foi o mascote da Copa do Mundo de 2014, voltou ao centro das discussões ambientais no Brasil por continuar ameaçado de extinção. Para tentar reverter a situação, o Instituto Chico Mendes de Conservação da Biodiversidade dará início a um novo ciclo do Pantatá, Plano de Ação Nacional para a Conservação do Tamanduá Bandeira, Tatu Canastra e o Tatu Bola, atualmente classificado como vulnerável à extinção. O coordenador de conservação da biodiversidade da Associação Caatinga, Samuel Portela, fala sobre o tatu-bola, uma espécie exclusiva do Brasil.
4: Pela IUCN, que é uma lista vermelha internacional, ele está como vulnerável e na lista nacional ele está mais preocupante, né? Ele está como em perigo, que é uma categoria de ameaça maior.
3: Campanhas de educação ambiental têm sido realizadas nas comunidades com planos nacionais visando a conservação do tatu-bola, segundo ressalta Samuel Portela.
4: A Associação Caatinga vem trabalhando na conservação dessa espécie por meio de campanhas de educação ambiental nas comunidades onde a gente tem registro de ocorrência da espécie, vem propondo a criação de unidades de conservação nas áreas de ocorrência do tatu-bola e ajudando na elaboração de planos nacionais para a conservação dessa espécie.
3: Entre os fatores que causam a ameaça de extinção do tatu-bola estão perda de habitat, caça ilegal e por ser alvo fácil a atropelamentos. Da Rádio Universitária FM, Fortaleza, Márcia Vieira, para a Rádio Nacional de Brasília.
5: Um dos maiores festivais de dança do Brasil acontece neste fim de semana em Cubatão, lá em São Paulo. Reportagem de Carolina Pessoa.
6: Bailarinos de diversas idades e estilos movimentam a cidade de Cubatão, em São Paulo, até o próximo domingo. É a 12ª edição do FIDFest, Festival Internacional de Dança, um dos maiores encontros de dança do país. Entre as atrações estão apresentações, workshops e audições com possibilidades de carreira internacional. O objetivo é incentivar os talentos da área e democratizar a dança. André Santos, um dos diretores e idealizadores, dá detalhes do projeto.
7: O festival possui modalidades como solo, duos, trios, conjuntos e é dividida nas categorias infantil, infanto-juvenil, juvenil, adulta, mista, 40+ e também master. Os estilos que participam incluem aí balé clássico e neoclássico, inclui contemporâneo, jazz dance, danças urbanas, sapateado, estilo livre, balé de repertório. A premiação conta com medalhas, troféus e também com prêmios em dinheiro, totalizando aí R$50 mil. Além disso, há premiações especiais para melhor coreografia, melhor bailarino e destaque de cada gênero.
6: Os premiados e são escolhidos por uma diversificada banca de jurados, formada por profissionais experientes da dança, que também ministram workshops durante o festival. O diretor fala sobre esses profissionais e os critérios de avaliação.
8: Uma das prerrogativas do FIDFEST é sempre buscar para a banca de júri profissionais renomados, tanto nacional quanto internacionalmente, no universo da dança. Eles avaliam ritmo, composição coreográfica, criatividade, eles avaliam utilização do espaço cênico, sincronismo também, conjunto, execução técnica.
6: André Santos destaca ainda a relevância do Festival Internacional de Dança.
8: Cria principalmente oportunidades reais para artistas de diferentes estilos, diferentes idades e regiões que têm oportunidade de mostrar o seu trabalho. Além da competição, o evento ele promove a formação, ele promove o intercâmbio cultural, a visibilidade artística e o acesso a profissionais renomados no mercado. E também fortalece a economia criativa.
6: O FIDFEST acontece no Teatro Municipal Zanzalá, grandioso espaço de cultura no centro da cidade de Cubatão, com mais de 300 lugares. Da Rádio Nacional no Rio de Janeiro, Carolina Pessoa.
9: Esportes. Neste sábado, a seleção brasileira faz o último amistoso antes da estreia na Copa do Mundo. Os comandados de Carlo Ancelotti enfrentam o Egito de Mohamed Salah às 7 da noite, horário de Brasília, na cidade de Cleveland, nos Estados Unidos. Lateral Wesley, fala-se um dia imaginava estar numa Copa do Mundo vestindo a camisa amarela.
10: Não imaginava. Confesso que era um sonho de estar aqui, mas era um sonho distante. Até porque não estava na Europa, nada dava certo. Acho que era um sonho muito... muito distante, só que consegui dar minha reviravolta por cima. E não é que daqui pra frente vai ser só coisa boa, eu espero que seja, mas eu sei que se chegar coisa ruim de novo, que pode chegar, que é normal numa carreira, eu vou estar preparado pra isso, porque tudo que eu já passei não foi à toa. Acho que agora é manter o que tá acontecendo, essas duas temporadas como foi incrível pra mim, e poder estar numa Copa do Mundo é algo pra premiar tudo aquilo que eu fiz.
9: O Brasil deve ir a campo com Alisson, Wesley, Marquinhos, Léo Pereira e Douglas Santos, Casemiro e Bruno Henrique, Rayan, Igor, Thiago, Rafinha e Vini Júnior. Na Rádio Nacional em Brasília, Bruno Mendes.
2: Muito bem, agora em Brasília, 8 horas, o repórter nacional vai ficando por aqui com trabalhos técnicos de Egberto Martins. Você pode conferir as nossas reportagens no site radioagencianacional.ebc.com.br. Você fica agora com o programa Alô, Alô Brasil com José Luiz da Atena. Um ótimo dia, um bom fim de semana para você.
5: Um bom fim de semana, pessoal. Até segunda.
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2: Bom dia, meus amigos e minhas amigas da Rádio Nacional, a Frequência do Brasil. Olha, a cada dia que passa, eu me surpreendo com coisas que eu descubro de uma hora para outra e que não descobri acordando um pouco mais tarde. Aliás, um pouco mais tarde, muito mais tarde. A última vez que eu acordei 3 horas da manhã foi para tomar mamadeira. Depois nunca mais acordei 3 horas da manhã. Então... evidente que eu estou descobrindo coisas que eu não conhecia. Eu estou acordando todo dia 3 horas da manhã. Aliás, eu cheguei aqui outro dia, tinha eu mais um porteiro, mais ninguém. Tá? Tem uma vaga reservada para mim, que eu agradeço muito, mas não precisava nem da vaga, porque só tinha eu e carro sem gente dentro. Eu achei maravilhoso. Primeiro porque fica aqui, bem no fundo, tem um dos ícones, para mim, um monumento, considerado um monumento, que é a caneta BIC. que a fábrica da caneta Bic, acho que era aqui, não é mais. E a caixa d'água da caneta Bic, para você que não conhece São Paulo, é uma carga de caneta Bic. Eu morava em Ribeirão Preto, trabalhava na equipe do Luciano do Vale, do Silvio Luiz, aquele pessoal maravilhoso. Né? E de repente eu sabia que chegava em São Paulo quando eu via a caneta Bic. Era o meu marco. Que nem o cara vai para o Rio de Janeiro ver o Cristo Redentor. Né? O cara vai para a França ver aquela baranga da Torre Eiffel, que é feia pra cacete, só que é lá em Paris e o cara acha bonito, aquele monte de ferro iluminado. Então, estou em Paris. Então, eu chegava em São Paulo e via a caneta Bic. Que coisa maravilhosa, caneta Bic, já estou em São Paulo. Eu até comprava a caneta Bic. Depois, quando eu ganhei dinheiro, eu comecei a comprar Montblanc. Isso eu acho que eu comprei muito, que eu perdi o dinheiro que eu ganhei, mas eu tenho algumas canetas para passar esse restinho de vida que me cabe. Mas eu descubro coisas importantes e fundamentais. Hoje, por exemplo, o que tinha de carro na Castelo Branco e na Marginal era uma coisa impressionante. Eu imaginei, hoje eu vou chegar mole no trabalho, né? Eu saí de casa, hoje eu saí mais tarde, saí 6h15 por aí de casa, um dia após o feriado. Né? Não sei nem o que eu estou fazendo aqui, mas eu estou aqui. Né? Como diria a Fernanda Montenegro, eu ainda estou aqui. Então, o lance é o seguinte, o que eu vi de carro, imaginei que as pessoas não estavam indo para feriado, porque vinham do interior para cá. Né? Eu tenho certeza que a maioria das pessoas que estava na rua hoje, no horário que eu estava vindo trabalhar. E o cara, saindo de casa, 6 horas da manhã, num feriado prolongado, ou ele vai viajar, e não era o caso, que o cara estava vindo para cá e... Ah, mas é passagem, não. Eu tenho certeza. Ou o cara vai pagar a promessa em Aparecida e passa por aqui, né? Ou o cara está preso e vai ser levado para o cadeião de Pinheiros, que, aliás, é aqui atrás. Na verdade, ou o cara vem trabalhar. Eu não fui pagar a promessa, não fui preso, nada disso. Não estou querendo ouvir caro. Mas eu estou aqui. Então, eu fico imaginando como o trabalhador brasileiro é trabalhador pra caramba. E tem esse monte de imbecis que fala que o brasileiro não trabalha. Olha, se o brasileiro não trabalhasse, vocês que são milionários e donos de empresas estariam fuzilados. Você pode ter certeza absoluta. O brasileiro trabalha pra caramba. Aqui hoje eu vi muita gente trabalhando, principalmente porque tem diretor lá de Brasília aqui. Então, os caras vêm para puxar o saco do cara que está aqui. Concorda comigo? Então, é mais ou menos isso. Agora, na maioria das empresas, eu acredito que é o dia normal. E o cara está trabalhando, cara. O cara está trabalhando, às vezes a família vai para a praia e tal, e o cara fica aqui para trampar. E aí depois, se tiver folga amanhã, mas isso me remete à escala 6x1. Como é que essas pessoas são capazes de votar contra a escala 6x1 com o objetivo de que, ah, se a gente votar a favor, nós vamos facilitar o Lula. Que facilitar o Lula, cara? Vocês tiveram o governo inteiro passado no Bolsonaro para fazer isso, não fizeram por quê? Podiam ter facilitado a vida do trabalhador. E agora que o cara quer dar pelo menos ao brasileiro um descanso digno, necessário, para poder trabalhar melhor, não vai deixar de trabalhar. Não vai trabalhar um dia para trabalhar rendendo 3-4 vezes mais do que rende normalmente. Será que isso não cabe da mentalidade colonial e de escravidão de muito empresário brasileiro? Será que isso não entra na cabeça desses caras? Porque eles vão ganhar com isso, com o trabalhador mais cansado, e o trabalhador merece pelo menos um dia a mais de descanso. Teve cara, é outro imbecil, que eu não vou falar o nome, porque senão já leva o processo, mas teve cara que falou, não, eu faria escala 4x3. É, por que você não fez durante o governo passado, que você ficava puxando o saco do cara para aparecer e ganhar dinheiro? Por que você não fez 4x3 naquela época? Devia ter feito. Concorda comigo? Ou eu estou errado? Então o brasileiro trabalha para caramba. Você trabalha para caramba. Você que é trabalhador e está me ouvindo, pode ter certeza absoluta que você é o orgulho do Brasil. O Brasil é o país mais rico do mundo. E eu estava lendo uma notícia aqui que, de vez em quando, parece o CQC. Né? Diz que um hotel naturista, não sei aonde, está inaugurando um avião que foi da FAB. Não precisamos de hotel com avião, não precisamos de exército, marinha, aeronáutica, com navio, com bomba, com avião. Mas para quê? Da terceira militarista? Não.
14: Como já disse o Zé Dirceu aqui outro dia, disse o Lula aqui outro dia, nós precisamos de ter forças armadas capazes de defender as nossas fronteiras, porque esse é o país mais rico do mundo, tem tudo, tem petróleo, tem água doce, tem minerais raros, tem tudo que você pode imaginar. O Trump está de olho aqui por quê? Primeiro que é um país continental, e segundo que nesse país continental,

Tem tudo que você pode imaginar. Tem a floresta amazônica com a sua biodiversidade, que é mais importante que qualquer coisa, até que petróleo e outros minérios que tem lá. Tem tanto minério que já foi garimpado de uma forma absurda. Lembra aquele cara que era ministro do meio ambiente, lá, sei lá, aquele sujeito que botava fogo em floresta, andava com uma caixa de fósforo, entendeu? E ainda quer ser eleito depois. Quer botar fogo em floresta e é brincadeira, não é? Então, meus amigos e minhas amigas, o Brasil tem tudo de mais rico que você pode imaginar. É por isso que o império dos Estados Unidos está de olho. Outro dia o Lula falou, temos que tomar cuidado com a nossa Amazônia. Que o Lula vai até os Estados Unidos, é elogiado pelo Trump, mas não é besta. Ele está percebendo que qualquer momento, depois dessa traição à pátria, que nós tivemos o PCC e o Comando Vermelho transformados em organização terrorista e uma taxação miseravelmente canalha dos americanos de quase 60% de muitos produtos brasileiros, que vai afetar diretamente o empresariado que fica puxando o saco desses caras que eles querem eleger. Esses caras foram lá nos Estados Unidos e te ferraram, você que é empresário. Porque é claro que o seu produto vai ter dificuldade de ser encaixado num dos maiores mercados do planeta. Você já pensou nisso? E você fica puxando o saco do cara que você vai votar. E lutando contra o trabalhador. Então, vendo hoje o trabalhador trabalhando de verdade, num feriado que ele podia descansar, não é verdade? Num feriado que ele podia, na realidade, aproveitar. Mas não, ele trabalha, porque é trabalhador. Então, com todas as riquezas que o Brasil possui, você não tem a dúvida absolutamente nenhuma que a maior riqueza que o Brasil tem é gente, é você. Tenha orgulho de você mesmo. Sinta-se orgulhoso daquilo que você é. Porque você é um baita cara, a senhora é uma baita guerreira, vocês trabalham pra caramba, vocês dão sangue, suor e lágrimas, como diria o Churchill, pelo Brasil. Todos os dias é uma guerra mundial para os brasileiros que lutam pela sobrevivência do nosso país. E é sobrevivência mesmo. Que o que tem de mão grande nesse país, ladrão de primeira qualidade, que agora nós estamos descobrindo, tem mais crime hoje, não. Nós estamos investigando mais. E com maiores investigações, que antes era a festa do Bumba Meu Boi, né? Agora estão botando esses caras na cadeia. Não adianta, o cara tem 1 bilhão e está lá na cadeia, com suspeita de ser um dos maiores gangsters. E só não posso dizer que é, porque não foi julgado, mas a suspeita que se o cara quer pagar 60 milhões para fazer uma delação premiada, ele tem que ser bandido. Por que você vai pagar 60 bilhões para fazer uma delação premiada? Eu já disse aqui, o Papa não faz delação premiada, não é verdade? Eu ia falar um cara, mas eu desisti. O Gandhi não faria delação premiada. Já imaginaram que era o cara que eu ia falar para fazer média com todo mundo, mas eu não vou falar o nome do cara. Não vou falar. Eu não gosto nem de comer média de manhã para o cara não falar. Eu vi o Datena fazendo média na padaria. Se bem que média é uma delícia logo cedo de manhãzinha. Moral da história. Sinta-se honrado em ter sido lembrado pela parte boa do Congresso Brasileiro. Porque você não pode generalizar, dizer que todo político é canalha e vagabundo e sem vergonha. Porque senão você abre espaço para quê? Para regime de exceção. Para tentativa de golpe, como aconteceu, e agora os caras querem dosimetria de pena. Depois de uma tentativa de golpe. Tá? Já foi dito aqui que os Estados Unidos, como é que eles tratam traidores? Terroristas eles mandam para Guantánamo. Traidores da pátria, como é que eles tratam? Pena de morte, no mínimo. Pena de morte. Às vezes é pena de morte, mas 100 anos de prisão no inferno. Entendeu? Então é assim que funciona. Você não. Você luta pelo pão de cada dia, pelo pão nosso de cada dia. Tem alguma coisa parecida com isso do Milton Nascimento. Você entendeu? Escolhe o que você quiser, Ricardo, porque eu não quero interferir na sua capacidade. Então, não tem o pai nosso de cada dia? Tem o pão nosso de cada dia. Você batalha pelo pão nosso de cada dia e o pãozinho está caro, hein? A carne está cara, o arroz está caro. Eu não entendo que um país que pode ser a 7ª economia do mundo, né? E que tem no agro o seu principal negócio, como é que você pode morrer de fome no paraíso?
Não é verdade? A gente alimenta o mundo inteiro e aqui você vai no mercado, vai com R$1.000 no mercado. Vê com que você sai do mercado. Antigamente você comprava um mercado com R$1.000. Hoje, se você sair com 3 sacolas bem cheias, vai ser um milagre. Está tudo pela hora da morte. O cara tem que levar a valista no mercado. Tem que levar a valista para comprar combustível. Não é? Tudo. Né? Serviço de saúde, se você não cai no SUS, se você cai num hospital particular, você tem que vender a casa, carro. E fica torcendo para morrer para não ter que pagar a conta. Aí sobra para a família. Então, você é um trabalhador lutando contra a maré. Você, brasileiro, já é um guerreiro por ser brasileiro e enfrentar tanta roubalheira, tanta situação difícil que nós enfrentamos no Brasil. Não é verdade? E ainda por cima, agora, com essas agressões externas de um país que era tido como parceiro, na famosa parceria, que eu não vou falar o nome do peixe, mas que todo mundo conhece, entendeu? Porque a nossa balança comercial sempre foi desfavorável com a balança comercial americana. Agora esse Marco Rubio fica taxando a gente e outros países da América Latina como quintal dos Estados Unidos. Quintal é uma ova, o mané. Lava a boca antes de falar do Brasil e da gente brasileira. Tome cuidado ao falar da gente brasileira. Porque nós podemos não ter defesas militares à altura das nossas riquezas e para defender as fronteiras do nosso país. Mas nós temos a defesa, que é a defesa mais importante de todos os valores possíveis e imagináveis, incluindo os materiais, ouro, prata, petróleo, pescados da Amazônia Azul e tudo mais. Nós temos um povo com moral, um povo com vontade de trabalhar, um povo que ama de verdade a sua nação, por isso que o Lula fala sempre em defender a nossa soberania. E eu me sinto massacrado quando vejo tentarem jogar no lixo tamanha coragem, tamanha vontade de lutar de você que está me ouvindo agora aqui. Que a maioria que não está me ouvindo, nem quero que me ouça mesmo, a maioria que está dormindo, para encher a sua barriga à noite com a força do seu trabalho, o capital que dorme agora nesse momento enchendo a barriga com a força do seu trabalho e te trata como escravo e faz lobby no Congresso para que a 6x1 não passe, porque seria benefício do Lula. Que benefício do Lula? Benefício é seu. Então, da mesma forma que a gente falou em relação à Câmara, entendeu? Porque teve gente que bateu no peito contra a escala 6x1 e na hora de votar, porque o voto é aberto, votou a favor da escala 6x1. Um deles é o Nicolas, conhecido por todo mundo, que batia no peito, defendendo que se a gente aprovar a redução da escala 6x1, vamos estar beneficiando o Lula, mas votou a favor, porque sabe que o povo vai julgar nas urnas. Estão querendo fazer no Congresso Nacional e estão querendo fazer. Eu tive informação de gente bem informada que o Alcolumbre vai enrolar para essa votação no Senado brasileiro e acho bom mesmo que o Lula tenha contato com ele, ou ele mesmo diretamente com o Alcolumbre, uma conversa franca e direta, porque o povo vai cobrar nas urnas quem votar contra a redução da escala 6x1. Infelizmente, essas pessoas das quais eu estou falando dificilmente acordam 4 horas da manhã, 3 horas da manhã, para pegar 2, 3 transportes coletivos, né? Ou ônibus, ou trem, ou tudo ao mesmo tempo, e demoram no mínimo 2 horas para chegar ao trabalho. Infelizmente, essas pessoas não saem às ruas para ver a dureza que enfrenta o trabalhador brasileiro. E repito, sinta-se honrado em acordar todas as manhãs e lutar pelo seu país. Lutar pela sua sobrevivência. A sua sobrevivência é a sobrevivência do Brasil. E hoje o Brasil sobrevive diante de um inimigo poderoso que até outro dia nos chamava de parceiro. E que, na verdade, revela o que achava da gente. Através desses conceitos retrógradas e reacionários do seu Marco Rubio chamando a gente de fundo de quintal. Isso é inaceitável. Tudo isso passa pelo que o Lula chamou de soberania brasileira. Você, trabalhador brasileiro,
já é soberano.

porque você trabalha, tem dignidade, não rouba, não mete a mão em dinheiro público e está acordado nessa hora para me ouvir, possivelmente no trabalho. 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

0: Ricardo.
1: Ô, Ricardo, você é um monstro, hein? Isso aqui tudo foi feito de improviso. Ninguém pensou, eu nem sabia o que ia falar antes de entrar no ar. O Ricardo nem sabia o que eu ia falar. Se eu não sabia, como é que ele podia saber? Escolheu uma música maravilhosa. E me permita a minha imbecilidade musical, mas quem é que está cantando e que música é essa aí que é bonita pra cacete?
0: Datenão, bom dia aos ouvintes da Rádio Nacional. É o seu Jorge cantando Trabalhador.
1: Pô, seu Jorge, rola mais, dá pra rolar desde o começo?
0: Claro, claro.
1: Então, ou é feriado mesmo, prolongado, vamos rolar o seu Jorge, que é brasilidade total. Ele mora em Miami, né? Mas é só um brasileiro pra caramba. Tá? Que você ia falar, Vicente? Você ia falar da sua experiência com a bebida de novo?
2: Não
1: vai começar com
2: isso. Não ia falar nada, não.
1: Ah, não. Não. Você olhou para mim com um olhar lânguido. Achei que você quisesse falar alguma coisa. Então vamos rolar o seu Jorge, depois a gente volta. Aliás, sobre esse negócio da bebida, que ontem eu disse aqui, não sei porque, acho que foi uma discussão com o Jamil, negócio de boteco, que ia ser lá no São Cristóvão, e foi, e o Agostinho foi. Aliás, depois o Daniel vai fechar. O Agostinho, não agora, vai fechar depois o Agostinho, porque o Agostinho fez uma descoberta impressionante de ontem para hoje, que a Terra é redonda. Ele fez até um boné sobre isso, até ontem. Você era terraplanista? Não precisa responder agora, responda daqui a pouco. Mas então, ontem a gente começou a falar de botecos, de bebida e tal, aí eu falei, ô Vicente, dá para você contar uma história? Ele falou, olha, eu já fui bom nisso, eu não bebo, hoje eu não bebo. Mas eu já bebi muito. Então, ele falou, tem uma história do Pará. Eu falei, então conta a história do Pará. Ele falou assim, olha, não dá porque é muito pesada. Eu falei, então conta uma mais, né, Vicente? Ele falou, pois não, Datena. Um dia eu fui numa casa de prostituição, pronto, acabou.
2: Aí ninguém... Uma casa noturna.
1: É, casa noturna, de ontem para hoje virou de casa, de zona,
2: para
1: uma casa cultural.
2: Do norte do
1: Brasil. Daqui a pouco você vai falar que é uma casa cultural, que é a Biblioteca Nacional do Rio de Janeiro.
2: Chamada Lapinha.
1: Você falou que era uma zona e pronto, acabou. E aí ninguém aguentou mais, aí começamos a rir. Aliás, tem alguns... Antes do seu Jorge, tem alguns recados de ontem. Isso aqui estourou. Quando você fala coisa séria, dificilmente alguém entra nesse negócio, nesse zap ou nesse chat. Mas quando você faz sacanagem, brinca e tal, parece que a linguagem de hoje é essa. Estourou isso aqui de mensagens. E teve uma que eu achei genial, que aliás acho que é a primeira que a Karina separou. Não é isso, Karina? Bom dia.
3: Bom dia, Datena. Bom dia a todos. Eu separei aqui as mensagens mais publicáveis. Essa daqui,
1: que teve muito impublicável.
3: Teve.
1: Mas o Vicente ontem não separou. Ele foi logo na casa de prostituição
3: aqui,
1: bebê.
3: Aqui a gente tem filtro, dependendo do dia. Ó, o Rodrigo Milatti, de Tocantins, ele falou assim, ó, tomei um porre tão grande que quando entrei no carro para dirigir, acabei sentando no banco do passageiro e pensei que tinham roubado o volante. Ainda bem, porque não tinha condições de dirigir.
2: Boa, mandou
1: o
2: bem.
1: O cara sentou no banco do passageiro e falou, pô, roubaram meu volante. Ele achou que estava em Londres. Tá? Que mais? Sim.
3: Ó, o Osvaldo de Guarulhos, cheguei em casa de madrugada tentando fazer o menor barulho possível. Tomei água, sentei no sofá e tirei até os sapatos. O problema é que na manhã seguinte descobri que tinha entrado no apartamento do vizinho, que não tinha trancado a porta.
1: É bom demais, né? Mais uma, velho. Ótimo.
3: O Mota de Brasília, depois de uma confraternização, fiquei furioso porque meu carro tinha sumido do estacionamento. Procurei por toda parte e até pensei em chamar a polícia. A vergonha veio quando eu lembrei que tinha ido de aplicativo.
1: Isso aconteceu comigo várias vezes. Não foi uma vez só, não. Aliás, eu não sei como é que não aconteceu com você. Daqui a pouco eu vou perguntar por quê.
2: Não.
1: Agora, tem mais? Estou achando genial isso aqui.
3: Tem mais uma. Uma vez, uma amiga me ligou muito bêbada, me pediu uma carona porque ela estava sentada na rua em frente ao forró do Gerson. Quando cheguei no endereço...
1: Um abraço ao forró do Gerson.
3: Peraí. Quando cheguei no endereço, não era forró do Gerson, era uma loja de forro de gesso.
4: É sensacional. Maravilhoso.
1: Um abraço ao forro do gesso. Olha, dá pra você me pegar aqui. Eu tô bêbada, eu não consigo nem pegar ônibus, nem nada. Dá pra você me pegar aqui. Já vou pegar, minha filha, onde é que você tá? Tô no forró do gesso. Mas onde é que é? Rua tal, fica perto daquela padaria. A padaria eu conheço, mas o forró não conheço. Chego lá, como é que era? Forro do gesso.
3: Forro de gesso.
1: Forro de gesso. Nem gesso, tia. Essa é ótima, hein?
3: Essa é a Jamila.
1: De Vote Caralho. Em qual é a melhor.
4: Cachaça é uma desgraça.
1: Eu não sei se é essa daí ou a primeira que o cara achou que não, que tinha roubado a direção. Vai.
3: Ó, temos mais uma. O Serginho, ele falou assim que fez a imagem sua e do Agostinho no bar, se quiser colocar também.
1: Serginho, vai botar no final desse quadro que nós criamos aqui. Aqui é que nem o Museu do Louvre. Cada hora a gente apresenta um quadro. E se você vai no Museu do Louvre para ver a Mona Lisa, não perca tempo. Porque você precisa de uma lupa para ver a Mona Lisa. É pequenininho pra caramba. Não que o que seja pequeno não seja bom, né? Eu prefiro grande.
4: Frustra um pouco mesmo.
1: Não, ela é muito pequenininha, a Mona Lisa. Para dizer a verdade, eu fui a Paris umas 78 vezes... Eu nunca fui naquela Torre Eiffel baranga.
4: É legal.
1: Nunca subi naquela porcaria. Eu acho uma droga aquilo lá.
4: A Torre é legal.
1: O Cristo Redentor é de 10 nela. E Padre Cícero, que nós temos aqui, é muito mais bonito do que Torre Redentor. Enfim, mas é... E também, nunca entrei no Louvre. Nunca entrei no Louvre. Eu
4: Sério?
1: Passo na frente. Não, o que eu vou fazer no Louvre?
4: Ué?
1: Porque a primeira coisa que eu ia falar assim, vai no Louvre. Só que o quadro da Mona Lisa é pequenininho. Eu queria ver o quadro da Mona Lisa. Não queria ver múmia que eles roubaram do Egito. Não queria ver quadro de muitos caras que não me interessa. Entendeu? Eu gosto de cultura da Holanda, por exemplo. Você acha que eu fui em algum museu da Holanda?
4: Você foi em algum museu na
1: não,
4: Holanda?
1: Não, eu não fui para a Holanda até hoje. Na minha vida. Senão eu teria visitado o museu do Rembrandt, do cara que cortou a orelha, Van Gogh, não é isso?
4: É isso aí.
1: Van Gogh tem um quadro maravilhoso, hein? Qual quadro te causou mais impacto até hoje, Agostinho?
4: Aí você vai me pegar que eu sou muito ignorante nessa área. Mas eu gosto daquele cara, para lembrar o nome, vai ser triste.
1: Grito?
4: Não. Não, aquele
1: Grita
4: do
1: Munch.
4: Não, do da guerra lá, como chama lá? O
1: Guernica.
4: Guernica,
1: do
4: exatamente.
1: Pablo Picasso. É Guernica é uma Guernica. Cidade que foi dizimada pelos bombardeios do generalíssimo Franco. E é por isso que tem um pedaço de cabeça aqui, uma perna para lá.
4: É meio tal. Agoniante aquilo.
1: Não, é agoniante, mas é real.
4: É a guerra, né?
1: É a guerra e a arte. A arte imita a vida. A vida imita a arte. E coisas que tais.
4: É isso aí.
1: Se você quiser ver Guernica, você vai ao Museu do Prado, né? Ela está no Museu do Prado. Mas não é o Prado, o cara que nem o Forro do Gesso. É o Prado lá em Madrid, que é um museu que tem cada quadrão legal pra caramba. Você vai lá. Tem Goya. Você conhece Goya, Agostinho?
4: Não conheço.
1: Eu também não. Nunca fui apresentado a ele. Porque ele deve ser um pouquinho mais velho que eu. Se bem que nós estamos ali, eu e o Goya, nós estamos quase que empatados ali em termos de idade. Mas tem mais um para ler aí?
3: Tem mais um. Ó,
1: esse do Forro de Gesso foi legal.
4: Sensacional.
1: Eu votaria nesse.
3: O William de São Lourenço da Mata, Pernambuco, ele falou assim: ó,
1: Pernambuco, alô Pernambuco, tem frevo aí, Pernambuco, porque não dá para botar mais a Jéssica com frevo. Porque, pois não, Jéssica, vamos a Pernambuco, aí toca o frevo. Aí morreram 32 pessoas num acidente de trânsito, não dá. Então toca o frevo antes para Pernambuco, está sempre ligada com a gente.
5: Tá no sangue do povo, no morro,
1: na Rádio rua, Nacional, feriado nacional.
5: Gente louco,
1: sombria na mão, vamos lá, Agostinho Teixeira. Bonito, hein? O Brasil não tem fronteiras, o Brasil tem regionalidades culturais, né? O jeito de falar do pernambucano, né? O jeito arrastado de falar do pernambucano, o jeito gostoso de falar do baiano, do nordestino, do cearense, não é verdade? Hã? Tem o mineiro também, que de vez em quando fala assim, da Atena, você não é mineiro, você vem comer aqui um pãozinho de queijo em Belo Horizonte, e tomar um cafezinho queimadinho, que é maravilhoso. Ser com pão de queijo e um queimadinho, começa o dia muito bem. Esse é o mineiro, não é o mineiro? Tem o gaúcho que fala, bate, como vai você, tchê? Somos lá da fronteira, somos macho pra caramba.

0: caramba. Seguramos esse país praticamente sozinho. Tentaram invadir e nós tentamos ganhar o Uruguai e nos ferramos. Mas somos macho pra caramba. O Uruguai era nosso, nós perdemos o Uruguai. E perdemos a Copa pro Uruguai depois. Nós levamos ferro, porque perdemos o Uruguai na nossa história e perdemos a Copa no Maracanã para o Uruguai. Não é verdade? Tem o Carioca. Carioca, tá esperto aí, meu irmão? É, tudo bem, meu irmão? Meu irmão, esperto. Como é que fala, irmão?
1: Eu sou, na verdade, eu sou paraense. Sou nascido no Rio de Janeiro, mas sou paraense, né? Fui
0: você
1: criado
0: é carioca
1: em Belém
0: disfarçado,
1: do Pará.
0: Então, mas como é que diz?
1: De nascimento.
0: Como é que fala o carioca? Como é que fala o carioca?
1: Fala perfeito, fala certo, fala bonitinho.
0: Quando
1: direitinho.
0: Você morou no Rio de Janeiro, você começou a falar desse jeito? Ou não?
1: Não.
0: Não, porque tem cara, jogador de futebol principalmente, o cara vai pra Itália. Em um mês ele começa a querer tentar falar italiano. E aí saem aquelas barbaridades, né? Como o Vanderlei Luxemburgo foi tentar falar castelhano do Real Madrid. E pareceu o Joel Santana falando inglês.
1: O ícone é o Joel, né, doutor?
0: É.
1: O Joel Santana.
0: Falando inglês.
1: Tá de brincadeira.
0: É. For you, meu. Então tem do jeito de todo mundo falar. O paraense fala como normal.
1: Fala muito parecido com o sotaque do carioca. São sotaques muito
0: foi
1: parecidos.
0: Por isso você foi pro Rio de Janeiro. Você saiu do Pará e foi pro Rio de Janeiro.
1: Não, eu saí do Rio e fui pro Pará.
0: Você sabia falar a língua.
1: Não. O idioma, né?
0: Sabia falar a língua. Aliás, no Pará tem uma história boa. Que eu fui cobrir o Sírio pela Band. Aliás, era o Maurício que estava lá com a gente lá para cobrir o Sírio de Nazaré. Então nós entramos no ar, uma transmissão maravilhosa, fantástica. Só que o nosso câmera lá do Pará não achou a santa. Eu fiquei uma hora e meia transmitindo o Sírio sem mostrar a santa. Você não vai me perguntar como?
2: Não
0: pergunta, porque até hoje eu não sei. Fala, olha, a santa está chegando aqui.
2: Está vindo no cortejo ali.
0: Veio, olha o cortejo, apareceu corda, porque tem uma corda grande. É um camelo, né? A corda é um camelo. Camelo não é camelo, aquele bicho, não. O camelo é a corda grandona de amarrar navio e tal. Então tinha os caras segurando a corda, tinha os caras suando, os caras rezando, o cara... Enfim, é linda a festa. Mas a santa, a gente... Eu pedi, eu falei, será que o cara não tem uma imagem da santa para botar aí? Aí começaram a botar a imagem da santa, mas a santa mesmo, naquela procissão maravilhosa do Sírio de Nazaré. Acho que começa no mar, né? Ou termina no mar, sei lá. Mas é fantástico.
1: Ela começa na Cidade Velha, na Catedral da Sé. E
0: Catedral
1: vai
0: da Sé é...
1: Lá em Belém do Pará.
0: Eu sei que é em Belém. Você está falando da Catedral da Sé. Belém, que lugar de
2: Podia
0: Belém que fica
2: Sé,
0: a Catedral?
1: Fica na Cidade Velha.
0: Não,
1: estou
0: falando de Belém
1: Cidade
0: do Pará. Como se, você... Mais... Você descendendo
2: não, demorava
0: de
2: um pouco mais o cortejo, né? Mas
0: não, tô falando do Pará. Ó, a Catedral da Sé podia ser aqui
1: e
0: em São
1: termina...
0: Paulo. Do Pará, como é que pode ser aqui em São Paulo? Onde é que fica a Catedral da Sé?
1: Fica no bairro da Cidade Velha. E a procissão termina no bairro de Nazaré, na Basílica de Nazaré.
0: Aí vai pro mar.
1: Não, ela não. Ela passa.
0: O mar
1: ao longo
0: é um dia
1: da...
0: antes, é um dia depois, porque tem o mar.
1: Ah, é a procissão no dia anterior, que é a procissão fluvial.
0: Eu sabia que tinha mar.
1: Procissão fluvial.
0: Eu não bebi para transmitir lá, porque eu não bebo antes de trabalhar, nunca bebi.
1: Também é uma procissão belíssima, a procissão fluvial.
0: Por isso que eu tô falando a 2h30 do mar, e você falou que começava na Cidade Velha, que eu não sei onde é a Cidade Velha. Porque eu não sei onde é a Cidade Nova. Como é que eu vou saber onde é a Cidade Velha? E estou falando do mar, do mar, do mar, e você está em terra.
1: É verdade, eu estava imaginando...
0: Isso me lembra o quadro da bebida de ontem, que muita gente está mandando mensagem para cá ainda, e o Serginho fez, que é maravilhoso, o Serginho que é fantástico, ele botou a gente de patati patatá, eu botei de fundo do meu celular. Né? E o Serginho fez uma arte do Agostinho, no seu habitat natural.
2: Não,
0: vamos
2: não,
0: ver,
2: não, não é verdade.
0: Vamos ver o Agostinho no seu habitat natural, por gentileza. Ah, eu também, Serginho é um monstro,
2: hein? Ficou legal, hein? Olha lá.
3: Na pezinha.
0: Olha nós bêbados, cara.
2: Isso é do estágio seguinte.
0: Ó, liga no YouTube aí. Como é que é o YouTube? Como é que faz pra entrar no YouTube?
2: Ah, isso é moleza. youtube.com/radionacionalbr.
0: É moleza. Demorou 3 meses pra aprender isso.
2: Não.
0: Repete aí. Quem é aquele cara do lado?
2: É você ali, ó.
0: Não, eu tô no meio. Você tá bêbado?
2: Não.
0: Tem mais um ali.

0: É o Gustavo.
1: Quem?
0: O Gustavo.
2: É o Gustavo.
1: Ah, é o Gustavo. Mas não parece o Gustavo.
2: Tá meio estragado ali, né?
1: Tá bem pior do que ele é. Nós estamos melhor do que a gente é. Exatamente. Eu vou tirar a foto do meu celular do Patati Patatá.
2: E vai pôr aquela.
1: Que, aliás, eu não acho graça nenhuma. Eu quase fui mandado embora do SBT por causa desses palhaços.
2: Sério?
1: É, eu pedi demissão do SBT, mas eu quase fui mandado embora por causa desses palhaços. Porque o cara que era diretor lá, o Rinaldi, tem circo do Patati Patatá. Né? E esses palhaços, aí ele estreou um programa lá com o Patati Patatá, e esses palhaços foram encher o meu saco no meu programa. E eu não achei graça nenhuma deles, eu não ri em nenhum momento.
2: Eles faziam um sucesso danado.
1: É, mas comigo não fizeram, demorou 5 minutos, eu tirei os caras do ar. Mas por que você tirou os palhaços do Rinaldi? Não é porque eles são bonitinhos.
2: São bonitinhos. A gente ficou bacana.
1: Mas eu prefiro os caras de... O Serginho é um monstro. Põe. Vote o que você acha melhor. Eu e o Agostinho de palhaços ou de bêbados? Deixa eu ver as dos bêbados. E o Ministério da Saúde não precisa me avisar que bebida faz mal, porque eu tive câncer de pâncreas por causa de bebida e sobrevivi.
2: Não, eu nunca fiquei assim, não. Desse jeito.
1: Não, você já ficou muito pior.
2: Não, não.
1: Ontem você estava pior do que
2: isso. Não estava.
1: Você me ligou do bar completamente bêbado. Mas... eu achei que você não ia trabalhar agora de manhã.
2: Isso é uma acusação.
1: É acusação mesmo. Foi uma constatação. Ladeira! Eu vou passar aqui no São Cristóvão, então, chegar até o Jamil. Depois vão explicar porque que a terra é redonda. Gostei de ver. Põe a melhor que você achou aí, Serginho, do bar, e manda pra Karina que eu vou botar de fundo no meu celular.
2: Boa.
1: É, vou tirar o Patati Patatá, que tá bom pra caramba.
2: Tá, excelente.
1: Eu põe uma de tela de início e outra de tela de abertura do celular. Exatamente. Cadê? Põe de novo nós de fogo aí. Põe aí, ficou legal. Entra no YouTube aí. O endereço é qual, Agostinho? Vai errar.
2: Não, não erro nunca mais. youtube.com/radionacionalbr.
1: Depois de 3 meses, Agostinho, essa tá ótima, hein? Água que nós que tá escrito ali no fundo. Aqui nós é feliz pra caramba.
2: Ai,
1: Serginho é um artista. É melhor do que o Picasso. Você não acha ele melhor que o Picasso?
2: Muito melhor.
1: Você prefere o Picasso ou o Serginho?
2: Não, eu nunca gostei muito do Picasso.
1: Hã?
2: Nunca foi meu preferido.
1: É, o Picasso, ele teve várias fases.
2: Várias, várias fases.
1: A melhor fase do Picasso, sabe quando foi? Entre 18 e 25 anos.
2: É, o melhor. O auge tá aí, né?
1: Depois dos 60. Feliz. Mas ele derrubava a gente pra caramba, o Picasso.
2: Sério?
1: Nossa! Ele derrubou vários artistas aí, porque ele era um monstro sagrado. Quando ele começou a pintar tudo atrapalhado, sabe como é que o Picasso... Eu não sei, eu não quero falar muito
2: Essa
1: sobre isso.
2: Essa conversa não está seguindo num bom rumo aqui.
1: Mas teve uma família que ficou milionária com o Picasso. Família ficou bilionária com o Picasso. Como que a família ficou? Você sabe como a família ficou bilionária com o Picasso?
2: Não sei.
1: Lembrando que essa é uma emissora estatal.
2: Lembrando que são 8h30 da manhã.
1: Não, lembrando que isso aqui é história. É história.
2: É.
1: O Picasso ia com vários outros artistas. Eu não sei se era contemporâneo, devia ser, do Toulouse-Lautrec, sei lá se era, mas era outro artista excepcional. Sofria de ananismo e era um monstro, parecia que tinha 14 metros de altura. Então, eu não sei se ia com ele, mas ia com escritores, escritores famosos da época, que não eram tão famosos na época e depois ficaram com o Picasso. Mas o Picasso, ele era duro.
2: Ah, né? Para com isso.
1: Não tinha grana. Picasso era duro, não tinha um tostão. Não tinha um tostão, essa saiu sem querer. Essa saiu sem querer.
2: Mas você vai brincando, vai brincando.
1: Não, mas foi sem querer. E como é que ele pagava a bebida que ele tomava?
2: Tenho até medo de perguntar, mas vai.
1: Com quadrinhos que ele dava para o dono do restaurante. E o dono do restaurante guardou no mínimo uns 500 quadros, porque Picasso, além de pintar, bebia pra caramba.
2: Opa!
1: Picasso bebia pra cacete, mas muito. Então, quando o Picasso ficou famoso, o cara ficou bilionário. Você imaginou quantos quadros o Picasso tinha dado em troca de pagamento? Aliás, eu lembrei de um cara que trabalhava comigo em Ribeirão. Eu não vou falar o nome do cara, porque pega mal, né? Mas eu chegava nos postos de combustível lá de Ribeirão e mandava botar 10 reais, 20 reais, referente ao dinheiro de hoje, porque não tinha muita grana. Era só para chegar até o trabalho e voltar, né? Aí o cara falou assim, você conhece? O cara era locutor do principal jornal da Globo lá no interior, quando eu trabalhava na Globo no interior. Depois vim para São Paulo. E também não me arrependo de nada. Mas o cara perguntava, você conhece o fulano de tal? Eu falei, claro.

0: Porque eu já descobri que o diretor não ouve a rádio todo dia, porque ele tem muita reunião. Não pode ficar ouvindo a rádio todo dia. Se não, vou escolher. Quando o Thiago não estiver ouvindo e não estiver aqui, eu vou falar como é que o Picasso partiu da fase. Deixa pra lá. Vamos esquecer e vamos fazer o programa que é.
1: Vamos.
0: Hoje é sexta-feira. Tem aí, hoje é sexta-feira, aquela coisa baranga. Sextou. É o Leonardo, né?
2: É.
0: O Leonardo, não sei se ele bebe mais ou se ele canta mais. Mas ele gosta dos dois. E ele é um baita num cantor. E um bêbado de marca maior também. Né?
1: Esse é de carteirinha.
0: Mas ele é bom pra caramba. Bom. Eu gostava mais do Leonardo. Pois que ele não foi no meu programa pra ir no Faustão. Que ele fez muito bem, porque 3 dias depois acabaram o meu programa. Vamos ouvir aí.
3: Sexta-feira.

0: sexta-feira. Rádio Nacional, sextou pra você em todo o Brasil. Alô, alô, Brasil. Alô, alô, Fortaleza. Alô, alô, Porto Alegre. Alô, alô, Curitiba. Alô, alô, Roraima. Alô, alô, você que está no Acre. Muito obrigado pelo carinho da sua audiência. Você de Macapá, muito obrigado. Você está na Rádio Nacional. Alô, alô, Belo Horizonte. Belo Horizonte. Alô, Triângulo Mineiro. Beraba, Berlândia. E qual é a outra cidade do Triângulo Mineiro? Beraba, Berlândia e... Cerveja. Tem, chama Triângulo Mineiro. Beraba, Berlândia, é uma que não começa com B. Triângulo Mineiro. Quê? Quê?
1: Araguari.
0: Que Araguari, o que é isso? Está chutando. Bom, se é para ter triângulo, eu não sei qual é o, do, o ápice do triângulo, então nós vamos de Araguari. Beraba, Berlândia e Araguari. Gustavo também é cultura. Sextou na Rádio Nacional.
2: De tristeza, pega uma cerveja, põe na minha mesa.
0: Agora, como dizia o Marcelo Rezende, fecha no Agostinho. Fecha no Agostinho. Marcelo foi um dos grandes repórteres de esporte do Brasil, sabia? Eu e o Marcelo, quando a gente começou a carreira, a gente fazia esporte. Eu, durante muito tempo, trabalhei na Globo como repórter, trabalhei em rádio como repórter. Trabalhei com locutor, era locutor esportivo, ruim pra caramba, mas bom repórter. E o Marcelo era um excepcional repórter, antes de fazer programa de polícia. Depois ele começou a fazer aquele Linha Direta, que era um sucesso, e depois partiu para fazer o Cidade Alerta, que eu fiz durante muito tempo lá na Rede Record. Só que na minha época dava 28, 30. E depois caiu muito, né? Porque a televisão deixou de ter audiência que tinha antigamente. Aliás, falando nisso, TV Brasil, toda terça-feira tem Na Mesa com Datena. E todo dia tem o Sem Censura com...
3: Assista Guimarães.
0: Você demorou para saber. Você não assiste a TV Brasil, não? Para falar.
3: Assisto,
0: lógico. Eu levanto a bola, pensei que você já ia dando um voleio, que nem o Bebeto fazia.
3: Foi uma pausa dramática.
0: Cissa aqui é fantástica. O endereço do YouTube qual é?
3: youtube.com/radionacionalbr.
0: E o chat?
3: O chat é só você entrar nisso.
0: Qual é o endereço do chat?
3: Não.
0: Qual o endereço do chat?
3: O chat é esse.
0: Qual o endereço do chat?
3: youtube.com/radionacionalbr. E tem gente aqui mandando mensagem pra gente aqui.
0: Vamos falar. Depois eu quero ver, ele vai fechar em você. Depois fecha eu quero ver. Fecha dele. Fecha do Agostinho. Fecha do Agostinho. O Agostinho descobriu de ontem para hoje que a Terra é redonda.
3: Eu confirmei ontem.
0: Tava girando. Eu vi, ele me ligou inclusive umas 11 horas, não sei como é que ele tá aqui. Me ligou umas 11, até da Atena, nunca vi o Agostinho falar.
3: Temos imagens, mais inclusive, viu?
0: Tem imagens?
3: Tem imagens, tem
0: imagens. Imagens e som?
3: Tem.
0: Mas o Agostinho me ligou, tá Atena, tava aqui no lançamento do livro do Jamil. Eu falei, nossa, que porra.
3: O Jamil e
0: a não dá pra ouvir nada, então por que você me ligou? Lá da Atena. E o Jamil vai falar com você, eu não entendi nada também o que o Jamil falou.
3: Você entendeu.
0: O Jamil também tava, ele disse que tava em São Paulo, eu acho que ele tava lá em Genebra, então, lá no Líbano.
3: Mas foi legal demais.
0: Maior correspondente do Brasil,
3: foi
0: Jamil.
3: Muito bacana.
0: Jamil, que lançou o livro...
3: A Terra é Redonda.
0: Sobre?
3: Fala sobre futebol, curiosidades do futebol, experiências que o Jamil viveu. Ele contou algumas aqui, não contou tudo, obviamente, mas falou da importância que a camisa do Brasil tem ainda, né? Como ela é reconhecida no mundo todo. E ele tem experiências de escapar de poucas e boas por causa da...

0: da camisa do Brasil. É,
1: ele não foi morto, não sei em que lugar, que havia uma rebelião no Egito.
0: Ele foi resgatado.
1: Foi na época do Mubarak.
2: Exatamente.
1: Ele disse que um cara sentou com um facão, que segundo ele não era um facão. Ele falou que tinha 2 metros, era uma espada. É. Devia ser uma cimitarra. Você conhece a cimitarra?
2: Não tive o prazer.
1: Eu também
2: de
1: não.
2: Conhecer.
1: É aquela espada torta. Ah, o Aladim usava e tal. Sei lá se o Aladim. É a cimitarra. Cimitarra. Parece com cigarra, não tem nada a ver. Mas... Aí o Jamil disse que o cara pegou a cimitarra, tirou a cimitarra e começou a dar no capô do carro, incitando para que a população linchasse o Jamil. Aí o Jamil saiu e falou, eu sou brasileiro. Aí os caras deram porrada nele. Não, pelo contrário, ele escapou da situação. Tudo. E teve uma época na Etiópia, que estava num conflito na Etiópia. Aliás, a Etiópia vive em conflito e numa miséria terrível. O que é lamentável, porque nós ajudamos muito com 400 anos de escravidão, nós brasileiros, portugueses, ingleses, franceses, que fizemos da América um quintal de escravos, que tirou, esse quintal tirou, na realidade, inclusive os Estados Unidos, viu, o senhor Marco Rubio, tirou da África as suas principais lideranças, o povo em geral, mas as suas principais lideranças que atrasaram o continente africano em muitos e muitos séculos, com 400 anos de escravidão aqui no Brasil. 400 anos. Só acabamos com a escravidão quando a Inglaterra ameaçou trazer a armada real dela aqui e meter bomba no Rio. Aí acabamos com a escravidão. Aí Lei Áurea e tal. Lei Áurea é um lugar de bomba, não é verdade? E aí só sobrou Macau, que era uma possessão portuguesa na época. Hoje é uma possessão chinesa. Possessão não. Hoje virou China. Como Hong Kong. Hong Kong, você sabe que era da Inglaterra, né?
2: Era?
1: Era. Por isso que inventaram o Ping Pong. Era Hong Kong, tinha Ping Pong. Hong Kong foi possessão por contrato.
2: E tem o King Kong também, né?
1: É, também. Não, esse é de Nova York.
2: Esse não anda.
1: Esse, ele tem medo, ele não aparece mais em Nova York por causa do Trump. Até ele tem medo do Trump. O King Kong não quer nem ver a cara do Trump. E do tamanho que ele é, hein? Entendeu?
2: É.
1: Aliás, Picasso tem em Nova York também. No museu. Aquele museu maravilhoso. Tem lá em Nova York. Grandes pintores e tal. E o King Kong não vai mais lá por causa do Trump. Aliás, se Picasso fosse vivo, não iria lá.
2: É.
1: Como você não está interessado na história...
2: Não, estou interessado.
1: Você fala do livro.
2: Não, eu queria mostrar as imagens.
1: Não, eu falei que o Jamil escapou da Etiópia.
2: Ah, isso.
1: Os caras queriam matá-lo na guerrilha. Ele pegou e... deu uma camisa do Brasil pro cara, o cara foi escoltando o Jamil.
2: Então foi isso, ontem foi muito legal, a Mili Lacombe também é uma graça, uma simpatia.
1: Você achou
2: um
1: ela fantástica, né?
2: Eu não conhecia, conheço o trabalho dela, lógico, acompanho muito, admiro muito, mas não tinha ainda conversado com ela.
1: O livro é esse. Grande aqui, figura. A Terra é Redonda.
2: Muito legal.
1: Do Jamil, fecha no livro, Daniel, fecha no livro. Ou então me dá imagens.
2: É.
1: E dá imagens. A Terra é Redonda, do Jamil, certo?
2: Certo. Tá.
1: E o Agostinho comprou quatro livros. Com dedicatória.
2: Foi.
1: Se tem dedicatória, por que que você botou o Agostinho aqui atrás?
2: Não,
1: do livro?
2: A moça que põe. A moça então, que põe.
1: Só podia estar... Não. Embriagado.
2: Não, as imagens vão mostrar.
1: Agora que eu vi
2: sóbrio.
1: Que ele, para me dar o livro, ele me mostrou a dedicatória. E para ele botou aqui Agostinho, para não confundir os livros.
2: Moça que pôs.
1: Quem pôs?
2: Então, isso aí é um clássico, você vai num
1: não,
2: lançamento...
1: Não, porque tem a dedicatória...
2: O autor
1: você sabe
2: não vai saber o nome de todo mundo.
1: Não, eu sei, mas aqui é Agostinho.
2: Não, ficou colado atrás lá. Só ficou, mas pode tirar. Já está entregue já.
1: Não vai rasgar o livro?
2: Não, isso aí.
1: Pronto, tirei. Agora eu não sei até agora porque que você botou Agostinho. Se tá lá, dedicado ao Agostinho Teixeira, meu querido amigo e tal.
2: Mas põe a imagem aí.
1: Na mesa com o Agostinho.
2: É. Pra mostrar que eu tô.
1: Vamos ver as imagens do que foi o lançamento. Nem o Gerson lançou como o Jamil.
2: Ah, foi fantástico.
1: Vamos lá ver.
2: Olha lá. Datena, conforme prometido aí, ó. Jamil Chad, Mili Lacombe. Aí, ó.
3: Datena, um beijo.
2: E Fibeira. E olha só como tá isso aqui, velho. Olha isso aqui, ó. Tudo pra ver esse homem. Olha só. E olha só. Chupa, Datena. Olha isso aqui, velho. Aí, porra! Tri mundial. Tá aí.
3: Opa, mundial.
2: Excedi um pouco, talvez.
1: Não, você não tá bêbado ali?
2: Não tinha tomado nada.
1: Eu queria
2: nada.
1: Ver você bêbado. Eu queria...

0: ver você beber.
1: Por que que eu me atrapalho?
2: Eu excedi um pouco, mas estava completamente
0: peraí.
2: Sóbrio.
0: Deixa eu tocar a música. Cadê a música? Põe a música e põe as imagens. Você falou dois palavrões em 32 segundos. Eu nunca ouvi você falar um palavrão a vida inteira.
2: Falei, pô.
0: Vamos repetir.
2: Não, não é o
0: e
2: caso.
0: Com a música.
2: Não.
0: Você pediu pra botar no ar isso com palavrão. Você não editou nem nada.
2: Não lembrava.
0: Claro que você não lembrava. É a maior confusão que você estava de fogo.
2: Não tinha tomado nada.
0: Como você não tinha tomado nada ali?
2: Nada ali.
0: Pô, eu
2: nada.
0: Trabalho com você há 15 anos, nunca vi você assim.
2: Não, tava feliz.
0: Feliz? Você tava embriagado pra caramba. Vamos repetir, por gentileza, Serginho.
2: Não, não é o caso.
0: Que absurdo, cara. É o lançamento do livro do Jamil. Não, com som, velho.
2: Não, sem som, sem
0: com
2: som.
0: Com um áudio. Não, deve botar sem som não tem graça. Porque o Agostinho. Você tirou o som por quê?
3: E ó, tudo pra ver esse homem. Olha só. Olha só. Chupa da pena. Olha isso aqui, velho. Porra!
0: Já chupa você.
2: Ali eu passei o pau.
0: Chupa você. Como é que você ficou? Eu sou o âncora. Eu sou o âncora dessa bagaça e mandou chupar ali, é verdade? Eu não tinha ouvido isso.
2: É um jeito carinhoso.
0: Ah, jeito carinhoso, tá, tia.
2: Ali eu me excedi.
0: Agora
2: talvez,
0: eu vou sair no pau aí. Bom, esse é o Agostinho que disse que não tava bêbado.
2: Não, eu não bebi mesmo.
0: Você imagina se ele bebesse? Hã? Deus me livre. Mas olha, tirando esse mico, o lançamento foi ótimo.
2: Foi sensacional.
0: Quanto é o livro?
2: Acho que R$70. É isso, né?
0: R$70.
2: É.
0: Então eu te devo 70 mais o boné.
2: Tá louco, deve nada.
0: Claro que
2: deve. Deve nada, imagina, isso é de coração.
0: E aliás, segunda-feira eu gravo. De coração não, do fígado foi ali.
2: Foi.
0: Essa mensagem foi do fígado, não foi do coração. Inesito.
2: Aliás, muito legal o São Cristóvão. O bar.
0: Vou te apresentar São Paulo, São Pedro.
2: Foi
0: você
2: muito legal.
0: Você defende o padre Júlio Lancelotti todo dia.
2: Lógico.
0: Aqui, elogia o bar que chama São Cristóvão e mete o pau na marcha de Jesus porque estava atrapalhando o seu caminho.
2: Aliás, isso ficou mal explicado ontem.
0: Então explica direito.
2: Não.
0: Não ficou legal.
2: Não, não. A marcha aconteceu, foi grandiosa, como acontece
0: todo ano. E aí
2: a
0: terra é redonda.
2: É, exatamente.
0: Agora eu quero explicar o comentário negativo.
2: O meu comentário
0: fez,
2: que eu fiz foi o seguinte: como eu não estava interessado em participar da marcha.
0: Por quê?
2: Não, porque não.
0: Você é contra Jesus?
2: Não, não, mas não ia participar. Então, como que se faz? Você vê qual.
0: Não é melhor você parar de explicar?
2: Não, não, você vê o trajeto. Por exemplo, vai ter.
0: Você já ofendeu a marcha de Jesus.
2: Não, não, tem.
0: Você falou que não estava interessado em participar da marcha.
2: Não, em participar não estava mesmo.
0: Mas por quê?
2: Porque não me interessava.
0: É Jesus. Pô.
2: É, mas tinha político lá também fazendo, aproveitando o espaço ali, que eu odeio isso.
0: É, entendeu? Tem gente que trocou Jesus pro Genésio.
2: É, exatamente. Ali. Então já isso já me afastaria.
0: Fez daquilo
2: automaticamente.
0: Uma
2: campanha. É, exatamente. É. E tinha, bom, não vou nem falar mais, mas tinha uma leva lá que não valia a pena mesmo. Então, como não me interessava.
0: Isso é você tá elogiando a marcha, é isso?
2: Não, se a marcha aceita ser usada por políticos, eu também já começo a discutir a marcha. Eu. Mas respeito a crença de todo mundo.
0: E que ponto da marcha você achou legal, tirando todos os outros que você não achou?
2: Não, eu acho que
0: é político, agora.
2: Eu acho que a liberdade religiosa é uma conquista importante. Acho que o povo ocupar as ruas é importante. Acho tudo. Acho que você.
0: Isso é importante, por que você foi contra?
2: Não, não, não, não fui contra. Ficava
0: no seu caminho?
2: Não, não. Aí como eu não ia pra marcha, eu tenho que evitar a marcha, porque ela ia causar danos no trânsito, como acontece com qualquer evento. Só
0: tá
2: isso.
0: Tá parecendo a história da chuva.
2: Não, não, tá claríssimo.
0: Sabe como é que forma a chuva lá no Interlagos da Suíça? Bom. A água evapora, depois cai.
2: Exatamente.
0: Aí vem com o boneco dizendo que a terra é redonda. Ah, ficou mal explicado que eu meti o pau na marcha ontem. Não. Bom, então elogia. Olha, a marcha era uma seita, a marcha não. Tinha político, a marcha estava me atrapalhando.
2: Não.
0: Quando São Paulo foi campeão, o povo saiu na rua, você estava lá?
2: Não, mas é o que eu estou falando. Qualquer evento em São Paulo, em qualquer grande cidade, acontece no mundo inteiro, provoca algum dano no trânsito. E eu não acho ruim isso. Eu só não quero me meter no congestionamento, só isso. Se eu
0: não,
2: puder
0: você
2: evitar,
0: não quis participar da marcha.
2: Não mesmo.
0: E você elogiou a marcha como?
2: Não, respeito que
0: ficou era melhor não ter dado essa explicação.
2: Não, não. Ficou claríssimo.
0: Bom, vamos ver se o Vicente entende. Foi lindo o lançamento do Jamil, já está nas livrarias.
2: Já está, recomendo.
0: E venda pela internet.
2: Exatamente.
0: Né? Venda pela internet, que vai vender mais pela internet, que as livrarias estão, infelizmente, acabando. O mundo inteiro preserva livrarias fantásticas que tem aqui, e infelizmente estão fechando.
2: É.
0: Eu gostava muito de comprar livros. Como eu li muito já e estou enxergando mal, Eu gosto de ir em livrarias para comprar lápis.
2: Você falou do cheiro do livro, não foi?
0: Cheiro do livro. O Ari, que era meu irmão, o Ari, que era meu irmão, ele gostava muito de ler. Eu lia muito porque o Ari me incentivava e tal. O Neto até contou uma história que eu dei muitos livros pro Neto, mas eu dava livros também que eu ganhava do Ari, que era um cara, um dos jornalistas mais cultos que eu conheci. E ele tinha o hábito de pegar... Eu falei, você não gosta de ler audiolivro e tal, ouvir? Eu não gosto de ler livros pela internet? Ele falou, não. Eu falei, porque tem... naquela época já tinha textura de papel nos livros digitais. Ele falou, não, mas não é como o livro normal. Então, todo livro que ele pegava, ele cheirava antes de ler. Impressionante. Pegou uma baita numa sinusite, mas ele cheirava.
2: Não, mas
0: o
2: faz
0: livro
2: parte.
0: Antes de ler.
2: É um contato.
0: Mas é impressionante.
2: Você, pleno com o livro.
0: A pessoa que gosta de ler ama o livro. Eu já não me ligo muito no livro, eu ligo no conteúdo. Eu sou que nem Sartre. Sartre já dizia que um livro lido são palavras mortas. Aí todo livro que eu leio, eu dou para alguém. Mas eu estava falando do quê? Você me atrapalhou mais uma vez.
2: Você falou do livro?
0: Não, você me atrapalhou pela segunda vez.
2: É que nem vinil também. Vinil é outra relação, né?
0: Eu acho uma porcaria.
2: Não, é legal. É legal. Tinha aquele encaixe,
0: som
2: vinha
0: horrível.
2: Foto e tal, vinha a letra.
0: Não, agora tem vitrola que toca... Não sei se é vitrola que chama. Na minha época era vitrola. É que você pegava assim o...
2: Como é que chama? O bracinho lá do...
0: O braço. Pegava o braço da vitrola. A Karina nunca ouviu falar disso. Pegava o braço da vitrola e punha em cima do vinil e tocava o vinil. Pergunta se ela sabe o que é vitrola. Sabe o que é vitrola?
2: Sabe, ela sabe.
0: Que negócio que toca vinil.
4: Eu já vi por foto.
0: Foi que nem o meu filho, um dia que eu estava assinando o cheque, ele falou, pai, o que, que é isso? E faz uns 5 anos só. Ele já estava se antecipando, que os bancos estão acabando com o cheque, né? Se já não acabaram, então... Mas eu ia falando alguma coisa que você me atrapalhou e eu esqueci. Você não pode interromper, velho, que é duro já a gente lembrar de alguma coisa. Quando lembra, você tem que deixar lembrar. Você foi falar da marcha ou fui eu quem falou? Você falou do cheiro do livro.
2: Ah, do cheiro.
0: Então, esquece. O livro do Jamil está aí, custa 70 pilas. É um preço bom para livro?
2: Ah, excelente.
0: É um preço bom?
2: Para a qualidade do livro, dos autores.
0: Não, está tudo tão caro, né? Se você pensar um lanche porcaria daquele McDonald's, que eu não gosto daquele lanche lá. Antigamente eu gostava. Tinha uns lanchão maravilhoso, grandão. Agora diz que tem que ser politicamente correto o lanche. Tem que ser um lanche com menos calorias. E eu acho uma porcaria. Primeiro que o lanche parece um botão de camisa.
2: Quanto
0: é
2: tá,
0: pequenininho. Tem lanche que custa combo, 44, reais. 50. Tem combo
2: Karina,
0: que chega a 50, 60.
2: Isso ela conhece.
0: Quanto custam? O Júnior, meu filho, tem ódio da infância dele. Que ele ficou com trauma. Que eu levava ele comer todo dia do McDonald's. E ele era gordinho. Hoje ele é forte pra caramba. Ele faz musculação, mas ele odiava ir no McDonald's porque eu ia lá para comer. E aí ele tinha que ir junto. E a gente ia para a escola. Ele ia para a escola e eu ia levar. E comia, o Júnior comeu mais McDonald's do que aquele palhaço idiota. O Ronald, isso aí. E o que, que você ia falar do McDonald's?
4: Que o preço do Big Mac está R$34,90, médio.
2: Mas sem
4: o combo. E os lanches da Copa, porque todo dia tem um lanche destinado ao Brasil, às seleções, está R$54,90, o combo.
0: Quanto?
4: R$54,90.
0: O livro custa R$70,
2: tá louco.
0: Barato, R$54,90. Eu queria comer todo dia, sabe que seleção? A dos Estados Unidos. Só por causa do Trump. O lanche dos Estados Unidos, você já viu? Deve vir com queijo, assim, que nem o tupete dele, amarelo.
4: Uma delícia. Nossa, Deus. É que eu como todo dia. Eu espero a Copa para comer os lanches das seleções.
0: Mas quando não tem Copa, você come das eliminatórias.
4: Aí eu como Big Mac, quarteirão, duplo
0: não,
4: quarteirão.
0: Aí ela come as eliminatórias, depois ela come a fase inicial... A oitava de final,
2: repescagem.
0: Quartas de final, repescagem já comeu também,
2: já
0: Iraque
2: comeu
0: e Bolívia. Que lanche você comeu com Iraque e Bolívia jogando?
4: Hã? Não, eu comi o da Itália.
2: Exatamente.
0: Comeu da Itália?
4: Da Itália.
0: É bom?
5: Três Copas que não vai à Itália.
0: A Itália, que não vai a três Copas, não ela vai. Comeu o lanche da Itália.
2: E tem mesmo.
0: Mas eles mantêm o lanche da Itália.
4: Tem. Todo dia é o dia do lanche do Brasil. Uma delícia também.
0: Muda o lanche do Brasil todo dia ou é o mesmo lanche?
4: É o mesmo lanche. De segunda a sexta é o mesmo lanche do Brasil.

0: Brasil só muda os das seleções.
1: Uma dica ao McDonald's. Eu não sou publicitário, mas o McDonald's devia fazer o lanche do Brasil cada dia com uma regionalidade. Um sistema de lanche de carne seca, por exemplo, em homenagem ao Nordeste. Né? Um lanche de ao invés do hambúrguer de Almeida, podia botar um filézão gaúcho. Aqui em São Paulo, você botaria o quê? O que você botaria em São Paulo?
2: São Paulo?
1: Não lembro do Rio Tietê e do Pinheiros. Mas o que seria? O que iria dentro do lanche?
2: Virada paulista.
1: Não, virada paulista.
2: É,
1: São Agostinho, Paulo. Você...
2: É, caramba, mas você quer o quê?
1: Você
2: uma
1: tá
2: pizza?
1: Está piorando a cada dia que passa.
2: Pizza?
1: Não, é que São Paulo é multi... Multitudo.
2: É.
1: E o principal turismo que tem em São Paulo é o culinário. Então fica difícil você escolher.
2: Qual que é o prato aqui típico?
1: Não, o prato é o mesmo, é feito em Porto Ferreira.
2: É, exatamente, redondo, né?
1: Redondo, branco. Tem Porto Ferreira é onde vende uma cerâmica boa, barata pra caramba. E aqui perto tem. Sabia que fabricam murano aqui?
2: O quê?
1: Parecido com murano, aqueles cristais de murano. E são vendidos lá em Murano, perto de Veneza. Conhece Veneza?
2: Não tive o prazer.
1: Eu tive o prazer e achei uma... É legal.
2: É bacana.
1: Legal pra ganhar um cheiro desgraçado de ruim. Parece que você tá num bueiro de tanto você cheira. Mas é linda a Veneza. Vá a Veneza. Principalmente os meus inimigos. Vão lá a Veneza que vocês vão gostar. Mas é... O que eu ia falando mesmo?
2: Do bicho? Prato.
1: Do prato. Prato de São Paulo, qual que seria o prato de São Paulo? Feijoada? Feijoada no Rio.
2: É,
1: mas a
2: Paulo,
1: feijoada aqui... Né? Bauru.
2: Bauru
1: é o nome de uma cidade e nome, por acaso, de um lanche que o Ponto Chique fazia. Não sei se o Ponto Chique existe.
3: Ainda tem.
1: Porque o dono morreu há pouco tempo.
3: Reais.
1: R$36.
3: R$36.
1: Você come todo dia, Bauru?
3: Não, mas...
1: Você come Araraquara de vez em quando, come Ribeirão Preto, vai Bauru.
3: Não, mas o
1: Bauru é um lanche maravilhoso.
3: Ponto Chique é diferenciado.
1: Sabe como é que é o Bauru? Sabe como é que é o Bauru? Tem ruas, avenidas, não. O Bauru é muito queijo. Queijo,
3: muito
1: não sei
3: queijo.
1: Se é queijo prato, mas
3: são
1: muito,
3: dois,
1: muito,
3: dois
1: muito.
3: Três tipos de queijo.
1: É, mas é muito queijo. Pô, já que você come o lanche, fala aí, eu vou ficar eu lembrando o lanche. Faz 40 anos que eu não como lanche. Como é que é o Bauru? É maravilhoso.
3: Bom, é a carne, né? A carne com bastante queijo, um pouco de picles e o pão francês.
1: É, o picles é o que ressalta o lanche e o queijo. É, mas o queijo ele vem caindo
3: e a carne
1: fora
3: é um
1: do
3: roast
1: prato.
3: Beef.
1: Ele vem caindo fora do prato, e rosbife.
2: É.
1: O queijo cai fora do prato. Cai tanto que às vezes vai até no chão, de tanto queijo que tem.
3: Queijo.
1: Então podia fazer...
2: É muito bom.
1: Podia fazer um lanche parecido com esse aqui, o McDonald's e tal.
2: É.
1: Você quer saber? Eu quero que o McDonald's se exploda, porque eu não estou aqui para ficar dando ideia para esses gringos ganharem dinheiro.
2: Não
1: estamos
2: ganhando nada com isso aqui.
1: É, né? Não sei por quê. Eu não como McDonald's. Eu comi aquele Big Tasty. Mas a última vez que eu comprei, eu demorei 3 anos e meio para achar o lanche, tão pequeno que era. É verdade. E a batata, que é desse tamanho?
2: É.
1: E tem uma pegadinha, que eu não sei se é porque eu sou burro para usar aplicativo, tem lá Mac Lanche Feliz. Aí você perde, não vem o lanche. Vem boneco, vem... sei lá, vem tudo, menos o lanche. Aí eu liguei lá e falei assim, cara, você não entregou o Mac Lanche? Ele falou, não, tem Mac Lanche que não tem o lanche.
0: É.
1: Não é isso?
0: É.
1: Vem só a batatinha.
0: Vem só a batatinha, às vezes um tomatinho ou um Danone e o brinquedo.
2: Meu Deus.
1: E o lanche não vem. É. Chama Mac Lanche Feliz.
4: Comida de avião, mano.
1: É. Não é comida de avião. Como é que pode ter um negócio que chama Mac Lanche Feliz sem lanche dentro? E a Karina também sabe tudo do McDonald's.
2: É o Bauru com o Vicente.
1: Nossa. Não, o Bauru Mac, é um lugar só. A Karina, você come em várias lanchonetes ou numa só?
0: Em várias.
1: Várias?
0: Várias.
1: Você vai visitando as lanchonetes. É almoço ou o que que é?
0: Depende. Quando eu saio com as amigas, é café da tarde, é um lanchinho da tarde. Aí eu vou conhecendo vários restaurantes, várias lanchonetes. Quando eu com meu marido...
1: Do McDonald's?
0: McDonald's também.
1: Ah,
0: o McMill, maravilhoso também. É...
1: Fala outros lanches para não parecer publicidade
2: tá
1: do McDonald's.
2: Aqui hoje,
0: tem
1: então, se bem que eu meti o pau no lanche, né? Então ficou equilibrado.
2: É.
0: Tem a Fogaça também, que a gente já comeu em uma feirinha no centro de São Paulo.
1: Sabe o que eu lembrei? Daquelas empanadas, não da Bolívia, que são horríveis.
2: Boas. São
1: horríveis.
2: São bem boas.
1: Não, são horríveis. É a empanada da Paula Carrossela. Chama lá Guapa o restaurante, mas é caro pra cacete. Mas é uma empanada boa, maravilhosa. É mesmo?

0: Então, você de todo o Brasil, escolha o seu lanche hoje, mande aí o recado para a nossa Karina. Qual o melhor lanche? Veio mais coisa de bêbado aí? Deve ter vindo.
1: Veio. Não.
0: Pois pode ler também, hoje é sexta-feira.
2: Não, mas olha...
0: Olha, nós estamos aqui às 9 horas sem dar uma notícia.
2: Nada. Nós vamos conseguir hoje bater o recorde de completar 2 horas sem
0: não,
2: falar.
0: Não, e com o diretor da Rádio Nacional aqui.
2: É, a gente escolheu o dia perfeito.
0: Ele está aqui sentado ouvindo
2: fazendo
0: toda essa bobagem.
2: Relatório.
0: Bom, ainda bem que acho que eu tenho uma rota de fuga. Agora vocês estão ferrados, eu tenho uma rota de fuga. Aliás, todo lugar que eu ia eu tinha uma rota de fuga. Teve uma época, era uma irresponsabilidade, eu era muito jovem. Já tinha 83 anos. Eu me despedia numa televisão, falei assim, amanhã eu estou lá em outra televisão, boa noite, obrigado e até lá. Aí paguei 10 milhões de dólares de multa, nunca mais fiz isso. Porque perdi tudo que eu tinha e o que não tinha. Bom, então mande aí o seu lanche. Qual é o melhor lanche que você já comeu na vida, o que você faz? Você faz lanche também?
1: Faço.
0: Que tipo de lanche você faz?
1: Toda sexta-feira eu faço com meu marido o dia do hambúrguer. A gente faz hambúrguer
0: gourmet. Oh, que legal.
1: Gourmet.
0: E ele faz?
1: Ele que faz, porque eu não tenho paciência.
0: Então, por que quando eu perguntei para você se você faz antes, você falou eu faço?
1: Eu faço a batata.
0: Ah, é brincadeira. O marido deve ser
1: não,
0: um...
1: Não, não faço.
0: Você também faz lanche?
3: Faço.
0: Onde é que você aprendeu? Não. Eu não vou perguntar para você onde é que você aprendeu
4: com
0: a fazer
4: minha mãe.
0: Lanche. Com a sua mãe. Agora foi bem mais cândido. Você podia ter lembrado sobre isso. Bom, vamos à primeira notícia da Rádio Nacional, às 9 horas e 4 minutos. Foi a primeira vez que nós não demos notícia, que a gente só dá notícia e entrevistas. Hoje não tinha ninguém para falar, porque o pessoal está ali meio que de folga. Não
2: é,
0: verdade?
2: Hoje é um dia
0: foi o primeiro programa que a gente não faz uma atípico. Entrevista. Todo dia tem uma entrevista com o ministro, entrevista com autoridades e tal. E hoje foi o primeiro dia que a gente não fez nenhuma entrevista. Não é verdade?
2: É.
0: E acho que foi uma boa diversão, porque hoje o pessoal... Também é só notícia ruim. Eu tava... Quer ver? Eu vou abrir aqui e vou ler para você. Então vou abrir, não aleatoriamente, mas eu leio de vez em quando. Quase sempre eu leio o UOL. Quando dá para ler, porque aqui entra peça Wi-Fi da EBC, que nunca funciona aqui. Então tá aqui, aí você vai, a primeira notícia. Israel ordena evacuação no Líbano para realizar ataques contra o Hezbollah. Foi aquilo que eu falei aqui ontem. Eu nunca vi um cessar-fogo com tanto fogo como esse aí. Pior que a gente no bar. E os caras tentam interromper negociações do Trump com o Irã, o Netanyahu, que não quer parar de guerrear para continuar no poder, porque senão ele vai preso, que tem muita gente do país dele que não gosta dele. Nunca vi um cessar-fogo com tanto tiro e tanta bala e tanta gente morrendo. Aí você muda, né? Aí você vai... O duro é que eu não enxergo aqui. Fora de viagem para Amistoso, Neymar terá programação de treinos e fisioterapeuta próprio. Eu não sei porque que convocaram o Neymar para a seleção. Por que convocaram o Neymar para a seleção? Porque ele podia sozinho ir para a seleção. Ele podia fazer parte de um grupo, Neymar contra a França. Neymar, porque aparece mais o nome do Neymar do que da seleção. Por isso que muita gente era contra levar o Neymar, porque o Neymar não pode jogar porque ele dá panturrilha grau 2. Neymar tem um fisioterapeuta próprio. Neymar chegou com um helicóptero de 100 milhões que é dele mesmo. Neymar não fala da seleção. Eu não ouço falar o nome do Ancelotti há uns 15 dias. É só Neymar. Então é esse tipo de notícia que tem. Vai ficar dando... França perde a liderança. Perdeu a liderança e perdeu o jogo da Costa Rica ontem, aos 44 do segundo tempo. Aliás, a Costa Rica tem um timaço. Deve ter seleção que, como o Marrocos surpreendeu na última Copa, deve surpreender nessa Copa. Você concorda, Agostinho?
2: Acho que sim.
0: Você acha ou...
2: Não, eu acho que sim. Eu não sei. Você falou do Neymar. Eu disse antes aqui que eu não levaria
0: o
2: Neymar.
0: Não vem com a história que eu já falei.
2: Não.
0: Não, essa história eu já falei, é
2: horrível. Eu não levaria, mas quando o Ancelotti confirmou o nome dele, houve uma comoção tão grande, pelo menos a impressão que a gente teve foi essa, de que os brasileiros, a maioria, quer o Neymar na seleção e dizem que os boleiros lá, os jogadores também querem, que ele, enfim, tem um bom trânsito lá com o time todo. Então acho que tá certo, tem que levar o Neymar mesmo. Agora, o Neymar tem que perceber que ele vai ter que amargar um banco, né? Se jogar, porque tá difícil. Não sei se ele vai jogar. Pode ser que ele... Que...

0: ele, como agregador do grupo e tal, funcione, mas como jogador não dá pra esperar que ele decida nada. Eu não acho que vai decidir.
1: É, podia levar um psicólogo, já tem psicólogo, não precisa do Neymar para agregar o grupo.
0: É.
1: Essa aqui você vai, vou levantar a bola, você vai gostar. É, Ministério Público denuncia fraude de prefeitura ao pagar 450 mil para Padre Coach em Alagoas. O Ricardo Nunes foi ontem na marcha evangélica e está pagando 450 mil para Coach, padre. Da onde ele é? Padre Coach em Alagoas.
0: Ô, louco. Que loucura isso.
1: Eu não sei, é uma louca notícia.
0: Meio estranho.
1: Prefeitura de São Paulo pagar 450 mil para um padre de Alagoas.
0: É. Não, para você explicar a grana que pagou para aquela empresa de Wi-Fi, né?
1: Do Vorcaro, lá do filme Dark Horse.
0: Exatamente. Precisa explicar isso aí, que não implantou 5 mil pontos.
1: É, ele podia explicar o lado do Flávio Bolsonaro ontem, do Tarcísio. Podia. Eles não estavam os três lá?
0: Todos juntos.
1: Eles podiam explicar para os evangélicos o que eles fizeram com o dinheiro do filme ou coisa parecida.
0: É isso aí.
1: E do Wi-Fi. Estavam os dois juntos, o Ricardo e o Flávio.
0: Aliás, o Tarcísio podia explicar também esse negócio da Sabesp mais uma vez, porque não para de acontecer acidente.
1: Ontem,
0: não,
1: mas ontem a culpa foi da Sabesp.
0: Não, então...
1: Não podemos falar de quem é a culpa, segundo o Vicente, uma britadeira. Como é que foi, Vicente?
2: Foi uma retroescavadeira. Era exatamente sobre isso que eu ia falar. Que um pouco mais de duas semanas após uma explosão de uma tubulação de gás aqui no bairro do Jaguaré, aqui próximo da gente, que deixou duas pessoas mortas e causou grandes danos na zona oeste aqui de São Paulo, voltou a registrar ocorrências envolvendo vazamentos.
1: Tem imagens ali, ó. Imagens na tela.
2: Foi...
1: O diretor foi embora?
2: Esse já foi o de ontem à noite.
1: O diretor foi embora, o programa deve estar ruim. Abandonou a rádio.
0: Jogou a toalha.
1: O diretor abandonou a rádio e foi embora.
0: Não dá pra... Não
1: foi embora mais. O diretor.
0: Foi.
1: E ele estava passando mensagem para alguém. Será que ele estava dedurando a gente? Possivelmente.
0: Fica
1: né?
0: A dúvida.
1: Ele ficou lá no telefone celular. Falou, os caras aqui não dão notícia e tal. É uma pena. Até o diretor abandonou a gente. Aliás, ele já abandonou faz tempo. Mas continua, Vicente, por favor.
2: Então, Datena, esse vazamento das imagens há pouco foi o de ontem. Na última quarta, ou seja, há dois dias atrás, uma retroescavadeira atingiu uma rede de gás da Comgás durante obras de reforma do calçadão da Rua 3 de Dezembro, no Centro Histórico. A área foi isolada, um restaurante precisou ser esvaziado e equipes da Comgás, Defesa Civil e Guarda Civil Metropolitana atuaram no local. Vazamento controlado, ninguém ficou ferido, graças a Deus. Já na noite da quinta-feira, um novo vazamento, ou seja, ontem à noite, o vazamento de gás foi registrado na rua Doutor Teodoro Baiman, na região da República.
1: Tem a Sabesp envolvida também nisso?
2: Tem, sim. Segundo a Sabesp...
1: Está estourando tudo quanto é a tubulação de gás.
0: Olha, precisa, falou de confraternização, o dia hoje está propício. Precisa pegar o pessoal da Comgás para sentar junto com a Sabesp, para se conhecerem,
2: precisa se afinar, ideia. Tem razão, Agostinho.
1: Porque toda hora eles estouram alguma coisa, faz buraco, dá marginal. Toda hora estoura alguma... Depois que privatizou... A cidade de São Paulo está afundando ou explodindo por causa da Sabesp. Será que eles foram nessa reunião nossa aí? Já que o diretor não está aqui, vamos de novo zonear. É o seguinte, hoje é sexta-feira, velho. Aqui é Rádio Nacional, velho.
3: Sexta-feira.
1: Sexta-feira.
3: De canseira.
1: Será que a Sabesp foi com a gente lá no bar? Ali com o
0: pessoal
1: viu?
0: Tá meio alterado, hein?
1: Olha lá, hoje é sexta-feira.
0: Isso é antes, olha lá. Início
3: hoje é sexta-feira.
0: Aí, ó.
3: Mais cerveja. Tô de saco cheio, tô pra lá.
1: Isso aí, assim você que tá no YouTube é antes. Aqui é depois. Aqui, ó. Olha o depois aqui, ó. Olha o depois aqui, Serginho. Isso é antes. Agora aqui, ó.
0: Tô bem, tô
1: bem.
0: Olha
1: o depois, tá bem pior do que lá. Isso é de ressaca. E o Gustavo ali tá derrubado.
0: Tá, ali tá só o pó.
1: O Serginho acho que não gosta do Gustavo. Bem que os dois estavam juntos hoje de manhã, mas o Serginho é monstruoso, viu? Quem viver, verá. O diretor não volta mais, né?
0: Não volta, ele volta. Ele volta pra trazer o...
1: Acho que ele saiu da rádio, da EBC.
0: Olha lá.
1: A gente de palhaço e a gente bêbados no bar. Claro que é uma imagem virtual. Do palhaço, não. Fim de semana a gente dá show de palhaço. Eu e o Agostinho, se quiser contratar, é só ligar para a Karina aqui. Se ela não estiver comendo um

0: McDonald's, ela atende você.
1: Shows infantis, né?
0: Porque ela falou que vai em todos os McDonald's. Todos. Tá chegando aí de receita de lanche?
2: Tá sim, ó.
0: Bom, mas antes, peraí, chega, só fala uma bobagem, 9h13, não teve uma entrevista.
1: Não, eu queria falar um negócio importante.
0: Antes de você falar um negócio importante, a Priscila vai falar um negócio importante. Pra tornar séria.
1: É, vamos elevar o nível
0: dessa emissão do programa de hoje. Essa audição de hoje. Ô, Priscila, nós ficamos aqui uma hora só falando besteira sem dar uma notícia. O comentário foi um comentário longo e sobre vários assuntos.
1: O comentário foi
0: salvou, okay, mas foi o resto okay, não tivemos uma notícia.
1: Só ladeira abaixo.
0: Não, ladeira abaixo nada. Teve o Terra Redonda do... considera o lançamento do livro do Jardim.
1: Não, foi bom também.
0: Não, foi bom, foi ótimo. Mas, por favor, Priscila, dê uma notícia séria e ninguém pergunta nada para ela. Para não estragar, para você ter uma ideia, o diretor, o Thiago, estava sentado aqui e foi, quando eu levantei a cabeça ele já tinha ido embora. Eu tenho a impressão que ele foi embora para mandar a gente embora. Você não acha, Gustavo?
1: Foi arrumar os papéis lá.
0: Aliás, muita gente vai ficar feliz. Mano. Não vai precisar nem mandar, você pode ficar tranquilo que eu já tenho rota de fuga. Pois não, Priscila, direto de Brasília.
3: Oi, gente, bom dia. Eu quero começar perguntando se vocês estão bem aí no estúdio, né? Porque tá uma conversa de maluco aí vocês hoje, nessa sexta-feira pós-feriado, ainda tem.
0: Nós não estamos muito bem, realmente, não estamos muito bem. Mas depois que vocês deram lá no jornal, não sei se você tava, a notícia do Tatu Bola, eu acho que não ficamos muito fora do esquadro, não. Uma sexta-feira.
3: É aquela sexta-feira pós-feriado.
0: É, eu vi
3: né?
0: lá a notícia do Tatu Bola.
3: Aquela de tem que ter jornal, né? É. E a gente quer privilegiar também as emissoras parceiras. Mas é interessante essa notícia do Tatu Bola que a gente deu.
0: O que
3: no
0: é
3: jornal,
0: o Tatu Bola? Vamos falar do Tatu Bola.
3: É um bicho que só tem aqui no Brasil, né? Enfim, foi curioso. Uma curiosidade de sexta-feira.
0: O Tatu Bola só tem no Brasil? Acho que é por isso.
3: Segundo a reportagem, sim.
0: Acho que é por isso que os ingleses inventaram o futebol. Qual é o nome do cara? Miller? Henry Miller? Qual é o nome dele?
1: Hã? Charles Miller.
0: Charles Miller de Almeida trouxe a bola, mas ele chegou atrasado, porque a gente já tinha.
1: O Tatu Bola.
3: O Tatu Bola.
0: Já tinha o Tatu. Agora, por gentileza, você está tomando alguma coisa errada aí também? Não. Porque aqui eu estou achando que tinha alguma coisa no café. O café não, porque a Neidinha é maravilhosa. Vamos ver se a gente consegue dar a segunda notícia
1: do dia. Vamos tentar, vai.
0: Vamos tentar com a Priscila, que é a jornalista mais séria que tem.
3: Gente, então, vamos falar sério agora. O que que acontece? Segunda-feira tem expectativa da reunião de líderes lá no Senado para tratar da PEC 6x1. Já tem senador retirando a assinatura daquela PEC alternativa, aquela que é encabeçada pelo Rogério Marinho. Tinham 36 assinaturas, pelo menos 3 senadores retiraram a assinatura de apoiamento àquela proposta que acaba com a 6x1, aquela que prevê o pagamento com base nas horas trabalhadas. Então, todo mundo de olho no Senado a partir de segunda-feira, reunião de líderes. Na quarta-feira já tem reunião da Comissão de Justiça convocada para o presidente da comissão, o senador Otto Alencar, escolher o relator. Ele já disse que é favorável a essa proposta, aquela que foi aprovada na Câmara, e que a outra, aquela do Rogério Marinho, que lute para tramitar, que a prioridade vai ser a que veio da Câmara mesmo, viu? A gente, no fim de semana, vai acompanhar como é que ficam as negociações da tenda, como é que ficam as conversas, porque todo mundo quer saber, todo mundo quer ver essa proposta aprovada logo. O recesso está chegando, tem essa preocupação também com o calendário. O recesso está chegando, dia 18 de julho começa o recesso, e a gente quer saber se vai dar tempo, como que é o governo, como querem as categorias, os sindicatos, de ver essa proposta aprovada ainda nesse primeiro semestre da pena.
0: Bom, você sabe que você está dando notícia séria e eu dei uma risada aqui. Mas se você entrar no TikTok, sabe o que tem no TikTok? Tem o Ancelotti levando o Neymar para a seleção. Mas precisa abrir. O Serginho já pode rodar?
3: Ah, você, e descendo do avião?
0: Não conta o fim do livro, pô. Tem muita gente que não... Você vai contar o fim do livro? Não pode contar. Porque tá no ponto já, o Serginho tá no ponto, vai colocar no ponto. Sabe que tem muita gente gostando do programa de hoje. Eles preferem o programa assim do que o programa com muita notícia.
1: Não, aqui no chat o pessoal tá vibrando.
0: Tá vibrando?
1: Assim...
0: eu queria saber se a Antônia tá vibrando. Eu queria saber.
1: Deve estar.
0: Se a Miriam tá vibrando.
1: Não, tá.
0: E o Thiago voltou porque ele foi mandar um recado para mandar a gente embora. E disseram, volta lá pelo menos para disfarçar, senão...

0: não dá assédio moral.
1: Que isso?
0: É, porque até o diretor abandonou a gente e a nossa melhor apresentadora e repórter disse o seguinte: o que vocês estão bebendo aí que eu não quero participar desse programa, não. Agora, já está no ponto o negócio? Dá uma olhada no TikTok nessa imagem, ó. Quer ver a imagem? Você que está no YouTube, você que tem tela. Ó, esse cara tá, eu não sabia que tinha essa sacanagem no meio aí. Mas é o seguinte, é o Neymar desembarcando do avião com o Ancelotti carregando ele no colo com a perna machucada. É curiosa a imagem. E teve palavrão de novo, cara. É uma palavrão, os caras falam até em missa hoje, tudo quanto é lugar, não é?
1: Também.
0: Você já viu o padre xingar?
2: Não você já lembro, viu? Não lembro.
0: Ah, Vicente, mas você estava bem ou foi depois de você passar naquela casa lá?
3: Tinha um radialista, amigo meu, que gostava de pedir dinheiro para os entrevistados dele. Então, determinada vez, ele foi entrevistar o arcebispo de Belém, um jabazeiro. Ele foi entrevistar o saudoso Dom Alberto Gaudêncio Ramos.
0: Você não vai falar o palavrão, só diga.
3: Não! Aí só que o Dom Gaudêncio, o Dom Alberto, ele era conhecido até pelos palavrões que ele proferia habitualmente. Habitualmente ele chamava palavrão. Então ele chamou, começaram a gravação. O cara era arcebispo e xingava. Então ele começou. Vamos conversar agora com o arcebispo de Belém, Dom Alberto Ramos, e botou pera lá, trouxe de volta. Só um minuto. Ajeitou de novo. O Dom Alberto tomou o microfone. Me dá essa pra cá. Tu não entende de...
0: Quebrou o microfone do cara.
3: Tomou o microfone do repórter e mandou uma sequência de palavrão. Eu vi.
0: Essa foi sem graça.
3: É, mas foi real.
0: Mas sem graça pra caramba. Vamos pra... Jéssica, a notícia é boa ou é ruim, Jéssica? Hein, Jéssica? Alô, Jéssica? Jéssica?
4: Oi, Datena.
0: A notícia
4: tá
0: é boa ou é ruim? A notícia é boa ou é ruim?
4: É boa.
0: É boa, então eu vou de frevo.
4: São João.
0: Então sextou. Deve ser São João, Caruaru, o melhor São João do Brasil. Vamos lá. Tem gente que vai me meter o pau aqui, porque São João é melhor de tudo quanto é lugar, já reparou? Mas Caruaru é fera. Bota aí o frevão. Agora sim, notícia boa. Ah, eu queria ir pra Caruaru. Queria mesmo. Rapaz. Vamos lá então, Jéssica. A Jéssica deve ir amanhã já para Caruaru.
4: Né? Eu vou hoje,
0: hoje?
4: Datena.
0: Que
4: tô terminando de fazer as malas para mais um dia de transmissão da TV Pernambuco no São João do Estado. E hoje os nossos amigos baianos também vão poder conferir tudo através da TVE na Bahia, nessa parceria que a gente tem. É Carnaval, São João. E olha só as atrações do Pátio de Eventos Luiz Gonzaga. Hoje a gente tem Renan Cruz, Priscila Senna, o projeto À Vontade, Pablo. No sábado, sobem ao palco Nádia Maia, cantora aqui de Pernambuco, Rafaela Santos, Dorival Dantas e Joelma. E a festa não para no sábado. No domingo a gente começa com Belo. Depois tem Natan, Léo Santana, Thaís Lima. Além do Pátio de Eventos, a cidade de Caruaru não para. É realmente o melhor e maior São João. Nesse fim de semana, a gente tem a tradicional Caminhada do Forró no Alto do Moura. E que danada é isso? Uma multidão se reúne na entrada do Alto do Moura, que fica em Caruaru mesmo, e vai caminhando pelas ruas. Mas não é uma caminhada assim, simples, então, cada um com seu fonezinho, não. Vai ao som de trio pé-de-serra, trio elétrico, muito forró. E sabe o que espera os participantes na linha de chegada? O maior cuscuz do mundo.
0: O que que é? O que que é?
4: O maior cuscuz do mundo.
0: E maior olha... cuscuz do mundo, hein? Atenção, onde é? Onde é?
4: No Alto do Moura, em Caruaru. E olha, não Alto sou eu que estou dizendo não, viu?
0: É.
4: Guinness Book. O
0: Quem?
4: Título está com a gente desde 1996.
0: O cuscuz de Caruaru está no Guinness.
4: O Guinness atestou.
0: Que tamanho
4: tá
0: que é?
4: Esse título.
0: Só para a gente saber.
4: Então,

0: cuscuz preparado numa cuscuzeira de mais de 5 metros, distribuído para quem for conferir de perto esse evento.
1: E é bom, hein?
0: Começa meio-dia, o povo começa a caminhar, começa a dançar forró. No final do percurso, o cuscuz gigante.
1: Nossa, é bom, né? O cuscuz lá do Nordeste é diferente do cuscuz que a gente come aqui em São Paulo, em Minas Gerais, por exemplo. E aquele cuscuz que a mamãe fazia e minha mulher faz muito bem, a Matilde faz muito bem. Aquele cuscuz que é duro, né? E tem sardinha, tem tomate, assim. É uma espécie de um bolo. É uma espécie de um bolo, só que com sardinha, tomate, palmito. Você põe o que você quer, o cuscuz é seu, não é meu? Faz o cuscuz que você quer, é seu. É, agora, o cuscuz do Nordeste é parecido com o cuscuz marroquino. Eu acho que deve, como a música tem muito a ver com música árabe lá no Nordeste, o Fagner me falou que ele canta chorado, porque o pai dele era imigrante do Líbano para o Brasil. Então tem muito. Por isso que ele canta Ai, coração. É uma música lamentada. Né? E o cuscuz deve ser de origem marroquina ou de origem de países árabes, que é diferente do nosso cuscuz aqui. Ele é soltinho, né? É maravilhoso. Agora, quantos quilômetros tem o cuscuz aí?
0: Quantos são metros? 800 quilos de cuscuz.
1: 800 quilos.
0: Haja cuscuz. O percurso é até curto, viu? Vai andando pelas ruas do Alto do Moura, mas a farra é grande.
1: É, e o que, que é bom comer com cuscuz?
0: Ah, nossa, vamos lá, a gente faz aqui muito charque no molho, molho de
1: charque
0: tomate.
1: Charque é carne seca, se você não sabe é carne seca, isso, precisa traduzir. É. Carne seca.
0: Carne de sol, queijo coalho.
1: Que diferença tem o...
0: A gente coloca também um bode guisado, galinha
1: que?
0: Guisada.
1: Bode?
0: Bode guisado.
1: Como é que é bode guisado? É tipo puxada de bode? Ou não?
0: Não. Você pega a carne do bode, coloca na panela muitas verduras, coentro que não pode faltar,
1: o quê?
0: E molho de tomate. Deixa ele cozinhar nessas verduras.
1: A carne que eu mais gosto é carne de carneiro, bode, ovelha, esses negócios tudo. Eu não sei a diferença, bem. Sabe qual a diferença do bode para ovelha?
2: Ah, acho que sei.
1: O que que é?
2: Tem a lã da ovelha.
1: Não, é que ele é bode e ela é ovelha.
2: Não, sim, mas no visual...
1: Se você não sabe a diferença entre o bode e uma ovelha, você está complicado na vida. Assim. É. Agora, eu quero de novo essa receita do guisado de bode, que essa eu nunca comi. Eu comi buchada de bode e gosto. Agora, eu quero ver essa receita de novo do guisado de bode.
0: A buchada de bode é com as entranhas do bode, né? E com o sangue coagulado e tal, a gente faz essa buchada.
1: Não,
0: mas
1: guisado.
0: O bode guisado, a gente pega a carne mesmo do bode.
1: Pode ser paleta, pode ser qualquer coisa do bode.
0: Pode ser qualquer coisa. Ou todas juntas, coloca numa panela, alho, cebola, tomate, coentro, molho de tomate... Tem gente que coloca um vinho ou uma cerveja dentro dessa misturada toda. Sal, pimenta, coloca no fogo e deixa amolecer. Quando tiver molinha, tá na hora de comer. Ou a gente come com cuscuz, ou come com pão, com farinha. Aí o acompanhamento vai do seu gosto.
1: É, misturado. O cuscuz é bom, você mistura coisa dele. E é tipo uma farinha mais encorpada, né? Como é que faz cuscuz?
0: A gente pega o flocão do milho, né, que a gente tem muito aqui, várias marcas, hidrata ele, coloca água, deixa ele hidratar. Quando ele hidrata, a gente coloca numa cuscuzeira. Toda casa de pernambucano tem que ter uma cuscuzeira. Coloca na cuscuzeira, que é uma panela a vapor. Coloca água embaixo, deixa o vapor cozinhar esse flocão, esse grão do milho. E aí, quando começa, todo mundo sabe... Criancinha já aprende. Começou a cheirar, é a hora de desligar o fogo e colocar no prato.
1: A Jéssica é boa, inclusive, de culinária. Fantástico. É uma repórter que fala de tudo com a capa política, fala de tragédias, fala de tudo com uma capacidade enorme, inclusive dá aula de... Parece Ana Maria Braga, Kátia Fonseca, falando aqui. Não é verdade?
0: Eu gosto muito da cozinha,
1: então,
0: culinária
1: nordestina. Me dê, menina, outra receita boa nordestina que você considera porreta, porque aqui em São Paulo tem cada restaurante nordestino, tem um centro de tradição nordestino aqui do lado, né, pertinho daqui. Aliás, está aberto lá agora, não? A gente podia ir lá comer um negócio lá.
2: Deu fome agora,
1: né? Atenção, se você é do centro de tradição nordestina, não é jabá, não. Nós vamos aí, vamos pagar. Nós vamos pagar aí, não é jabá, não. Aliás, jabá é bom pra caramba, porque também a gente chama jabá de carne seca, né? Não é não? Agora, então, me dê outra receita que você acha matadora.
0: Vamos lá, receita simples, facinho, que é o escondidinho. Escondidinho nada mais
1: bom.
0: É que uma proteína que você quiser. Aqui a gente faz muito com charque, que é a carne seca, ou carne de sol, e um creme de macaxeira. Cozinha a macaxeira, bate no liquidificador, coloca numa travessa em cima dessa carne, queijo e forno. Gratina e tá pronto o escondidinho. Tem em todo canto aqui. A gente come demais raízes, né? Principalmente macaxeira, não pode faltar na mesa do pernambucano.
1: Macaxeira é mandioca, então, normal ou não?
0: Mandioca, isso.
1: É porque
0: muita gente chama de aipim também, mas aqui é macaxeira.
1: Tem a maniçoba, que é lá da terra do nosso glorioso. Como é seu nome mesmo? A mina perguntou o que a gente está tomando aqui. Eu vou fingir que estou esquecendo o nome das pessoas. É o seguinte, tem a maniçoba, que é a mandioca brava.
3: Exatamente.
1: É a mandioca venenosa, tem que saber preparar. É que nem o baiacu. Baiacu.
3: O baiacu você tem que tirar uma
1: não, não vem a dar receita, você não entende nada de baiacu.
3: Não, não
1: quem
3: entendo
1: entende
3: mesmo.
1: Baiacu é japonês. Então fala do que eu perguntei. Fala da mandioca.
3: Ela baiacu tem que ferver vários dias,
2: Datena. Eu tenho um pouco de medo do Vicente falando de baiacu.
3: Pra falar ela ferve vários dias.
1: Baiacu é um peixe venenoso. Baiacu é aquele peixe que você põe o dedo nele e morre. Não, você põe o dedo e ele incha. Parece que ele fica grandão. Eu acho que a batida põe o dedo em mim todo dia, eu tô sem portão. Então, mesmo tomando Monjaro. Então, baiacu é um peixe que se não souber preparar, o cara morre. Ele chama fugu. Lá no Japão.
3: No Japão, né?
1: Fugu. Corre do fugu.
3: Mas
1: principalmente do baiacu.
3: Vários produtos extraídos desse tipo de mandioca, eles são venenosíssimos. Por exemplo, o tucupi, que é famosíssimo lá no Pará, que faz parte dele, é feito o tacacá.
1: Mas
3: ele
1: ferve
3: vários dias, venenosíssimo.
1: Não,
3: inclusive,
1: mas eu comia isso pra
3: existe,
1: caramba.
3: Existe ele cru, ele é super venenoso. Existe um tipo de pesca chamada pesca do timbó, que você
1: timbó,
3: cipó. Você bota a farinha já pronta, faz aquele bolo de farinha com água, ela endurece, você mergulha no tucupi cru e joga na água. Inclusive, isso é salvo engano, mata os peixes boia.
1: Paralisa.
3: Toxina fortíssima.
1: Mata peixe, inclusive tem o timbó. O que ele está falando, eu pensava que era, porque tem um cipó também venenoso. O cara faz esse mesmo preparo e mata peixe pra caramba. Tem nem jogar dinamite dentro do rio, que é sacanagem, né? Mas tem cada receita. O que eu gosto mais lá no...
3: A cozinha amazônica é maravilhosa.
1: Pato no tucupi eu comi, mas é uma comida caseira. Eu fiquei 6 dias no hotel sem sair. No banheiro. Você come e fica em casa. Mas tucupi, mas é bom pra caramba. Acho que eu comi na casa da Fafá de Belém, alguma coisa parecida com
3: o
1: isso.
3: O pirarucu, arroz, que é o bacalhau de água doce.
1: Pirarucu, mas tem que ser pirarucu criado, porque não vá pescar peixe de preservação. Pirarucu é o maior peixe de água doce que existe.
3: Eu acho que depois do esturjão é o maior.
1: O esturjão não é
3: de água doce.
1: O esturjão
3: é de água doce.
1: Esturjão tem caviar de esturjão.
3: Exatamente, né? Da ova do esturjão que faz
1: o... pirarucu se aproveita tudo do pirarucu. Você aproveita a escama do pirarucu, a língua do pirarucu. Sabe o que faz com a língua do pirarucu? Você raspa aquele bastão de Guaraná. Vendia lá no mercado ver o peso. Você compra o bastão e passa a língua do pirarucu e toma um pó de Guaraná. Agora, o que eu gosto mesmo lá no Pará é jambu. O jambu ele deixa a sua boca meio anestesiada.
3: É verdade.
1: Inclusive, se você for no dentista... Você come jambu antes, não precisa tomar anestesia. Não, mas é uma delícia.
3: Uma delícia.
1: A culinária brasileira é fantástica. A Jéssica já foi ou não?
0: Tô aqui.
1: Jéssica, você parte que horas? Que horas você parte para Caruaru e quanto tempo você demora a chegar? Diga para o pessoal que quiser ir para Caruaru, desce em Recife. E quanto tempo demora para... Ou tem um aeroporto mais próximo de Caruaru?

0: Ou se da... Caruaru tem aeroporto, não sei. Eu não sei direito.
1: É, a gente demora daqui do Recife cerca de uma hora e meia.
0: É pertinho.
1: Do trânsito, é pertinho.
0: Pô, vai, no, vai no São João de Caruaru, cara. Quantos milhões de pessoas lá?
1: Eu vou sair pós-almoço e logo de tardezinho eu chego lá.
0: É.
1: Comecinho da tarde.
0: Não, uma hora e pouco é moleza.
1: Estrada tá muito boa, então dá pra você ir sem medo. Recife, Caruaru, uma hora e meia você chega. Tem muita gente que faz o bate e volta, o famoso bate e volta. Sai daqui de Recife, passa o dia em Caruaru, à noite, madrugada, volta para Recife, muito pertinho.
0: E volta que nem o Agostinho voltou do livro ontem, com aquele boletim maravilhoso que botou aqui, daquele jeito, sentando no banco do passageiro e falando, cadê o volante? Roubaram meu volante. Volta desse jeito.
2: O pessoal aqui.
0: É melhor você bater e não voltar. Volta no outro dia, pô. É, você tá arriscado a bater e não voltar mesmo. Deve ser a mesma distância de João Pessoa ou não? É parelho ou não? É a mesma distância
1: muito,
0: de João Pessoa.
1: Muito semelhante. É, Recife e João Pessoa dá mais ou menos 120, 130 quilômetros.
0: É lindo.
1: Mesma coisa Caruaru.
0: Recife é maravilhoso. Caruaru é bom demais. Se eu falar de novo que é o melhor forró do Brasil, o melhor São João do Brasil, Fortaleza vai ligar aqui, muita gente vai ligar, mas o mais tradicional que eu conheço mesmo é o de Caruaru. Não é, Jéssica?
1: É isso mesmo. A gente fica nessa briga boa com Campina Grande.
0: Campina Grande
1: da
0: Paraíba.
1: Qual é o maior, qual é o melhor, mas eu sou suspeita de dizer que Caruaru tem o melhor São João. Caruaru só não, Pernambuco, porque o São João se espalhou. Está indo para Petrolina, Limoeiro, Salgueiro. E aí vai se espalhando pelo estado inteiro. E a gente vai acompanhando daqui também, curtindo um pouquinho.
0: Alô, alô, Brasil! Vai para Caruaru! Sextou, tem frevo aí! 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Nossa, Gonzagão, deixa tocar. Gonzagão, só aguardo com o Gonzagão. Solta o Gonzagão.
3: Quero ver paia voar.
0: Quero ver paia voar. Queima paia aí, Ricardo.
3: E eu com sinhá.
4: Traz a cachaça, mané.
0: Queima a paia, velho, queima a paia. Dá pra botar, deixa aberto, velho. Bota aí Gonzaguinho e Gonzagão. Foi um show que eles fizeram e foi fantástico. Gonzaguinho e Gonzagão. Como é que ele chamava a sanfona? Tinha um nome. Hein? Não, ô Vicente, você não tem nada o que falar, fica quieto. Tinha um nome a sanfona do Gonzagão. Se era Lua, o que é? Não, que sanfona do povo, o quê? Ele chamava de Lua, alguma coisa assim. Lua era o Gonzagão. A sanfona dele, ele dava um nome pra sanfona. Tem nesse show, inclusive, o Gonzaguinha fala o nome da sanfona. Sanfona, nome da sanfona do Gonzagão. Que foi um monstro sagrado. Já tem aí, Ricardo? Já tem Gonzaguinho e Gonzagão junto, então, meu amigo, é pra arrebentar a cesta. Jéssica, boa viagem pra você. Bom São João. Se você puder gravar um boletim com imagem pra gente soltar na segunda-feira, eu ficaria muito grato. Pode ser curtinho.
1: Pode
0: no celular.
1: Pode contar com esse boletim que a gente traz aqui na segunda.
0: Boa! Da Jéssica vai mostrar um pouco do Brasil, do Caruaru, de Recife, do São João de Caruaru, direto do Pernambuco, cuja capital também é maravilhosa, não é só Caruaru. E as cidades do Nordeste são fantásticas, né? São maravilhosas. Vamos ver na segunda-feira. Gonzagão e Gonzaguinha, vale a pena ouvir. 9h37 é o som do Brasil, né?

0: Quem mais aqui? A Rosilda tá falando da melhor programação da Rádio Nacional. Muito obrigado.
1: Nós?
0: Tá falando aqui.
1: Deus me livre.
0: Exatamente.
1: Obrigado, Rosilda, mas muito obrigado mesmo. Esse foi o pior programa que nós fizemos até agora.
0: Estão falando que o melhor São João é de Alagoas, viu?
1: Eu sabia que ia ter chiadeira.
0: Mas
1: o melhor São João do Brasil. Pronto, acabou.
0: O Arnaldo Silva disse que a avó dele fazia cuscuz no pano com caldo de carne de panela. Ficava maravilhoso.
1: Você já ouviu aquele termo? Tô suando mais que pano de cuscuz?
0: Exatamente.
1: É isso aí.
0: O Arnaldo Silva, bom dia aqui.
1: Não coma o pano, hein?
0: Ele fala que você faz um bom rádio, da Atena.
1: Eu faço o Telefunken, Philips, a marca que você quiser. Sabe o que aconteceu isso comigo um dia? Porque eu não era muito conhecido, eu fazia reportagem na Bandeirantes. Eu preferia não ser muito conhecido, eu sou conhecido até demais. E aí, eu fui no Guarujá, uma dureza, peguei um apartamento emprestado do amigo meu e fui pro Guarujá com a família. Eu mais a família inteira. Fomos lá pro Guarujá. E quebrou a televisão da casa do meu amigo, eu tinha que arrumar a televisão. Não sei se foi o Joel ou o Vicente que quebrou a televisão, um dos dois quebrou a televisão. Eu tinha que mandar arrumar, então peguei a televisão e fui num cara desses caras que, nem sei se tem mais, deve ter, que arruma a televisão, entendeu? Deve ter muito em bairro, né? Aí eu normalmente as pessoas me conheciam pela voz, que eu não aparecia muito, que eu era repórter de campo, não aparecia imagem de repórter. Até hoje não aparece, mas antigamente aparecia menos. De vez em quando eu falava, você é o da Terra e tal, mas as pessoas não me conheciam do jeito que conhecem hoje. Eu preferia aquele jeito, não tinha que pagar dívida, o cara me enchendo o saco toda hora e coisa assim. Mas enfim, eu fui lá e botei a televisão, e enquanto o cara viu o programa da televisão, você vai conversando com o cara para matar o tempo e conseguir um desconto, né? Sim. Aí o cara perguntou, o senhor faz o quê? Eu faço televisão. Ele falou assim, de que marca? Tem mensagem aí ou não?
2: Tem sim, Datena. A Cida, daqui de São Paulo, mandou um bom dia pra gente, falou que tá amando o programa, que tá muito bom.
1: Muito obrigado, Cida.
2: O Danilo, o ganhador da camisa da Seleção Brasileira, mandou mensagem aqui pra gente avisando que chegou.
1: Ele tá com a camisa aqui.
2: Com a camisa, Serginho vai colocar.
1: Até agora só não chegaram as canecas, e fecha nele, por favor. Fecha no Gustavo, porque o responsável pela caneca é o Frei Caneca, que vai aparecer aí. E se não chegar a caneca, você liga para gustavo.com.br. É esse rapaz, o da caneca. A caneca não chegou na sua casa porque ele é o responsável. Agora, a camisa quem mandou foi a Karina.
2: Fui eu. Já chegou.
1: E quem pagou a camisa fui eu.
2: Oi.
1: Para não falar que eu estou levando dinheiro público. Eu paguei a camisa. Não foi isso?
2: Foi. Verdade.
1: Não é a camisa melhor, mas custou quanto?
2: 450.
1: Pô, tá bom. 450.
2: Mas é linda.
1: É linda.
2: Esse é o Danilo.
1: E ele ficou satisfeito?
2: Ficou muito satisfeito.
1: Obrigado ao Serginho.
2: Ele disse que está pronto para torcer para o Hexa.
1: Obrigado. Hexa. Nós temos duas camisas, né?
2: Duas camisas.
1: E a do outra... Neto eu não mandei porque o Neto não mandou a camisa ainda. A gente podia cobrar o Neto
0: agora.
1: Vamos
0: lembrar ele esqueceu, pô.
1: Dá mais uma mensagem enquanto eu ligo para o Neto aqui.
2: Claro. Olha só.
1: Será que ele vai atender? Não vai porque ele está devendo a camisa.
2: O Roberto Donizete de Mauá, ele disse assim, mandou um bom dia aqui pra gente. Ele disse que o Luiz Gonzaga chamava a sanfona dele de Fole Matuto, ou Fole Sábado.
1: Mandou um grande abraço. Eu conheço por outro nome, mas eu não lembro qual é. Enfim. Branca,
2: pessoal,
1: acho que era uma coisa assim, sei lá como é que ele chamava.
2: O pessoal respondendo sobre os lanches.
1: O que eles falam dos lanches?
2: É um lanche chamado buraco quente, que é pão francês amanhecido com buraco na ponta. Uhum. Puxa o miolo do pão para fora e recheia ele com carne de panela desfiada. É a Joyce de Jarinu, que passou aqui pra gente.
1: Bom, hein?
2: O lanche de Minas, nomearam como Mac Minas. Pão de queijo com queijo canastra e hambúrguer.
1: Nossa.
0: Caramba.
2: Bom, seria bom.
1: O Neto não atende porque ele não deu a camisa.
0: Então, peso da consciência,
1: peso da consciência. Ele nunca deixou de atender a gente.
0: Nunca.
1: Quando você deve para alguém, você atende o telefone para quem você está
0: devendo?
1: Eu
0: nunca devo para ninguém.
1: Então você nunca atende o telefone.
0: Ai, ai.
1: Bom, infelizmente nós vamos ficar devendo o Neto, porque o Neto ele não entregou a camisa para a gente e está com vergonha de falar com a gente. Se você tem contato do Neto, mande um recado para ele dizendo que

0: Estou cobrando a camisa que ele não mandou. O Neto me deu tanta camisa que eu vou comprar uma camisa do Neto e pedir para ele assinar. Eu compro uma camisa do Corinthians e peço para o Neto assinar. Você providencia uma camisa do Corinthians para a gente?
1: Providencio.
0: E o Thiago disse que ele vai fazer uma licitação para ver quando a gente vai dar a camisa. Não, deixa que eu pago, porque se for esperar a licitação, ainda mais com a transparência que tem agora.
1: Exato.
0: É sério. É. Até para comprar caneta, lápis, é... Você tem que prestar contas mesmo. E é assim que funciona o governo
2: assim mesmo,
0: sério.
2: Né?
0: É, esse governo não faz filme com o Dark Horse. Não faz... Então, até para dar camisa aqui, nós temos que... Né? Nós não temos banco particular para... Né,
2: não
0: temos banco. Né?
2: Emendas parlamentares não temos.
0: Não. Tem emendas boas. As emendas que são para o povo, pelo povo, como dizia Abraham Lincoln. Ele falou isso, aonde foi? Foi em Gettysburg. Não, Gettysburg, ele fez um discurso com 256 palavras, que é considerado um dos melhores discursos da história. Significa que 256 palavras é muito pouco para um discurso. Principalmente para o discurso do Fidel, que demorava 3 horas e meia, e se o cara abandonasse a praça, ele matava o cara. Não é verdade? Mas um discurso de 256 palavras... Foi um discurso eternizado, o discurso de Gettysburg, no cemitério de Gettysburg, sobre a Guerra Civil Americana, quando ele lutava para abolir a escravidão e unir os Estados Unidos da América do Norte, graças ao Abraham Lincoln. Mudou, hein? Antigamente tinha o Lincoln, agora tem o Trump. Você vê a diferença.
2: Que fase, hein?
0: Brutal. Que fase é essa, hein? Não é? Que fase é essa? O Trump vai mandar a CIA te pegar, Agostinho. Você fica metendo o pau dele aqui. Eu só acho que o cabelo do Trump é muito mais feio que o meu. Eu achei que o meu era o mais feio do mundo, mas o dele ganha do meu. A CIA bata a gente por causa disso?
2: Não, e o que está embaixo do cabelo dele é muito pior que o cabelo dele.
0: É o couro cabeludo.
2: Não, é o dentro da cabeça dele.
0: O que tem embaixo da cabeça? A CIA, olha a CIA.
2: Tenho...
0: Fertilizante?
2: É, acho que por aí.
0: É... Bom, a cabeça dele, só que a gente que se ferra. O que você estava lendo aí?
1: Os tipos de lanche que estão mandando.
0: É, mas com essa vontade do McDonald's, você falou com uma vontade desgraçada desse outro lanche. É o lanche que tem aqui. Deixa o lanche para lá agora, por enquanto. Vamos dar mais seriedade ao programa mais uma vez. Terça-feira que vem, Marcelo Freixo falando na mesa com o Datena. O Marcelo Freixo é um dos caras mais ameaçados, foi um dos caras mais ameaçados e corajosos pelo crime organizado do Rio de Janeiro. Uma entrevista maravilhosa, muito bacana. Não perca na mesa com o Datena na próxima terça-feira. Bom, o Marcelo aqui fala da morte do irmão dele, que morreu por causa do quê? Por causa do quê? Por causa de uma briga de condomínio, onde possivelmente milícia que dominava condomínio já naquela época. Hoje domina a venda de gás, gatunete, coisas que tais. Tiago, você é do Rio de Janeiro? Então você sabe o que é milícia, né? O Flávio Bolsonaro também sabe. O Freixo falou sobre isso. Acho que não nesse corte, é em outro, né? Não é isso?
1: Sim,
0: em outro. Bom, então vamos ver o Freixo falando sobre a morte do irmão dele. Inclusive com o som ficaria
3: conseguiu
0: melhor.
3: Conseguiu comprar um apartamento financiado pela Caixa Econômica Federal, daqueles apartamentos populares, né, de conjunto habitacional, no centro de Niterói. E ele fica feliz que ele consegue comprar aqueles financiamentos da Caixa Econômica, muito importante para a classe trabalhadora. Aí ele vai se mudar. Quando ele chega lá, era um conjunto habitacional muito grande, né, e um condomínio incompatível com o que tinha no prédio, né? E vários amigos compraram também nessa mesma leva do empréstimo da Caixa. E eles se reúnem e falam o seguinte: não, vamos concorrer a esse condomínio, porque isso aqui é uma roubalheira desgraçada, vamos moralizar esse negócio. Né? Enfim, e eles formaram uma chapa, disputaram o condomínio e venceram o condomínio. Na época, a gente conversava muito, a gente era muito amigo, e eu falei: cara, cuidado com esse negócio de briga política onde você mora, isso não é bom. Mas eu nunca imaginei que pudesse acontecer o pior. E eles moralizaram o condomínio, descobriram uma série de falcatruas, roubo, e foram moralizando o condomínio. Um dos problemas do condomínio era a equipe de segurança do condomínio, que era feita por policiais de São Gonçalo. Né? E ele olha aquilo, ele fala, aí era pagamento em dinheiro, não tinha contrato. Aí ele olha aquilo ali e fala, não pode. Vocês vão ter que abrir uma empresa. Eu vou contratar a empresa de vocês, porque o serviço é bom, mas...

0: tem que ser
1: legal.
0: Legal. E os caras falaram, de jeito nenhum. Do jeito que está ótimo para a gente. Aí ele falou, não, mas não é a mesma administração, vai ter que mudar. Os caras ameaçaram, ele falou, olha, eu não vou fazer algo irregular. Né? E meu irmão bancou. E eles entraram na justiça contra o meu irmão. Um ano depois, eles perderam, óbvio. Né? Alguns dias depois, eles mataram o meu irmão.
2: Terrível, né? É uma das histórias que o Freixo conta. Bom, estamos aqui com o nosso grande craque Neto, vai falar rapidão. O Neto, estão cobrando aquela camisa que você tem que assinar para um ouvinte nosso. Pode ser a última camisa que eu dou aqui.
3: Ah, não. Fala para o Agostinho, para o Mala aí. Eu pego a camisa e vem pegar em casa e eu mando para você, Natanão. Com o maior prazer do mundo.
2: Não, eu já falei que você me mandou 800 mil camisas. Eu podia comprar uma camisa do Corinthians, mandar para você e você assinar.
3: Lógico, o maior prazer, pô.
2: Não, é melhor você mandar as que você tem.
3: Eu dou a minha, fica tranquilo.
2: É, a gente promove as camisas. O Neto não precisa de promoção, o cara mais famoso hoje do Brasil. Neto, você está mais satisfeito ou menos satisfeito com a seleção? Pode falar rapidinho para a gente matar logo, já que a sua opinião vale.
3: A verdade é assim, eu fico muito triste de ter o entendimento que o Neymar não joga contra o Egito amanhã, que o Neymar não joga contra o Marrocos no primeiro jogo, sabe? Eu achava que iria jogar esses jogos. Assim, e uma outra coisa assim que eu acho que a gente tem que entender é a forma que ele quer jogar, essa bagunça que é tanto influenciador, é tanta esposa, é tanto filho, é tanta mãe, é tanto pai, é tanto cachorro, é tanta gente nessa Copa do Mundo que nós estamos há 24 anos sem ganhar. Eu acho que tem que dar um basta nisso. Eu acho que tem que focar realmente em relação à seleção. Eu gostei do Endrick pra caramba, do Luiz Henrique, do Rayan. Talvez essa molecada da Terra, nesse tempo de treinamento, nessa visão dos três primeiros jogos, quem sabe essa molecada não ganha posição. Eu não acredito em Matheus Cunha, eu não acredito em Danilo do Flamengo, eu não acredito nos dois laterais. Eu acho que a gente precisa formar um time forte no meio campo para buscar aí a classificação e passar das quartas de final, o que seria maravilhoso para nós todos. A verdade é assim, a minha esperança é o Neymar.
2: É mesmo?
3: É.
2: Sério?
3: Sabe por quê?
2: Não.
3: Vou falar para você, de todos os jogadores que estão aí, ninguém tem personalidade para buscar alguma coisa. Eles são tudo pezinho de rato. Se o Neymar sarar da contusão e se o Neymar puder jogar umas quartas de final, uma semifinal, que são só três jogos.
2: É. Você lembra que nós falamos isso da Band? Nós fizemos um programa logo depois do 7-1. Você falou que se o Neymar tivesse jogado, pelo menos três ou quatro alemães ficavam em cima do Neymar. E não seria aquele olé que nós tomamos lá. Então, mais uma vez, você prova que é o melhor do Brasil.
3: Não tenho dúvida. Agora, eu não sei se ele tem condições físicas de fazer isso.
2: É. Eu também não tenho, senão eu ia lá. Mas o Igor Thiago parece que é uma surpresa boa, você não acha, não?
3: Então, mas ele é uma surpresa boa, ele jogou um ano no futebol, eu prefiro o Endrick, eu prefiro o Rayan.
2: Pô, você acabou comigo, Neto. Você acabou comigo, Neto. Você...
3: Não.
2: É porque ele só perdeu pro Haaland.
3: Eu sei.
2: Ele fez 20 gols, 5 gols a menos do cara.
3: Então, mas tudo bem.
2: Num jogo que precisa de gol e não tá dando certo, pode entrar o cara. É isso?
3: É, mas assim, se jogar desse esquema, que é com os dois caras abertos, Vinícius Júnior e Rafinha, tudo bem o Thiago ser o centroavante. Tudo bem. Não tem problema nenhum.
2: Ó, eu sinto muito.
3: Eu escalaria o Endrick. Mas se ele tá pensando em dois caras abertos, o Thiago é legal.
2: É, eu sinto muito, mas esse Rayan tem que jogar na seleção.
3: Não, ele joga muito,
2: né? É, então. O Rafinha é bom pra caramba, o Vinícius é bom pra caramba. Mas se jogarem os dois, onde é que você enfiaria esse cara? O Rayan? Porque ele é ponta,
3: a verdade,
2: né?
3: Eu tenho uma seleção, eu pra mim eu jogaria assim, né, não?
2: Assim você não jogaria.
3: Magalhães, Marquinhos. Hã?
2: Não, não saiu o que você falou aqui.
3: Falou... Eu jogaria assim, ó. O Everton, Ibanez, Gabriel Magalhães, Marquinhos, Douglas Santos, Casemiro, Bruno.

0: Guimarães, Fabinho e Danilo do Botafogo, na frente Rafinha e Neymar.
1: Ó.
0: Como o Neymar não tá para jogar, eu jogaria com o Rayan e Rafinha.
1: Ótimo. O Gustavo não gostou, o que prova que essa seleção ganha a Copa do Mundo, porque o Gustavo não entende absolutamente nada, nem de caneca e nem de futebol.
2: Ô, Neto, e se
1: Não, não,
2: colocar.
1: você também não
2: Não, eu não
1: entende.
2: entendo nada,
1: Não
2: não,
1: vai se
2: mas.
1: meter discutir com o Neto,
2: Não,
1: que é o
2: não
1: melhor
2: vou.
1: comentarista do
2: Tá
1: Brasil.
2: louco, não tenho
1: Para, pode ir,
2: estatura
1: pode.
2: moral para discutir com o Neto.
1: Não, não é
2: Primeiro
1: moral. Moral você tem. Você não sabe nada de futebol.
2: um abração pro Neto. Você
0: Um
2: colocou o
0: abraço, Gustinho.
2: Everton.
0: Tudo bom? Como é que você
2: Tudo bem,
0: tá?
2: graças a Deus estou bem.
1: Eu não coloquei ninguém, não falei
2: Não,
1: nada.
2: o Neto
1: Ah, o
2: colocou o
1: Neto.
2: Everton no.
0: Eu coloquei o Everton.
2: Ah,
0: Sabe
2: é?
0: por quê?
2: É.
0: Sabe por quê?
1: O
0: Porque o
1: outro tá
0: Alisson não
1: gordo.
0: é. O Alisson, além de estar fora de forma, faz 2 meses que não joga e toda bola que chuta entra. O Ederson é um jogador, é um goleiro que para mim não me dá confiança nenhuma. Mas o Everton, para mim, é o que é melhor. O que é o pior dos três é o Everton.
1: O cara foi campeão lá na Turquia, né?
0: Não, mas
1: O
0: eu não
1: goleiro
0: gosto do
1: brasileiro, o
0: Ederson.
1: Éder. Mas não dá questão disso. Eu acho também que seria uma escolha legal. Porque o Alisson, da Copa passada, lembra contra a Croácia? Que os caras continuaram a atacar, aquele Fred, depois que o Brasil fez o gol, e o Neymar ficava desesperado pedindo pro time voltar. Pô, estamos ganhando de 1 a 0 e tal. Quando o cara chutou, a bola entrou. Goleiro bom é o que pega a bola que ninguém pega. Esse goleiro não faz uma graça, o
0: Não, e
1: Alisson.
0: outra coisa, olha só como. Eu não quero discutir muito sobre isso, porque a gente vai ficando muito chato. Você leva 3 goleiros e você não deixa 1 goleiro para a Copa que vem. Você tem Carlos Miguel,
2: É
0: você
2: bem estranho
0: tem
2: isso.
0: o Hugo, você tem John. Só uma palhaçada desse Ancelotti, é que virou Leblon, né? Ele virou Copacabana, ele virou. Volkswagen, né? Brahma. A gente pode falar o que quiser de outros treinadores. Você acha que o treinador do suporte desse cara aí tinha que fazer essas propagandas todas, e de carro, e no Museu da Manhã? Ah, desculpa, né? Entrou no mesmo esquema, né?
1: Esse é o Neto, o melhor comentarista do Brasil e um dos melhores seres humanos que eu conheci na
2: Fantástico,
1: minha
2: é
1: vida.
2: genial.
1: O Neto, vou falar bem baixinho. Eu te amo, Neto! Beijo grande.
0: Eu também te amo, Dafinão. Um beijão pra você, pra todo mundo aí.
1: Beijo. Falou um monte de verdade aí. Esse Ancelotti já ganha quanto? 10 bilhão, 11
2: Já
1: milhões?
2: renovou, né?
1: Não, então, ganha o quê? Quanto
2: Caraca.
1: por ano esse cara?
2: Sei
1: 50
2: lá.
1: milhão? É o mais bem pago do mundo. O treinador mais bem pago do mundo. Entendeu? Certo que ele deu uma exposição legal pro Brasil, mais do que já tinha, porque o Brasil tava bem baixo, ele deu uma. Tanto que nesses contratos que foram feitos com o Gugley, é o Gugley e uma empresa espanhola, não sei se é essa Loewe, que é uma grande, tipo Louis Vuitton, essas coisas, vai patrocinar, essa Loewe vai patrocinar a seleção espanhola, né? Mas eu não sei se ela também patrocina o Brasil, porque a Espanha fez um contrato com o Gugley, que é um monstro. E também com essa Loi. O Brasil também fez. Quem fez contrato com o Gugley, que eu sei. Não sei se com as duas empresas. A Argentina, Alemanha, França, Marrocos, que parece que a outra empresa tem um pé em Marrocos também, e Brasil. Entendeu? Foram as empresas que fazem parte de um contrato milionário. Você imagina o que a CBF ganha de dinheiro. Um contrato desse com o Google. Você imagina quanto ganha de grana a seleção para vender roupas de todo tipo, dos pés à cabeça. E como engloba a seleção feminina também é maquiagem. Te interessa a maquiagem?
2: Não, não me interessa. Aliás, a CBF
1: Eu
2: ganha
1: me
2: tanto.
1: interesso que eu faço maquiagem.
2: Não, nada contra.
1: Eu faço a minha.
2: Faz bem. A CBF está levando torcida organizada para lá, né? Para a
1: Eu não
2: Copa.
1: quero nem entrar nesse assunto. Dizem que toda torcida organizada tem crime organizado no meio do caminho. Ou a maioria delas. Aí você leva os caras da torcida organizada. Se bem que eles vão encontrar uns caras lá que eles vão se sentir bem à vontade lá. Vão viajar no mesmo avião. 9h58, aqui a Rádio Nacional. Tem mais uma mensagem fantástica para ler aí.
3: Olha, o Leandro de Inimatuba, Minas Gerais, disse assim que o Igor Thiago vai ser o cara da Copa.
1: Ó, Inimatuba. Eu
3: Inimatuba.
1: nunca tinha ouvido falar de Inimatuba. Deve ser uma cidade legal, né? É do interior lá.
3: É, deve ser interior.
1: É, ele

0: podia falar quantos habitantes tem. Agostinho, no chat tem alguma coisa interessante?
1: Tem sempre coisa interessante. O Alferi tá querendo uma camisa para torcer.
0: Vai na loja, pô.
1: Não, que isso.
0: Mas não podemos dar. Temos um TCU aqui em cima da gente.
1: A Beatriz tá dizendo que adora o Alô Alô Brasil. Obrigado,
0: obrigado,
1: Beatriz.
0: Obrigado, Bia. Mal gosto terrível.
1: O Álvaro tá aqui elogiando o nosso querido craque Neto.
0: É, o Neto é fogo.
1: O Neto é uma unanimidade.
0: É porque ele te deu um gato, né?
1: Não foi um gato que ele me deu o gato.
0: Gato que você disse que abre a porta da sua casa.
1: Ele tem algumas habilidades.
0: Ele precisa abrir a porta, porque ontem, por exemplo, o Agostinho e a Tatiana não conseguiam abrir.
1: Não,
0: o gato que o Neto deu pra ele foi lá e abriu a porta pra eles entrarem em casa. Vocês não têm vergonha. Olha o gato.
1: Saramago.
0: Esse foi o gato que eu lembro dele. Saramago.
1: Saramago.
0: Chama-se Saramago o gato. Os portugueses vão tirar em você, você vai ver. Olha, muito obrigado pelo carinho da sua audiência. Aqui é a Rádio Nacional. Fim de papo. Um bom feriadão prolongado para você. Segunda tem mais. Alô, alô, Brasil!
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1: Agora são 10 horas da manhã em Brasília. Muito bom dia, eu sou Daniel Ito e este é o Nacional Notícias com um destaque do momento. Notícia agora para os empreendedores de todo o país é o seguinte, olha, mais empresas brasileiras afetadas pelo tarifaço dos Estados Unidos e pelos conflitos do Oriente Médio, mais empresas então vão ter acesso a linhas de crédito, viu, especiais oferecidas pelo governo federal. As regras foram afrouxadas e quem explica pra gente é a repórter Cristiane Ribeiro.
2: A partir desta segunda-feira, 8 de junho, empresas exportadoras e fornecedores que tiveram impacto igual ou superior a 1% no faturamento bruto devido às tarifas unilaterais impostas pelos Estados Unidos ou aos conflitos no Oriente Médio poderão solicitar acesso às linhas de crédito. Antes, só tinham direito ao crédito empresas com impacto a partir de 5% no faturamento. A decisão de ampliar o acesso de empresas ao Plano Brasil Soberano é dos Ministérios da Fazenda e do Desenvolvimento, Indústria, Comércio e Serviços. Para o ministro Márcio Elias Rosa, do Desenvolvimento, a medida protege o setor produtivo e os empregos dos brasileiros de instabilidades externas. O BNDES já recebeu 6,7 bilhões de reais em pedidos de crédito de empresas afetadas e aprovou 1 bilhão e 600 milhões de reais. Pelas regras do programa, tem direito ao crédito empresas exportadoras e fornecedores dos setores do aço, cobre, alumínio, automotivo e moveleiro. E para solicitar o crédito, as empresas devem acessar o site do BNDES.
1: Portanto, linhas de crédito aí facilitadas, né, para aquelas empresas que estão sendo afetadas aí pelo tarifaço, pela guerra no Irã, enfim. Reportagem da Cristiane Ribeiro pra gente. 10 horas e 2 minutos, esse foi o Nacional Notícias. Próxima edição, aliás, mais informações ao meio-dia no Repórter Nacional.
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1: É isso, 2 horas de boa música sem parar aqui na nossa Rádio Nacional. Expresso Nacional começando agora nessa sexta-feira, 5 de junho de 2026. Bom demais ter você aqui com a gente, ouvindo o melhor da música brasileira. Eu sou a Fátima de Mello, na mesa de som, Thiago Coelho. A gente começa com Maria Rita, Ladeira da Preguiça.

0: André Cavaleiro e Nauzete Banguela, Baby do Brasil, A Menina Dança e Maria Rita, Ladeira da Preguiça, de Gilberto Gil.
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0: Agora com Cazuza, Um Trem para as Estrelas.

0: Gal Costa não identificado. Marina Lima, preciso dizer que te amo. Cazuza de Gil e Cazuza, um trem para as estrelas.
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0: Milton Nascimento, Ânima, Beto Guedes, Roupa Nova, Roberta Sá, Sem Avisar, de Vanderlei Monteiro.
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0: Alberto Salgado e Chico César, Ave de Mim.

0: Paralamas, Caleidoscópio, Roberto Salgado, Chico César, Ave de Mim.
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0: Maria Bethânia, Caminho das Índias.

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2: O Momento 3, com datas importantes da semana, celebra o talento de Vanderléa, João Nogueira e Erasmo Carlos. Vanderléa completa 82 anos de vida hoje, dia 5 de junho. Ao lado de Roberto Carlos e Erasmo Carlos, a cantora fez parte do movimento cultural conhecido como Jovem Guarda. João Nogueira nos deixou no dia 5 de junho de 2000. Em 1979, o compositor fundou o Clube do Samba. A iniciativa criou um espaço de resistência

0: resistência e de defesa da identidade brasileira. Erasmo Carlos faria 85 anos nesta sexta-feira, 5 de junho. Com Roberto Carlos, o Tremendão compôs grandes sucessos como Detalhes e É Preciso Saber Viver. O artista também contribuiu para a popularização do rock no país. Você ouve agora Pare o Casamento, versão de Luiz Keller com Vanderléa. Nó na Madeira, de João Nogueira e Eugênio Monteiro, na voz de João Nogueira. Sentado à Beira do Caminho, de Erasmo Carlos e Roberto Carlos, com interpretação de Erasmo Carlos.
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2: Antes de continuar as cerimônias deste casamento, se alguém souber de algo que impeça este matrimônio, que fale agora.

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2: Agora tem Tim Maia, a fim de voltar.

0: Dominguinhos, eu só quero um xodó. Seu Jorge, o samba tá aí, Tim Maia, fim de voltar.
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0: Flávio Venturini, Espanhola.

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1: Meio-dia em Brasília.
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0: Olá, muito boa tarde a você que nos escuta de todo o Brasil. Está no ar o Repórter Nacional, que tem hoje os seguintes destaques. A partir de hoje, PCC e Comando Vermelho são consideradas organizações terroristas pelos Estados Unidos. Brasil monitora a situação e chanceler Mauro Vieira diz que o governo brasileiro segue aberto ao diálogo. E mais...
1: Enem 2026. Interessados em participar têm somente até hoje para fazer a inscrição. Estudantes inscritos automaticamente também precisam confirmar informações.
2: No Dia Mundial do Meio Ambiente, especialista destaca ações voltadas à sustentabilidade.
3: Pesquisa da Fiocruz traça retrato sobre envelhecimento no país.
4: Jovens de diferentes territórios se reúnem no Rio de Janeiro para discutir mudanças climáticas e geopolítica. Os resultados dos debates serão encaminhados para a Conferência de Águas da ONU 2026.
0: É tudo isso e muito mais aqui no Repórter Nacional, produzido pela nossa equipe de rádio jornalismo da EBC, Empresa Brasil de Comunicação. Estamos ao vivo nas emissoras da Rádio Nacional em Brasília, São Paulo, Rio de Janeiro, Amazônia, Alto Solimões, São Luís, Recife e também nas emissoras parceiras de todo o Brasil com a nossa rede nacional de comunicação pública. Eu sou Daniel Ito e você acompanha agora as principais notícias desta sexta-feira, 5 de junho de 2026.
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0: Começa a valer hoje, depois de 8 dias de anunciada, a decisão do governo dos Estados Unidos de classificar duas facções criminosas aqui do Brasil como organizações terroristas, viu? Estou falando aqui do Comando Vermelho e também do PCC. Assunto que vem repercutindo, a gente vem tratando disso aqui no Repórter Nacional. Assunto que, inclusive, pode gerar consequências econômicas, viu, aqui ao nosso país. A repórter Priscila Mazinotti está aqui ao meu lado no estúdio com mais repercussões, então, sobre essa medida que começa, então, Priscila, a valer hoje, né? Boa tarde para você.
5: Oi, Dani. Boa tarde para você e para os ouvintes. Começa a valer hoje. O que, que isso significa, na verdade, né? Que serão tomadas aí medidas mais duras por parte dos Estados Unidos com relação a pessoas, as empresas ligadas ao PCC e ao Comando Vermelho, né? Que Sim. saem da classificação de narcotráfico e de crime organizado e recebem, portanto, tratamento de organização terrorista. O Leandro Piquet, que é coordenador da Escola de Segurança Multidimensional da Universidade de São Paulo, explicou o seguinte, que essas medidas, como o confisco e as investigações, vão ficar mais rápidas por lá nos Estados Unidos. Outro ponto é com relação às empresas ligadas ao mercado financeiro. As empresas brasileiras poderão ter de usar os métodos de controle norte-americanos e as empresas estrangeiras vão ter de ficar atentas ao investir aqui no Brasil, principalmente com relação às operações com as fintechs, né, que, segundo ele, muitas vezes são a porta de entrada para recursos ilícitos no sistema financeiro.
6: As empresas que vierem investir no Brasil terão que prestar mais atenção a qualquer risco de contaminação com bancos pequenos, as fintechs, o que for, que também muitas vezes são porta de entrada desses recursos ilícitos. Essas empresas, investidores estrangeiros, terão que investir mais, pagar mais para advogados, contadores, economistas analisarem, né, os dados dos parceiros. Isso é o que se chama custo de compliance. Você tem que investir mais para poder conhecer seu cliente.
5: Aí, com relação às pessoas, Daniel, pode haver mais restrições para concessão de vistos ou para entrar nos Estados Unidos, se essas pessoas tiverem sido enquadradas, né, nessa nova regra aí das autoridades norte-americanas. Uhum. O especialista da USP ainda falou o seguinte, gente, a lei brasileira não mudou, isso é uma decisão lá dos Estados Unidos, verdade, né? Um dia depois do anúncio, ainda em maio, né, o governo brasileiro divulgou uma nota afirmando que essa medida não pode ser tomada com base em motivos ideológicos, políticos e religiosos e que a soberania nacional é inegociável. Aí ontem, o ministro das Relações Exteriores, o Mauro Vieira, que está lá em Paris para participar da reunião da OCDE, que é a Organização para a Cooperação e Desenvolvimento Econômico, disse que o Brasil monitora a situação e que continua aberto ao diálogo, Daniel.

0: Inclusive ontem a gente lembra que o presidente Lula falou que vai mandar uma carta para o presidente Donald Trump por conta desse assunto, por conta do tarifaço também que foi anunciado nos últimos dias, né, Priscila?
1: Isso depois dos
0: Então,
1: diversos encontros que eles tiveram, né?
0: é
1: Tarifaço que
0: verdade.
1: pode entrar em vigor agora no dia 15 de julho, aquele de 25% que foi anunciado essa semana. Então, são dois assuntos aí que o presidente Lula também comentou no dia de ontem.
0: Então, regras mais rígidas para investimentos e também para a obtenção de visto para os Estados Unidos são algumas das consequências dessa medida.
1: Para as
0: Então,
1: pessoas, né,
0: para as
1: desculpa
0: pessoas.
1: interromper, ligadas ao PCC, né, e também ao Comando Vermelho, as empresas que tenham algum tipo de colaboração com essas facções.
0: Perfeito. Facções consideradas terroristas, portanto, pelo governo de Donald Trump. Priscila, obrigado, viu, pelas
1: Até mais,
0: informações.
1: gente.
0: Meio-dia e 6. E atenção, você que está nos ouvindo, estudante, olha só, termina hoje o prazo para se inscrever no Enem, viu? Tá aí no feriadão, fim de semana estendido, mas não se distraia, não perca esse prazo. Inclusive para quem conseguiu isenção da taxa. Ana Lúcia Caldas está aqui no estúdio com a gente. Boa tarde para você, Ana. Explica então, o pagamento da inscrição ainda segue em aberto, né? A
1: É
0: inscrição
1: isso.
0: termina hoje à noite.
1: É, a inscrição termina hoje, Dani, pagamento até o dia 10. Boa tarde para você e para os nossos ouvintes. Então, quem for participar do Enem este ano tem somente até as 11 horas, 59 minutos e 59 segundos da noite para se inscrever, viu, Dani? E o
0: Certo.
1: que deve ser feito sempre pela página do participante. O prazo vale também para o atendimento especializado e tratamento por nome social. Mesmo os alunos este ano que tiveram aí essa novidade de inscrição automática, né, pelas escolas da rede pública, esses alunos também vão ter que ir lá na página para confirmar as informações. Quem tem o pedido de isenção da taxa aprovado também deve realizar a inscrição no exame. Já para os não isentos, né, a gente falou aqui, a taxa de inscrição é R$ 85 e pode ser paga até 10 de junho.
0: Certo.
1: O interessado em utilizar o exame para obter o certificado de conclusão do ensino médio ou a declaração parcial de proficiência deve indicar essa opção no momento da inscrição. Bom, lá no edital tem todas as informações sempre, né? Quem tiver dúvida sempre pode dar uma recuperada. A gente lembra que o Enem é a principal porta de entrada para a educação superior aqui no Brasil, por meio tanto do Sisu como do ProUni e também do financiamento estudantil, e as instituições de ensino públicas e também as privadas utilizam para a seleção. Os resultados individuais ainda servem para algumas universidades de Portugal, aquelas que têm convênio com o INEP em relação ao Enem. Dani, provas dia 8 e 15 de novembro, tá bom?
0: Imperdível para quem deseja ingressar no ensino superior. Preciso, né, Ana? 11 horas, 59 minutos e 59 segundos termina o prazo, mas quem está nos ouvindo e vai se inscrever, não deixa para esse último segundinho, não,
1: Sim,
0: para
1: sim.
0: garantir a sua inscrição. Obrigado, viu, Ana, pelas informações. O assunto agora é meio ambiente, que olha, a gente sabe, né? Tá pedindo socorro, é só a gente observar aí o aumento do nível do mar, os incêndios florestais, o aquecimento global que preocupa tanto. E aí, hoje, no dia 5 de junho, portanto, Dia Mundial do Meio Ambiente, especialistas convidam todo mundo para participar das ações de preservação dos nossos recursos e ambientes naturais. Convite fundamental, Solimar Luz. Repórter Solimar está na linha com a gente com mais detalhes sobre esse Dia Mundial do Meio Ambiente. Muito boa tarde para você, Sol.
2: Oi, Daniel, boa tarde para você, boa tarde a todos. Pois é, hoje, como você disse, é comemorado, então, o Dia Mundial do Meio Ambiente, que foi criado pela ONU para incentivar ações globais de preservação dos recursos naturais do planeta. Aqui no Brasil, Daniel, como parte das ações em alusão à data, o Ministério do Meio Ambiente e Mudança do Clima realiza até o dia 11 agora de junho a Semana Nacional do Meio Ambiente, com o tema Cuidar do Meio Ambiente e Cuidar da Vida. A programação é dedicada às diversas dimensões da agenda ambiental brasileira e sua relação direta com a vida de todos nós, né? E essa relação tem ganhado cada vez mais destaque, viu, Daniel, entre especialistas de todo o mundo. Isso porque avalia a professora da Universidade de Brasília, Aldira Guimarães Duarte Domingues, mudanças climáticas e o aquecimento global impactam diretamente na

0: vida de todos.
1: Quando falamos de mudanças climáticas, não estamos falando apenas de meio ambiente, nós estamos falando de saúde, de qualidade de vida, de segurança alimentar e de justiça sociais. Por isso que os desafios ambientais precisam envolver todos nós. O planeta, ele funciona como uma grande casa comum. O que acontece em uma região acaba impactando todo o restante do globo terrestre.
0: Ela também é especialista em gestão ambiental e ela salienta que grandes transformações começam com pequenos hábitos.
1: Separar o lixo em casa, economizar água, reduzir desperdício, plantar árvores, cuidar das áreas verdes, não jogar lixo nas ruas, são atitudes simples, mas sumamente importantes. Nesse momento de emergência climática, nós precisamos olhar com mais sensibilidade para o que está acontecendo com nossos recursos naturais e assumir uma postura mais ativa na defesa da natureza.
0: E, Daniel, alinhada a essas ações do Dia Mundial e da Semana do Meio Ambiente, também acontece, nesse mesmo período, a Semana do Descarte Consciente. A professora Aldira Guimarães, ela destacou para a gente a importância dessa mobilização focada na conscientização do descarte correto de materiais como eletrônicos, por exemplo.
1: Muitos produtos hoje já são fabricados para durar menos tempo. Então isso é muito preocupante, porque o resultado disso é uma quantidade cada vez maior de resíduos sendo gerados e quando esses resíduos são descartados de forma inadequada, acaba contaminando os solos, os rios e até mesmo os oceanos.
0: E muita gente, né, Daniel, fica se perguntando assim, poxa, eu tenho um eletrônico, ele não serve mais, como é que eu faço para descartar? Olha, é simples, no site da Associação Brasileira de Reciclagem de Eletrônicos e Eletrodomésticos, a gente encontra os detalhes, é só colocar ali digitar o CEP da sua localidade que aparece onde você pode descartar, né? E materiais também como agulhas, vidros quebrados, por exemplo, também é muito importante a gente tomar cuidado com isso tudo na hora do descarte, porque todos os anos trabalhadores da limpeza urbana aqui no Brasil sofrem acidentes com materiais perfurocortantes, né, descartados de forma inadequada. Um descuido, Daniel, que parece pequeno, mas que os especialistas alertam que pode ferir, contaminar e trazer riscos sérios a quem está na linha de frente do manuseio dos resíduos. Eu volto com você.
2: É muito bom, só importantíssima lembrança então do Dia Mundial do Meio Ambiente. Você que está na escuta aí, o que você faz? Você faz sua parte aí para proteger o meio ambiente, para que a gente tenha aí um ambiente mais saudável? Conta para a gente lá no Instagram, pelo arroba Rádio Nacional Notícias. Nem que seja para dizer que você faz pressão, né, nas grandes empresas, instituições que poluem bastante, que devastam a nossa natureza, porque a gente sabe que, apesar das nossas medidas individuais que são importantes, existem também grandes instituições que são responsáveis aí pela maior parte da destruição ambiental no nosso planeta. Meio-dia e 13. Bom, a gente segue nessa temática, estou recebendo um sinalzinho aqui que a gente segue falando de meio ambiente, porque a gente lembra, olha, que enquanto líderes mundiais se preparam para a Conferência de Águas da ONU neste ano de 2026, um grupo de jovens se reúne amanhã no Rio de Janeiro. No encontro, os participantes vão debater questões como geopolítica, inteligência artificial, financiamento climático e também os impactos do Super El Niño. Repórter Carolina Pessoa está lá no Rio de Janeiro ao vivo com a gente com mais detalhes sobre esse encontro de jovens e meio ambiente. Né, Carol? Boa tarde para você.
3: Olá, Daniel. Boa tarde para você, boa tarde para todos. Olha, esse evento chamado Jovens na Rota da Conferência de Águas da ONU 2026 acontece amanhã, como você disse, e tem como proposta dar voz a quem vivencia diretamente os impactos da falta de acesso à água e das mudanças climáticas. Participam do evento jovens de periferia, negros, nordestinos, indígenas e quilombolas. Ao final do encontro, será produzida uma declaração das juventudes, documento que será encaminhado à Presidência da República e Ministérios, além da própria Conferência. Conferência das Águas da ONU 2026, que ocorre de 2 a 4 de dezembro nos Emirados Árabes. Na programação, diferentes atividades abordando temas como água, clima e justiça socioambiental. Também ocorrerão debates voltados para a construção coletiva de propostas para a declaração final. considerada o principal fórum mundial sobre recursos hídricos, a Conferência de Águas da ONU 2026 tem o objetivo de acelerar a implementação do Objetivo de Desenvolvimento Sustentável 6, voltado para água limpa e saneamento para todos, fortalecer a governança hídrica global e ampliar a relevância do tema na agenda internacional. O encontro Jovens na Rota da Conferência de Águas da ONU 2026 será realizado na Fundição Progresso, na Lapa, aqui no Rio de Janeiro. Voltamos com você, Daniel.
2: Perfeito, Carolina. Obrigado pelas informações. Seguimos aqui na pauta ambiental no Repórter Nacional, agora para comentar sobre o TFFF, o Fundo Florestas Tropicais para Sempre. Você lembra, né, que foi lançado pelo Brasil na COP30 em Belém no ano passado para financiar aí os países que preservam as suas florestas tropicais. E aí, neste Dia do Meio Ambiente, o fundo ganha um novo investimento e uma nova conta em Luxemburgo, viu? O governo do país também vai anunciar um novo aporte, olha, de 50 milhões de euros para esse fundo até 2030. Vivian Oswald, da Rádio França Internacional, conta pra gente mais informações sobre o funcionamento, então, desse plano.
4: O TFFF é um mecanismo de financiamento para manter a floresta de pé, planejado para atrair investimentos e oferecer remuneração de mercado. Vai ser um fundo extremamente grande, como é necessário na avaliação do governo, para que funcione e se diferencie de modelos que já existem. Ele começa com recursos soberanos, depois tem a aplicação dos títulos e tudo isso cria a alavancagem necessária para mobilizar esse dinheiro. Com mais esse avanço, 2026 marca o ano da consolidação institucional do fundo. O anúncio acontece nesta sexta-feira em cerimônia na Filarmônica de Luxemburgo. Para o país anfitrião, a iniciativa ajuda a consolidá-lo como praça de emissão de fundos verdes.
2: Essa foi Vivian Oswald, da Rádio França Internacional. E olha, vale lembrar, né, que outros seis países, além de Luxemburgo, agora já anunciaram dinheiro para esse fundo das florestas tropicais. Brasil foi o primeiro país, além de Indonésia, Noruega, Alemanha, França e também Portugal. Meio-dia e 17, a hora certa em Brasília. Fique ligado, você vai ouvir ainda hoje.
5: Governo do Acre decreta situação de emergência em saúde por causa do aumento dos casos de síndrome respiratória aguda grave.
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2: Vamos agora falar sobre saúde, porque olha, a Organização Mundial da Saúde fez um alerta sobre o aumento de perda auditiva entre jovens, viu? O uso excessivo de fones de ouvido e também exposição frequente a sons altos em shows e casas noturnas estão aí entre as principais causas dessa perda auditiva. Tatiana Alves está na linha com a gente, ela que ouviu um especialista, né, Tati? Chega ao vivo então com dicas de prevenção e outras informações para a gente. Muito boa tarde para você, Tati.
7: Boa tarde, Daniel. Boa tarde a todos. Isso mesmo, mais de 1 bilhão de jovens em todo o planeta podem desenvolver perda auditiva permanente. O alerta é da Organização Mundial da Saúde. Nos países desenvolvidos, o quadro já preocupa. São mais de 43 milhões de pessoas entre 12 e 35 anos que vivem com deficiência auditiva incapacitante. De acordo com o presidente da Associação Gaúcha de Otorrinolaringologia, Joel Lavinsky, um dos principais fatores por trás desse avanço é o uso frequente e inadequado de fones de ouvido.
8: Evitar o uso de fones de ouvido por muitas horas, priorizar aqueles fones de ouvido que forneçam a tecnologia de cancelamento do ruído externo, isso faz com que a pessoa não precise aumentar tanto o volume para compensar o ruído externo, certo? Outra questão importante, a pessoa que está ao lado, a pessoa que está utilizando o fone de ouvido, ela não pode ouvir o som dos fones de ouvido, porque se a pessoa que está ao lado consegue escutar o que a pessoa está ouvindo com os fones de ouvido, é porque esse som está muito alto.
7: Apesar dos riscos, o especialista ressalta que grande parte dos danos pode ser prevenida com atitudes simples. A recomendação é reduzir o tempo de uso e manter o volume em, no máximo, 60% da capacidade do aparelho. Outra orientação importante é o uso de protetores auriculares em shows, festas ou em ambientes com ruído elevado. Os cuidados devem ser redobrados para quem trabalha em locais com exposição contínua a sons intensos, como fábricas e indústrias. Nesses casos, a dica é usar abafadores do tipo concha, que cobrem toda a orelha e garantem maior proteção, Daniel.
2: Excelentes dicas, Tatiana, muitíssimo obrigado, viu? Vamos proteger a audição aí, principalmente os mais jovens que estão perdendo, então, como disse esse estudo. Seguimos falando sobre saúde agora, seguimos para o norte do país, porque no Acre a situação sanitária

0: A área lá está bastante complicada, viu? Já foram notificados de janeiro até maio, agora mês passado, cerca de 1.300 casos da síndrome respiratória aguda grave. Inclusive, houve mortes também, viu? Diante disso, o governo do Acre decretou situação de emergência. Cristiane Ribeiro está de volta com a gente. Cris, essa situação por lá já é considerada um surto no Acre? Boa tarde para você de novo.
1: Boa tarde, Daniel. Boa tarde, ouvintes. Não, ainda não é um surto, não. Essa situação de emergência foi decretada para que as pessoas, para que o governo, né, consiga administrar de forma melhor essa situação que está lá, de forma que ele possa agir com mais rapidez diante desse cenário atual. Essa situação de emergência é um alerta por causa do aumento dos casos de síndrome respiratória aguda grave e também da pressão sobre a rede hospitalar. Somente de janeiro a maio deste ano foram mais de 1.300 notificações, 30% a mais do que em todo o ano passado. 37 pessoas morreram. Essa medida foi oficializada em um decreto publicado em edição extra do Diário Oficial do Estado na última quarta-feira. E a vigência inicial é de 90 dias. O secretário de Estado de Saúde, José Destene, explicou que não há motivo para pânico. A preocupação, segundo ele, é com os registros de pneumonia em idosos acima de 60 anos e também com os casos de bronquiolite nas crianças de até 2 anos. Só neste ano, segundo informações do governo do estado, já são mais de 350 registros. Destene enfatizou que o foco é garantir assistência adequada à população, reforçar equipes, ampliar a oferta de serviços quando necessário e também assegurar que ninguém fique sem atendimento. O último boletim Infogripe da Fundação Oswaldo Cruz apontou que o número de casos de síndrome respiratória aguda grave aumentou em todo o país nas últimas 2 semanas. E 18 estados, entre eles o Acre, apontam tendência de crescimento da doença a longo prazo. A dica que o governo do estado dá é que as pessoas mantenham a vacinação em dia. Eu volto com você, Daniel.
0: Tô vendo aqui no site da Secretaria de Saúde do Acre que foi reforçada a vacinação, inclusive, justamente por conta desse aumento, né, dos casos de síndrome respiratória aguda grave. Então, se você que nos ouve está no Acre e ainda não se vacinou, se proteja contra a gripe e outras doenças respiratórias. Cristiane, obrigado pelas informações mais uma vez. Seguimos aqui falando de saúde. Olha só que curioso, hein, gente? Os restaurantes estão se adaptando aos usuários de canetas emagrecedoras e colocando no cardápio pratos menores com mais proteína. Mudanças de hábitos, portanto, dos clientes que influenciam diretamente o setor alimentício de restaurantes. Vamos conferir na reportagem da nossa colega Josi Braga, da Rádio Educadora de Salvador, emissora da Rede Nacional de Comunicação Pública.
2: A popularização de medicamentos para emagrecimento, como Ozempic e Mounjaro, ultrapassou as farmácias e já ecoa nos salões de bares e restaurantes do país. Uma pesquisa recente da Abracel, Associação Brasileira de Bares e Restaurantes, revela que 61% dos empresários do setor já identificam mudanças no comportamento de consumo de seus clientes. O levantamento aponta uma clara busca por restrições calóricas. O impacto é sentido de forma mais aguda no fechamento das refeições, especialmente na saída de sobremesas. Opinião compartilhada pelo empresário baiano Jefferson Oliveira, proprietário de restaurantes de comida Quilo em Salvador.
3: Então, o que a gente está sentindo aqui é o seguinte: houve mais uma mudança da forma da alimentação, né, das pessoas. O pessoal antigamente consumia cerca de 400 a 500 gramas de refeição, só que de uma refeição com itens mais calóricos. Hoje, pessoas estão fazendo uso dessa medicação, como o almoço é uma das refeições mais importantes do dia, a pessoa vai consumir ali cerca de 300, 400 gramas, um pouco menos, porém com mais proteína, mais salada. Mas a gente já consegue visualizar que está mudando a forma das pessoas se alimentarem, né? Buscando uma alimentação mais saudável. Então a gente aqui investe bastante em um buffet de salada amplo, com boa variedade, e isso ajuda a manter esses clientes.
2: Para José Eduardo Camargo, líder de conteúdo da Brasel, a mudança de comportamento, embora gradual, é estrutural. O consumidor está priorizando o que coloca no prato. Segundo ele, o mercado precisa estar atento a essa tendência e repensar a engenharia de cardápio para manter a atratividade.
4: O setor de bares e restaurantes, ele é muito resiliente, ele se adapta muito rapidamente a essas mudanças no comportamento do consumidor. E essa é só mais uma delas. O empresário pode rapidamente adaptar o cardápio, passar

0: a ter opções mais leves, opções para compartilhar, outras opções de bebidas, e assim atingir um público que está nesse processo de mudança. E, no fim das contas, se você consegue atingir esse público e trazê-lo para dentro do estabelecimento, pode ser uma vantagem, porque é um público que vai ser fiel ao seu estabelecimento e vai compensar, talvez cortando uma sobremesa, mas visitando mais vezes aquele estabelecimento. Então, uma coisa, ela compensa a outra. Acho que o importante é você estar atento ao que está acontecendo, a essas mudanças no comportamento e reagir rapidamente.
1: Ainda segundo a pesquisa da Bracell, 64% dos empresários relatam aumento na procura por mini porções. Outros 70% indicam maior preferência por itens de cardápio considerados mais saudáveis. Comportamento percebido pelo gastrônomo Pedro Bonfim, proprietário de um restaurante e um estabelecimento de açaí em Salvador e região metropolitana.
2: Em relação a essa questão de movimento, eu acho que dá para se perceber uma mudança muito clara, na forma de consumo das pessoas. Antigamente, as pessoas não estavam tão preocupadas com essa questão da alimentação durante a semana, por exemplo. Não era tão voltada essa questão da saúde. E hoje, a gente percebe que há uma mudança bem clara. Durante a semana, as pessoas estão preferindo se alimentar melhor. Elas estão deixando de consumir produtos mais calóricos, produtos com mais açúcar. E no nosso caso, a gente tem que aceitar que é uma realidade e buscar alternativas, né? Buscar produtos mais saudáveis, oferecer produtos mais saudáveis, para buscar manter o mesmo nível de vendas do passado, né?
1: No setor de bebidas, a mudança também é evidente. Enquanto a demanda por álcool segue instável, a procura por opções não alcoólicas ou com menor teor já é uma realidade para 53% dos empresários. O desafio para o mercado agora é equilibrar a rentabilidade com as novas demandas. Da Rádio Educadora de Salvador, Josi Braga.
3: Gente, vale lembrar sempre, né, que essas canetas emagrecedoras são medicamentos e a Anvisa alerta que devem ser usadas exclusivamente por orientação médica, conforme as indicações adequadas. Não se automediquem, viu? Meio-dia 27.
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3: Fim de semana chegando e vai ser marcado pelo último teste da seleção brasileira antes da Copa do Mundo. É amanhã, 7 da noite, pelo horário de Brasília, quando o Brasil enfrenta o Egito em Cleveland, nos Estados Unidos. Será o teste final para os convocados do técnico Carlo Ancelotti rumo ao Hexa. Bruno Mendes.
5: Neste sábado, a seleção brasileira faz o último amistoso antes da estreia na Copa do Mundo. Os comandados de Carlo Ancelotti enfrentam o Egito de Mohamed Salah às 7 da noite, horário de Brasília, na cidade de Cleveland, nos Estados Unidos. Lateral Wesley, fala-se um dia imaginava estar numa Copa do Mundo vestindo a camisa amarela.
6: Não imaginava. Confesso que era um sonho de estar aqui, mas era um sonho distante. Até porque não estava na Europa, nada dava certo. Acho que era um sonho muito, muito distante. Só que consegui dar minha reviravolta por cima. E não é que daqui para frente vai ser só coisa boa. Eu espero que seja. Mas eu sei que se chegar coisa ruim de novo, que pode chegar, que é normal numa carreira, eu vou estar preparado para isso. Porque tudo que eu já passei não foi à toa. Acho que agora é manter o que está acontecendo. Essas duas temporadas foi incrível para mim e poder estar numa Copa do Mundo é algo para premiar tudo aquilo que eu fiz.
5: O Brasil deve ir a campo com Alisson, Wesley, Marquinhos, Léo Pereira e Douglas Santos, Casemiro e Bruno Henrique, Rayan, Igor Thiago, Rafinha e Vini Júnior. Na Rádio Nacional em Brasília, Bruno Mendes.
3: 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Meio-dia 29, repórter nacional fica por aqui com trabalhos técnicos de Thiago Coelho. Acesse lá as nossas reportagens no site da Rádio Agência. Uma ótima tarde e um excelente fim de semana para você. Tchau!
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1: Excelente tarde para você ligado aqui na nossa Rádio Nacional. Vamos começar com Gal Costa, Flor de Maracujá, de João Donato e Lizia Zênio.

Gilberto Gil, Vida, de Maria Jussá e Roger Cade. Amanda Magalhães, O Amor Te Dá, de Amanda Magalhães. Agora João Bosco, dele Jade.

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1: Agora é 1:01, uma ótima tarde para você. Eu sou Marli Arboleia, trabalhos técnicos de Egbert Martins. É um prazer ter a sua companhia aqui na Rádio Nacional. A gente ouve Elis Regina.

0: Paralamas do Sucesso, de Herbert Viana, Bi Ribeiro e João Baroni, Alagados. Caetano Veloso, de Jorge Benjor. Charles Anjo, 45. Elis Regina, de Belchior, Velha Roupa Colorida.
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0: 1:15, Boca Livre.

Roberta Sá de Chico Buarque pelas tabelas, Mariana Aidar de Mariana Duane e Nuno Ramos aqui em casa, e também Boca Livre de Zé Renato Bicicleta.

0: E você ouviu Tim Maia, de Michael e Gilson Mendonça, o descobridor dos sete mares. Zélia Duncan, dela, Christian Noyans e Fernando Vidal, experimenta. Lulu Santos, dele, Tempos Modernos.
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0: 1h44, Zé Ramalho.

Foi Maria Bethânia de Vevéca Lazanz e Jerônimo Agradecer e Abraçar. Também Ivan Lins, dele, Vitor Martins, Ainda Te Procuro. Zé Ramalho, de Zé Ramalho, Alceu Valença e Geraldo Azevedo, Táxi Lunar. Bebel Gilberto, Nós, na sequência, Toquinho e Chico Buarque, Samba para Vinícius.

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1: Agora são 2 horas no horário de Brasília. Muito boa tarde, eu sou Daniel Ito e este é o Nacional Notícias com um destaque do momento. Atenção aí aos estudantes, termina hoje o prazo para se inscrever no Enem, viu? Inclusive para quem conseguiu isenção da taxa, não perca o prazo aí por ser fim de semana estendido com o feriado, hoje à noite, portanto. Detalhes com a repórter Ana Lúcia Caldas.
2: Quem for participar do Enem 2026 tem somente até hoje às 11 horas e 59 minutos da noite para se inscrever, o que deve ser feito pela página do participante. O prazo também vale para solicitar atendimento especializado e tratamento por nome social. Este ano, os alunos concluintes do ensino médio da rede pública terão inscrição automática no exame a partir de dados encaminhados pelas redes de ensino, mas, mesmo assim, tem que acessar o site para confirmar as informações. Os participantes com pedido de isenção da taxa aprovada também deverão realizar a inscrição no exame. Já para os não isentos, a taxa de inscrição é de R$ 85,00 e pode ser paga até o dia 10 de junho. Os interessados em utilizar o exame para obter o certificado de conclusão do ensino médio ou a declaração parcial de proficiência deverá indicar essa opção no momento

0: momento da inscrição. O Enem é a principal porta de entrada para a educação superior no Brasil por meio do SISU, do ProUni e FIES. Instituições de ensinos públicas e privadas também utilizam o exame para selecionar estudantes. Os resultados individuais do Enem podem ainda ser aproveitados em processos seletivos de instituições em Portugal. As provas do Exame Nacional do Ensino Médio acontecem nos dias 8 e 15 de novembro de 2026.
1: Então, se você vai fazer o Enem e ainda não se inscreveu, tá marcando bobeira, viu? Termina hoje à noite, vai agora lá, procura aí o computador ou entra no site do seu celular, faça a inscrição pro Enem, porque tá acabando. Não perca essa oportunidade de entrar no ensino superior. 2 horas e 2 minutos, esse foi o Nacional Notícias. Próxima edição às 3 horas.

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1: Agora 2 horas, 3 minutos, você ouve Rita Lee.

Paulinho Mosca e Lenine, de Lenine e Mosca, Relampiano, também Zizi Posse, de Gilberto Gil, Barato Total, Rita Lee, dela e Roberto de Carvalho, Buana. Agora 2h13, Beto Guedes.

0: Jorge Benjor, minha teimosia é uma arma para te conquistar. Também Rita Benedito, de Vanderlei Contra o Tempo, e Beto Guedes, dele, Ronaldo Bastos, Sol de Primavera.
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0: Agora 2h23, uma ótima tarde para você. Eu sou Marli Arboleia, trabalhos técnicos, Tiago Coelho. Você ouve Paula Santoro.

0: Ide, O Rapa e Maria Rita, de Marcelo Yuca, O Que Sobrou do Céu.
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0: Cássia Eller.

0: do dia.
1: A Cor dos Sonhos, Moraes Moreira, Mu Carvalho, Semente do Amor, Badia Saad, de Billy Blanco, A Banca do Distinto. E também Cássia Eller, de Moraes Moreira, e Marisa Monte, Palavras ao Vento. 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Novos Baianos, Dê um Rolê na sequência, Edu Lobo, Lero Lero.

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1: Agora são 3 horas em Brasília. Muito boa tarde, eu sou Daniel Ito e este é o Nacional Notícias com um destaque do momento. No norte do país, o governo do Acre decretou situação de emergência, viu? Devido ao grande caso de doenças respiratórias em sua forma mais grave. Vamos aos detalhes com a repórter Cristiane Ribeiro.
2: Decretada situação de emergência em saúde pública em todo o estado do Acre. A medida é um alerta por causa do aumento dos casos de síndrome respiratória aguda grave e da pressão sobre a rede hospitalar. Somente de janeiro a maio deste ano foram 1.300 notificações, 30% a mais do que em todo o ano passado. 37 pessoas morreram. A medida foi oficializada em decreto publicado em edição extra do Diário Oficial do Estado na última quarta-feira e terá vigência inicial de 90 dias. O secretário de Estado de Saúde, José Bestene, explicou que não há motivo para pânico. O decreto é uma ferramenta administrativa necessária para que o Estado possa agir com mais rapidez diante do atual cenário. A preocupação, segundo ele, é com os registros de pneumonia em idosos acima de 60 anos e com os casos de bronquiolite nas crianças de até 2 anos. Somente neste ano já são mais de 350. Bestene enfatizou que o foco é garantir assistência adequada à população, reforçar equipes, ampliar a oferta de serviços quando necessário e assegurar que ninguém fique sem atendimento. De acordo com o último boletim Infogripe da Fundação Oswaldo Cruz, o número de casos de síndrome respiratória aguda grave aumentou em todo o país nas últimas 2 semanas e 18 estados, entre eles o Acre, apontam tendência de crescimento da doença a longo prazo.
1: A Secretaria de Saúde do Acre está em campanha de vacinação justamente por conta desses casos todos de síndrome respiratória aguda grave. Então você que mora no Acre, não deixe de se imunizar, né, evitando aí ser estatística aí desse grande número de casos de doenças respiratórias no estado do norte do país. 3 horas e 2 minutos, esse foi o Nacional Notícias.

0: próxima edição às 4 horas.
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9: Agora 3 horas, 3 minutos, Marina Lima.

Marcelo, Roberto Barreto, Russo Passapulso e o Biratã Bola de Cristal. Também João Bosco, de Chico Buarque, Brejo da Cruz. Marina Lima, dela e Antônio Cícero, a francesa. 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Luiz Melodia.

0: E você ouviu o Belchior dele, Medo de Avião, Roberta Campos dela e Fernanda Takai, Abrigo, Luiz Melodia, de Melodia, Magrelinha.
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0: Agora 3 horas 26 minutos, uma ótima tarde para você. Eu sou Marli Arboleia, trabalhos técnicos de Reginaldo Fonseca. Você ouve Maria Gadu, a história de Lily Brown.

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2: Agora 3 horas e 31 minutos, você ouve Djavan.

Cidade Negra e Gilberto Gil, de Gil Extra. Também Nação Zumbi, Refazenda e Djavan dele, Azul. 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Fagner.

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Agora 3h57 e aqui na Rádio Nacional você ouviu Diogo Nogueira, música de Gonzaguinha, Sangrando. Antes teve Luciana Mello, também de Gonzaguinha, Recado. Paulinho Mosca, de Paulinho Mosca, Admito que Perdi. E a primeira foi Fagner, de Abel Silva e

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1: Agora são 4 horas em Brasília. Boa tarde para você. Eu sou Bianca Paiva e este é o Nacional Notícias, com o destaque do momento. 4 em cada 10 idosos que vivem nas cidades do país têm medo de cair por causa de defeitos em calçadas, passeios ou vias públicas próximas de suas casas. Vamos entender melhor esse quadro na reportagem de Cristiane Ribeiro.
2: O receio é maior entre as mulheres, cujo índice passa de 50%. Entre os homens, o percentual encosta em 32%. Os dados são da terceira onda do estudo longitudinal da saúde dos idosos brasileiros, uma das mais abrangentes pesquisas nacionais sobre envelhecimento no país, feito pela Fundação Oswaldo Cruz em parceria com a Universidade Federal de Minas Gerais. A violência urbana também gera insegurança contínua. O estudo mostra que 12% dos idosos brasileiros consideram a vizinhança muito insegura, em contextos marcados pelo medo e a vulnerabilidade social. A percepção aparece de forma homogênea entre homens e mulheres de diferentes idades, afetando diretamente a saúde mental e a circulação social desse grupo. Para a coordenadora do estudo, Maria Fernanda Lima Costa, os dados reforçam a urgência de políticas públicas voltadas à adaptação das cidades para uma população que está envelhecendo. Segundo a pesquisadora, as prioridades devem incluir acessibilidade, segurança viária, mobilidade e planejamento urbano inclusivo.
3: Eu acho que da urbanidade, da segurança urbana, da questão da cidade amiga do idoso, né? A Organização Mundial de Saúde hoje tem uma iniciativa que é muito importante, que é a construção de cidades amigas do idoso, onde o idoso possa viver bem, com autonomia, com bem-estar. Então, eu acho que essa é um dado importantíssimo. Nós precisamos melhorar nossas cidades para que ela seja melhor para os idosos.
1: O recado, a gente ouviu a Cristiane Ribeiro. 4 horas e 2 minutos, esse foi o Nacional Notícias. Próxima edição às 5 horas.

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1: Agora 4 horas, 2 minutos, você ouve Caetano Veloso.

Marisa Monte, música dela, Gentileza. Também Zeca Baleiro, de Baleiro, e Fernanda Abreu, Alma Nova. Caetano Veloso, música dele, Beleza Pura. Agora 4h13, Elis Regina.

Raul Seixas, música dele, Paulo Coelho, Meu Amigo Pedro, Gal Costa, de Caetano Veloso, Baby, Elis Regina, de Tavito, Ney Azambuja e Zé Rodrigues, Casa no Campo. 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Baby do Brasil, sem pecado, sem juízo.

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0: 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Agora 4 horas e 31 minutos, Adriana Calcanhoto.

Tunai, música dele, Sérgio Natureza, Sintonia. Marina Lima e Fernanda Porto, Charme do Mundo. Adriana Calcanhoto, Inverno. 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Loborges.

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1: Pedro Miranda, Coisa com Coisa. Zé Ramalho, de Zé Ramalho, o admirável gado novo. Céu dela, retrovisor.
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1: Roberta Sá, Delírio.

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1: Agora são 5 horas em Brasília. Boa tarde. Eu sou Bianca Paiva e este é o Nacional Notícias, com o destaque do momento. Atenção, estudantes, termina hoje o prazo para se inscrever no Enem, inclusive para quem conseguiu a isenção da taxa. Quem não se inscreveu até agora precisa se apressar. Ana Lúcia Caldas tem os detalhes para a gente.
2: Quem for participar do Enem 2026 tem somente até hoje às 11 horas e 59 minutos da noite para se inscrever, o que deve ser feito pela página do participante. O prazo também vale para solicitar atendimento especializado e tratamento por nome social. Este ano, os alunos concluintes do ensino médio da rede pública terão inscrição automática no exame a partir de dados encaminhados pelas redes de ensino. Mas, mesmo assim, tem que acessar o site para confirmar as informações. Os participantes com pedido de isenção da taxa aprovada também deverão realizar a inscrição no exame. Já para os não isentos, a taxa de inscrição é de R$ 85,00 e pode ser paga até o dia 10 de junho. Os interessados em utilizar o exame para obter o certificado de conclusão do ensino médio ou a declaração parcial de proficiência deverá indicar essa opção no momento da inscrição. O Enem é a principal porta de entrada para a educação superior no Brasil por meio do SISU, do ProUni e FIES. Instituições de ensinos públicas e privadas também utilizam o exame para selecionar estudantes. Os resultados individuais do Enem podem ainda ser aproveitados em processos seletivos de instituições em Portugal. As provas do Exame Nacional do Ensino Médio acontecem nos dias 8 e 15 de novembro de 2026.
1: Então, o prazo termina hoje às 11h59 da noite. 5 horas e 2 minutos, esse foi o Nacional Notícias. Mais informações às 6h30 no Repórter Nacional. Espero você.
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8: Olá, muito boa tarde. São 5 horas e 4 minutos. Está começando É Tudo Brasil, ao vivo na sua Rádio Nacional, no Rio de Janeiro, sintonizando FM 87.1 e o AM 1130. Transmitindo também para o público de São Paulo, Brasília, na AM 980, São Luís, Recife, ondas curtas da Amazônia, Alto Solimões e a Rádio Ceará. Eu sou Luciana Vale, fico com você até às 6 horas, aqui na sua Nacional, nesta sexta-feira, né, de feriado prolongado. Hoje é dia 5 de junho, tivemos aí Corpus Christi nesta quinta-feira, e você com a gente aqui na programação ao vivo da Rádio Nacional, que você também acompanha no portal das rádios EBC na internet ou baixando o aplicativo Rádios EBC no seu celular. Hoje estou acompanhada de Joca Sanz nos trabalhos técnicos e a nossa querida Glorinha na assistência de estúdio.

E nesse feriado prolongado, aqui no Rio de Janeiro, com pelo menos duas opções musicais para quem pegou a estrada em direção à região dos lagos. Búzios e Rio das Ostras recebem eventos até domingo, dia 7, com música, gastronomia, vinho e bem-estar. São opções para diferentes perfis de público ao longo do feriadão. Búzios recebe a 7ª edição do Wine in Búzios, considerado o maior festival de vinhos da região dos lagos. Com programação gratuita na Praça Santos Dumont, no centro da cidade, além de expositores nacionais e internacionais e muita degustação, é claro, o evento promove ainda apresentações de jazz, blues, rock e música contemporânea. O DJ Marley estará presente nos intervalos dos shows. E em Rio das Ostras, o tradicional Rio das Ostras Jazz e Blues Festival, considerado um dos maiores eventos do gênero na América Latina, ocupa diferentes pontos da cidade, com uma programação espalhada por palcos ao ar livre e espaços culturais, e é gratuito, gente. Entre os principais locais estão o Palco Concha, na Praça São Pedro, no centro de Rio das Ostras, Palco Iriri, na Lagoa do Iriri, o Palco da Orla da Boca da Barra, o Palco Arthur Maia, na Casa do Jazz, em Costa Azul, além da Cidade do Jazz, também em Costa Azul, que concentra parte da programação noturna. Então, não falta é espaço público e atração para quem curte jazz e blues. Rio das Ostras e também Búzios. Lá em Rio das Ostras, o festival reúne nomes nacionais e internacionais. Entre os destaques da programação estão o guitarrista Guinga, que se apresenta amanhã ao lado de Marcel Powell, em um tributo a Baden Powell. Ficam aqui então essas ótimas dicas para quem gosta de encontros que vão do jazz contemporâneo ao blues e as infusões instrumentais.

0: No Rio de Janeiro, 5 horas e 15 minutos, e a gente se deleitando aqui ao som do violão de Marcel Powell. Composição de Baden Powell e Vinícius de Moraes, Deixa ao Vivo. 5 e 15 é tudo Brasil na Rádio Nacional.
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0: É tudo o Brasil recebendo o Brazilian Grupo, né, um instrumental, um quinteto instrumental paulista que reúne músicos com trajetórias que atravessam mais de 60 anos na música brasileira e que está com um álbum novo lançado no final de abril e apresenta pra gente agora aqui na Rádio Nacional. Oscar Avelhos é o nome do álbum e essa faixa de abertura do nosso papo aqui é El Detetive. Para conversar com a gente sobre os Caravelhos e a atuação do grupo, Héctor Cotista no saxofone e o Marco Pontes Caixote, pianista do grupo. Vou dar o meu boa tarde para o Héctor. Tudo bem, Héctor?
1: Tudo bem, é um prazer conversar contigo.
0: Prazer todo nosso. E o Marcos Pontes Caixote, conhecido como Caixote no meio musical. Tudo bem, Caixote? Boa tarde.
2: Tudo bem, Luciana? Tudo bom. Graças a Deus, tudo bem.
0: Vocês conseguem me ouvir bem?
2: Consigo. Estou ouvindo bem.
1: Sim? Eu estou ouvindo bem também.
0: Vamos falar sobre o trabalho do Brazilian Grupo. Vocês, originalmente, são 5 instrumentistas, todos de São Paulo.
1: Exatamente, eu sou de São Paulo, sim.
0: E o Caixote?
2: Sim, a banda formada em São Paulo, interior de São Paulo, né? Presidente Prudente.
0: E mas todos...
2: Aqui a gente mora tudo em São Paulo, mas o Héctor, o Cotista, ele é argentino. Meu pai é caçapai, é cada um do lugar do Brasil aqui.
0: Sim, sim. Eu desconfiei da nacionalidade do Héctor, né? O Héctor é argentino.
1: Argentino.
0: Argentino
1: isso,
0: puro. Argentino.
2: Não,
0: puro.
2: Argentino é o argentino mais brasileiro que eu conheço.
0: Quanto tempo no Brasil, Héctor?
1: Sim, pelo menos eu levo uns 60 anos no Brasil já.
0: Caramba. E continua com sotaque, é.
1: É que teve uma interrupção no meio, que eu viajei para a Europa também e fiquei 15 anos na Europa.
0: Sim.
1: Mas
0: sim.
1: Eu voltei para o Brasil.
0: Entendi. E aqui você conhece música brasileira e funda o Brazilian Grupo. Você é fundador?
1: É, sim, sim. Sou um dos fundadores.
0: Caixote também?
1: Caixote também.
2: Caixote
1: tem uma parte do O Caixote tem uma particularidade que ele fez parte em algumas faixas do disco, mas também ele cuidou também da técnica de gravação.

0: participação, ele gravou também o disco no estúdio dele.
1: Entendi, é o produtor também, né?
2: Sim, sim.
0: Exatamente, sim. Exatamente.
1: Muito bem. Bom, imagino que uma parceria de 60 anos tem alguns segredos. Me contem aqui. Obviamente que é uma paixão compartilhada por todos e instrumentos que dialogam muito bem juntos, né? No estúdio, no palco, mas tem algo mais além desses segredinhos ou não?
2: Eu vou falar que eu sou novinho. Na realidade, o original, o quinteto, que é formado pelo...
0: Digamos, a peculiaridade desse quinteto é que são todos já de uma idade já certa avançada, não é? Então, essa é a particularidade também, que reuniu, e por isso o nome dos caras velhos, não? Porque...
1: Sim, os caras velhos.
2: Eu vou entregar eles todos aqui, ó. Na realidade, eu fiz a parte de produção, mas quem eu fiz participação como pianista, mas é um quinteto que é formado pelo Hector Cusica, sax. Você tá com 91 ou 92 já?
0: Hector. 91, poxa, não foi mais em cima, 91.
1: É. Ó, tá encostando no nosso gaitista, Maurício Einhorn. Tá encostando no Maurício Einhorn.
0: É, Maurício, mas no Maurício tá com mais ainda.
1: É.
0: Acho que o Maurício estava na base dos 94, me parece.
1: Não, acho que ele tá com 92.
2: E tocando muito, hein?
1: Tocando muito.
0: E tocando.
2: Como Cusica, tocando muito também.
1: É. Música é recomendação obrigatória para quem quer viver com saúde, né, não?
0: Exatamente, é mágica. A música é mágica. Isso que mantém a gente jovem, não é?
1: Sim, sim.
2: Não, a banda para entrar no palco, você olha, são cinco senhores, né? Meu pai tá com 86, a Luísa, que é o pianista. Não é oficial, tem o Kleber de Souza. O Kleber acho que está com 88, 89, se não me engano, toca gaita de boca. Tem o João Paraíba, percussão, toca percussão, bateria e percussão. Que o outro também está com 70, é o gatinho da banda, está com 75. E tem o Giba Pinto, que é o contrabaixista, que é o molecão da turma. Eu acho que ele está com 63.
1: Eu acho que eu vou entrar para essa turma também. Olha, Aloysio... Aloysio, vou reapresentar os músicos aqui. Aloysio Pontes, Kleiber de Souza, Hector Costita, João Paraíba, Giba Pinto e o nosso Marcos Pontes Caixote. E... Enfim, vocês são a família que deu certo, né? Todos, né? Tem pai e filho na formação do grupo aí, mas com certeza todos já se tornaram uma grande irmandade. E me fala um pouco da música. Vocês compõem juntos? É um trabalho coletivo do começo ao fim?
0: Não, o interessante é isso, que mais ou menos tem... cada um aportou com duas faixas no disco. Eu, por exemplo, tenho o Detetive e Nano. São duas músicas minhas. E cada um depois aportou com duas ou três faixas também de suas composições.
2: É isso. Como eu fiz a produção total, eu falei, é muita história. Esses cinco artistas têm uma história muito gigante na música popular, que é um dos construtores da música brasileira também, instrumental. O Kleber tocou com o Sambalanço Trio, meu pai tocou com a Flora Purim e com o Arthur Moreira. O Hector tocou com o Brasil 66, o Sérgio Mendes. Então, é uma trajetória desse pessoal, uma trajetória gigante.
1: Sim.
2: Então, na hora de escolher o repertório, todos são produtores, todos são compositores, todos são maestros, todos são grandes músicos.
1: E com suas... Com suas carreiras pessoais, né? Com as suas carreiras paralelas, trabalhos, múltiplos trabalhos, né?
2: Múltiplos trabalhos. Então, o que eu pensei? Vamos separar, como são todos compositores, produtores, e botar esse pepino na minha mão, que eu fiz com muito prazer, que eu adorei. O primeiro que eu conheço desde criança, não, sério, eu conheço desde criança, são minhas referências musicais. São as referências musicais e de muita gente também.
1: Sim.
2: Eu falei, vamos escolher duas músicas de cada um de cada compositor, de cada participante da banda, e vamos fazer, cada um monta o seu arranjo, eu adaptei para todos, né? Cada um veio com seus arranjos, eu só adaptei, foi um trabalho fácil, aí foi bom.
1: Vamos ouvir então, a gente começou com El Detetive, a composição do Héctor, vamos seguir com Choro Jazz, também do álbum Os Caravelho.

0: Gente, que delícia, hein? Choro Jazz, mais uma faixa do álbum Os Caravelhos, do Brazilian Grupo. Essa composição é de quem, Hector?
1: Essa é do... Essa aqui é do...
2: Do Kleber.
1: Do Kleber, não? Do Kleber de Souza. É sim, sim, sim. Essa é dele.
2: Com participação do Jota Moraes, grande maestro também.
0: Sim. É pura gafieira, hein?
2: É bom demais, né?
0: É bom demais. Agora, é interessante, porque a gente estava aqui brincando com essa história da idade, dos músicos que fazem, enfim, estão na música brasileira há 60 anos, pelo menos. Mas, obviamente, que para conseguir se manter, né, fiel ao seu estilo, ao público e ao mercado, de alguma forma, estando aqui hoje, em 2026... foi preciso buscar o frescor também, né? Foi preciso entender o que é a música de hoje, a música contemporânea, como fazer os caravelhos serem a música de homens com mais de 80, digamos assim, mas com todo o frescor, né, de uma música contemporânea.
2: Agora, vou contar um segredinho, é verdade, viu? Porque no estúdio parece um ano de moleque com 20. A gente se divertiu muito, muito, muito, muito, muito. Parece um bando de molecada, faz só molecada, faz todo mundo tem 20, 25. Tem que cuidar deles pra eles não abusarem a idade deles.
0: Ai, é. Olha aí, Hector. Hector é o mais Peralta, né?
2: É o que ele viu, já que é verdade, ele é o mais Peralta.
0: E olha que o saxofone exige uma performance, eu diria assim, pulmonar, né, respiratória, que é para poucos. É para poucos.
1: É verdade, mas eu digo sempre que a música é mágica, sabe? É a música que mantém a gente jovem, não tem dúvida disso aí.
0: Me conta uma coisa, vocês ensaiam aonde? Como é que vocês estão agendando encontros com o público para divulgação dos caravelhos? Vamos falar um pouco mais desse trabalho cotidiano.
1: Mas, então, mas o interessante é isso, você falou onde que vocês ensaiam. O interessante é que a gente não ensaia. Aí a gente já diretamente vamos direto para, sabe, a gente já tem uma certa experiência, né, depois de tantos anos, então nem precisa ensaiar, inclusive no disco talvez a gente tenha uma passadinha rápida assim, e saímos gravando.
0: Olha só, ô Caixote, pois é, eu estava querendo dar a dica aqui para as pessoas assistirem algum ensaio aberto, dancei.
2: Não, porque o que está acontecendo? Para segurar, eles não tem, eles brincam que ninguém como é que chama? Treina,

0: e só jogam.
1: Mas é craque, né?
0: O curioso é o seguinte, é muito tempo, é muita estrada. Quando você põe a música, você escreve a parte e põe na frente dele, vocês já vão criando de uma maneira. É muita estrada ali, é muita experiência, é muito jogo de cintura, é muito tempo, é muita tarimba, é muita. Eu fiquei, na realidade, eu produzi o disco, mas eu tava mais aprendendo que produzindo. Foi maravilhoso. E o bom é o bastidor. Quando tem ensaio, não adianta marcar ensaio, porque eles ficam conversando o tempo inteiro e não ensaia nada. Eles conversam, lembram do tempo. Às vezes, o bastidor é a melhor coisa, né, desse kit. Esse é o bastidor das coisas. Você ri muito.
1: Olha aí, gente.
0: Histórias fantásticas de música, da música brasileira mesmo. É coisa assim que você fala. Não, quando eu toquei com o Jobim, quando eu tava aquela vez com o Sérgio Mendes, da outra vez, você começa a ver. Pra eles é uma coisa tão natural, eu fico doido lá, ouvindo eles.
1: Que privilégio, caramba. Gente, é um Marco Pontes, conhecido como Caixote, que a gente acabou de ouvir, é pianista, arranjador, maestro, compositor, diretor musical. Ele é o caçulinha do Brazilian Grupo. E da experiência toda que ele tem, né, de música, eu não sei em que anos, mas ele foi diretor musical da banda do Domingão do Faustão.
0: Fui.
1: Em que período?
0: Já vi. Isso foi de 2013, isso foi de 2000, não, desculpa, 2003 até 2013, 2012.
1: Uma década, né?
0: Foi 10 anos trabalhando, fantástico, grande, nossa, foi um dos caras de televisão assim que eu fiquei, o cara sabe tudo. Sabe tudo, é o cara assim que tá, ele tá dirigindo um programa, na época eu ainda peguei, era um programa de 5 horas seguidas. E pifa uma luz lá no fundo, ele já avisa, ó, tá, a luz lá atrás pifou. De costa, né? Pifa na costa dele, sabendo tudo. Fantástico, foi
1: Sim,
0: bom demais.
1: Experiência com televisão, né? Na música, seguiu Roberto Carlos, acompanhou Jorge Benjor, João Bosco, Alcione, Fafá, Ivete Sangalo.
0: Fafá de Belém.
1: Gente, nossa, pra caramba.
0: Gente pra caramba, graças a Deus, tive sorte, graças ao conhecimento que eu aprendi com eles, né?
1: Uhum.
0: Essa turma aí que eu conheço desde que eu tinha 10 anos de idade, 8, 10 anos de idade.
1: Héctor também acompanhou o pessoal da MPB, das antigas. Você falou do Sérgio Mendes, que já está para os Estados Unidos há décadas. Mas por aqui, eles Regina, Elisete Cardoso.
0: E quem que é o seu padrinho musical?
2: A gente se diversificava muito nessa época, sabe? Tinha de televisão, bailes, era na época dos bailes. Eu trabalhei muito tempo também com a orquestra de Enrico Simonetti, na televisão e fazendo bailes. Enfim, nessa época tinha muitos, muitos trabalhos diversificados. Não eram tão assim, como é agora, que vocês sabem, sentem reduzidos muitos lugares para tocar, enfim. Mas a gente se defende sempre, não é?
1: Hoje acho que é mais pulverizado, né? Ou talvez mais segmentado também.
2: Exatamente, é isso mesmo. Mas, enfim, mas a gente está ativo sempre, né? Enfim, o que vai aparecendo, a gente vai fazendo, né? Mas eu tive, como você falou agora há pouco, eu tive justamente o privilégio de fazer parte de um disco, que foi um disco que considero antológico também, que foi o disco de Sérgio Mendes, Voz a Rio. Esse foi um disco que, sabe, na época era muito, muito avançado, digamos, para a época, não? E depois que a maioria, o que era interessante é que todos os músicos que faziam parte desse disco eram praticamente todos músicos de jazz. Era Raul de Souza, o Edson Macien no trombone, o próprio Sérgio Mendes, Edson Machado na bateria, o Tião Neto no baixo, eram todos jazzistas, mas então surgiu uma mistura, sabe, uma mistura de música brasileira com jazz, foi muito interessante esse encontro, né?
1: E me conta
2: inclusive,
1: aqui...
2: Inclusive, o que era interessante desse disco, que quem estava presente quando estávamos gravando esse disco era o Jobim, então o Jobim estava presente no estúdio, e teve uma... teve também uma questão que se formou aí, que quando estávamos gravando o Ele Carioca, teve um momento que surgiam coisas espontâneas. Aí o Raul, por exemplo, fez uma coisa que não estava no arranjo. Teve uma frase que ele falou, e eu respondi também, eu vi o que ele fez e eu respondi um tom abaixo, porque aí quando terminou, a gente foi falar com o Tom, falou, poxa, Tom, desculpe, a gente se entusiasmou e fez uma coisa que não estava no arranjo. Aí ele falou, não, disse, tudo bem, mas vai ficar, disse, ficou duca, disse, ficou muito bom.
1: Olha que improviso fantástico, hein?
0: Demais, o padrinho dele é um dos meus ídolos de como maestro, que é o Lalo Schifrin, que fez...
2: Exatamente.
1: É argentino?
0: Ele fez claro, fotografia do tipo...
1: Sim.
2: Lalo Schifrin é argentino. Eu comecei a estudar clarinete com 13 anos. Até os 18 anos tocava só clarinete. Aí ele formou uma big banda na Argentina. E ele vem e me convida para fazer parte da big banda. Eu falei, poxa, que bom, você vai pôr clarinete na banda? Ele disse, não, você vai tocar saxo tenor. Eu não tenho nenhum instrumento. Ele disse, não se preocupe. Disse que um dos que vão integrar, que vai fazer parte disso, do naipe, disse, é o Gato Barbieri. E ele vai te prestar o tenor dele, então não se preocupe. E foi aí que comecei a tocar tenor, na banda do Lalo Schifrin.
1: Aí você trocou a clarineta pelo sax. Muito bem.
0: O Lalo Schifrin, quem não sabe, foi o cara que fazia as trilhas sonoras na época.
2: Missão Impossível.
0: Missão Impossível é do Lalo Schifrin.
2: Exatamente.
0: Esse cara aí é um dos caras mais tops da seria o Quincy Jones argentino.
1: Olha só, gente, é muita coisa, hein? A gente só falou de...
0: Não,
1: a gente só falou de Queens aqui. De Kings. Sérgio Mendes, Quincy Jones, E o nosso Hector Costita.
0: É esse?
1: Vamos ouvir mais uma. Vamos ouvir mais uma do Brazilian Grupo? Vamos trazer o Samba de Improviso. A composição é de quem?
0: Aloysio Pontes, esse é do meu pai.
2: Aloysio, isso.

0: ouvindo o piano de Marco Pontes Caixote e o saxofone de Héctor Costita, os dois participando com a gente hoje aqui do É Tudo Brasil, para falar sobre o lançamento de Os Caravelhos, o álbum do grupo Brazilian, ou Brazilian Grupo, pelo selo Sesc. Me explica, Marco Pontes, vocês vão sair em turnê com a divulgação, com as canções do disco para divulgação, como é que é isso?
1: Sim, sim, já estamos preparando já para já fizemos o lançamento, agora a gente está preparando a tour, né, para a gente divulgar o CD, aí já é com o João Paulo, que é o nosso manager, nosso... A gente bem que ele é manager e enfermeiro da banda.
0: Agente e enfermeiro, é.
1: É.
0: Oh, o Héctor gostou.

0: Não, o bom humor deles é o tempo inteiro isso aí. Os caras estão gravando com a gente brincando, né?
1: Então, Hector gosta logo, de viajar?
0: Vamos gravar logo para ver se...
1: Sim.
0: Vamos gravar logo, é capaz de... O pessoal brinca com essas coisas.
1: Hector, você gosta de viajar?
2: Eu viajei 15 anos na Europa.
1: durante fazendo show pela Europa durante 15 anos. Então, você nem desfaz mais a mala, né? Gente, coisa boa demais conhecer o trabalho do Brazilian Grupo, né, com mais atenção, com mais cuidado, com toda, enfim, a tradição de um grupo sexagenário, né, com os seus 5 músicos instrumentistas, fazendo o melhor da música instrumental brasileira, né, há 60 anos para o seu público. Parabéns, hein? Amei os caras velhos. As músicas, o disco já está nas plataformas de música, né? Nas plataformas digitais.
0: Todas. Já está em todas as plataformas, já está rodando. Eu só queria agradecer aqui, primeiro a vocês por esse espaço maravilhoso, mas eu queria agradecer também ao pessoal que participou do CD, que tem as participações.
1: Claro.
0: Que pra gente foi uma coisa, que é do Jota Moraes. Tudo bem, a da família com o Viva Fun tocou muito. Teve uma Rami Kassebe de bateria, a Vera Figueiredo participou, grandes músicos. Natan Marques trabalhou muito tempo com a Elis, grande guitarrista. E Celso de Almeida, que trabalha com todo mundo também. Obrigado aqui por essa turma aqui, o carinho com que eles. O carinho e respeito que eles tiveram no estúdio com essa turma aqui. É maravilhoso, que é a história da música, né?
1: Então, é a história da música.
0: Passa por ele.
1: Você falou tudo, você falou tudo.
0: E pra mim foi um orgulho geral. Pô, foi fantástico trabalhar com... Nossa, eu me diverti, né? Aliás, todos se divertiram, foi uma diversão o estúdio. Eu acho que, ainda bem que gravado, eu acho que deve ter alguma coisa gravada. Acho que as coisas que falaram lá, tem umas coisas que não podem passar. Que são coisas antigas, tem artistas antigos, eles conheceram todo mundo. Mas as histórias, as piadas atrás...
1: Memória viva, isso aí.
0: Exatamente, você falou a palavra que eu estava procurando aqui, estava te falando.
1: Memória viva. Hector Costita, Marco Pontes Caixote, Aloysio Pontes, Kleiber de Souza, João Paraíba e Giba Pinto, eles são o Brazilian Grupo. Com esse trabalho fantástico que você conferiu aqui no É Tudo Brasil, em parte, Os Caravelhos, nas plataformas de música e nas mídias sociais. Como é que a gente encontra o Brazilian Grupo?
0: Agora você pegou, eu acho que vai estar no Instagram. Como Brasilian Grupo, você acha o pessoal no Instagram e no Facebook, né? É as plataformas que estão. A plataforma, lógico, de disco tem. Você vai achar no Spotify, na Apple Music, em todos esses lugares. Mas se você quiser ver, a gente tem uma página no Instagram. Dos caras velhos, né? Os caras chama. Ali é Brasília. Que a gente chama tanto os caras velhos, que eles mesmo que acabaram apelidando. Mas é o Brasil, vai achar como Brazilian Grupo.
1: Brazilian Grupo, perfeito.
0: É, no Instagram.
1: Olha, os meus parabéns extensivos a todos do grupo, especialmente o nosso carinho para Hector e para Caixote, que conversaram com a gente aqui na Rádio Nacional. Eu vou encerrar com o forrozino pro campeão.
0: É uma homenagem ao Hermeto, que ia participar do disco.
1: Olha, não deu tempo.
0: Infelizmente, era muito amigo de todos, né? Todos trabalharam juntos, inclusive.
1: Então, nossa homenagem a Hermeto Pascoal.
0: É isso, com certeza.
1: Através do Brazilian Grupo. Queridos, um grande abraço, parabéns, o álbum está lindíssimo, delicioso para ouvir, para dançar, né, para morrer de rir também, como vocês motivam a gente. Hector Costita e Marco Pontes Caixote, o meu abraço. E um excelente segundo semestre de 2026 que vem aí pela frente.
0: Com certeza, obrigado. Obrigado e mais uma vez obrigado pela oportunidade. Ainda bem que tem vocês, que tem esse espaço maravilhoso, que abre esse espaço pra gente, pra música instrumental, a música brasileira. Muito obrigado, viu?
1: As portas obrigado estão abertas.
0: Obrigado.
2: Muito obrigado. Foi um prazer participar.
1: Muito obrigada, queridos. Um abraço.
0: Obrigado. Outro. Tchau, tchau. Obrigado.

Agora, 5 horas e 47 minutos, sexta-feira de lançamento na música brasileira. Elba Ramalho desponta com mais um shot romântico. Nos Teus Braços Tem um Paraíso. O single inédito marca o reencontro da cantora paraibana com o compositor pernambucano Nando Cordel, autor de grandes sucessos de Elba, como Doida e De Volta para o Aconchego. O shot gravado por Elba recebeu as contribuições do acordeonista Rafael Meninão, o guitarrista Marcos Arcanjo, o baixista Fernando Gabi e o percussionista Durval Pereira, além do próprio arranjador e produtor Zé Américo Bastos, no piano elétrico. Nos Teus Braços Tem um Paraíso é shot apaixonado de versos pautados por lirismo romântico e popular.

5:51, é tudo Brasil, apresenta Choco Corn and the Sugar Canes, banda formada em 2021 por amigos que se juntaram para tocar numa festa de Halloween. Eles gostaram tanto do resultado que decidiram seguir juntos. E assim, Alexandre Luz, Felipe Bachim, Pedro Guerreiro e Pietro Sartori saíram de Santa Bárbara do Oeste, no interior de São Paulo, pegaram a estrada para desbravar o Brasil. O álbum de estreia Siamês de 2024 teve como primeiro single Caminhão de Mudança. Agora, a Choco Corn and the Sugar Canes segue na estrada apresentando o álbum Todos os Cães Merecem o Céu, recém-lançado pelo selo Mais um Hits. Eles têm apresentação marcada amanhã, aqui na cidade maravilhosa. E domingo, dia 7, a partir das 5 da tarde, a Choco Corn and the Sugar Cane se apresenta em Niterói, no Bar da Gentália. Amanhã, no Rio, eles estarão na Áudio Ribel, Rua Visconde Silva, número 55, em Botafogo. A primeira sessão está com ingressos esgotados. A segunda sessão, 10:30 da noite, tem ingressos disponíveis ainda pela internet. Em Niterói, no domingo, repetindo, a partir de 5 da tarde, no Bar da Gentália, Rua General Osório, número 11, no bairro de São Domingos, com ingressos à venda pela internet. Vamos seguindo com Choco Corn and the Sugar Canes, que para mim é novidade, para você também deve ser. Palavra de amigo.

0: É tudo Brasil, encerrando a edição desta sexta-feira com aniversariante.
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0: A ternurinha completa hoje 82 anos de vida. Artista que encantou o Brasil na década de 1960, Vanderléia se tornou um dos principais nomes da Jovem Guarda, movimento que revolucionou a música popular brasileira. Ao lado de Roberto Carlos e Erasmo Carlos, ajudou a popularizar um novo estilo na música e na moda também, conquistando o público com sua personalidade marcante e seu talento como intérprete. Sabendo se reinventar, né? Claro, ao longo da carreira, transitou por diferentes gêneros, acompanhando as transformações da música brasileira sem perder a sua identidade. Nossa homenagem à aniversariante deste 5 de junho vem acompanhada de uma canção de Getúlio Cortes que ela interpreta para encerrar aqui o nosso É Tudo Brasil. Quase fui lhe procurar. Parabéns para nossa ternurinha, muita saúde, né? Muito amor do seu público, familiares e amigos. Isso é o que interessa. É Tudo Brasil, encerra por aqui. O programa volta na segunda-feira a partir das 5 da tarde ao vivo aqui na sua Rádio Nacional. Muito obrigada pela companhia. O programa teve a apresentação de Luciana Vale, produção executiva de Cláudio da Mata e Luciana Vale, com trabalhos técnicos de Joca Sanz, assistência de estúdio de Glória Maria ou Maria da Glória, com coordenação geral de Cíntia Cruz. Vem aí no Mundo da Bola com Rodrigo Ricardo e Luiz Ferreira. Abraço, minha gente, ótimo fim de semana e até segunda.

0: boa noite! Sextou, 5 de junho de 2026, 18 horas, está no ar o programa No Mundo da Bola, com a minha apresentação, os comentários de Luiz Ferreira, trabalhos técnicos de Roberto Barrucho, produção executiva Luiz Ferreira e Wagner Gomes. E a gente começa esse programa falando de seleção brasileira. A equipe encerrou a participação para o amistoso contra o Egito. A bola rola amanhã, às 19 horas, horário de Brasília, no Huntington Bank Field, em Cleveland, nos Estados Unidos. Sobre o time que entra em campo amanhã, a tendência é que a equipe conte com 4 novidades. Marquinhos substitui Bremer na zaga. Douglas Santos entra na vaga de Alexandro na lateral. E Lucas Paquetá e Igor Thiago ganham uma chance entre os titulares nas vagas de Luiz Henrique e Matheus Cunha. Em entrevista coletiva concedida hoje em Nova Jersey, o técnico Carlo Ancelotti falou sobre as mudanças na equipe e confirmou o sistema com 4 jogadores na frente que está bastante consolidado.
1: Bom, é o último jogo para fazer teste, porque depois teste viene mais difícil fazê-lo. Então, Paquetá representa jogador importante para nós outros, que tiene características diferentes de otros medios. Puede ser que sí, quiero testarlo, como quiero testar a Igor Thiago en el juego de amanhã, para buscar otra opción. Yo acho que el sistema con los 4 en la frente es bastante consolidado, que quiero probar otra alternativa en el último test.
0: O Ancelotti também falou sobre as observações que vem fazendo na seleção brasileira durante os treinamentos. O treinador italiano, no entanto, preferiu não fechar um time para a estreia na Copa do Mundo diante do Marrocos no dia 13, no MetLife Stadium, em Nova Jersey.
1: Eu gosto de mirar o treino, como está o jogador, a sua condição, aspecto caracterial, mental, e muitas coisas para escolher uma e fazer uma escalação no primeiro jogo. Lo que é certo é que os jogadores que começam o jogo não são os que terminam o jogo. Então, eu acho que todos os jogadores estão focalizados não na quantidade do minuto, mas quanto na qualidade dos minutos. E o último jogo mostra isso, que os jogadores que entraram, que são frescos, podem mudar o jogo, podem mudar a partida. Isto é muito importante, que todos os jogadores entendam muito bem isso. E depois sei perfeitamente que o jogador que não é titular pode ser que não está contente, como o jogador que vai jogar até o primeiro minuto, mas o futebol moderno é isso. Eu tenho a possibilidade de fazer 5 cambios no jogo e quero aproveitar dos 5 cambios. E, por sorte, temos um time com muitos recursos neste aspecto.
0: O treinador da seleção brasileira também deixou claro que não pretende fazer mudanças no sistema de jogo. Ancelotti explicou mais uma vez como quer que sua equipe se comporte dentro de campo e falou das características de cada jogador.
1: Obviamente tu tem que ter conta do adversário, mas isto não é que vai mudar a nossa escalação, o nosso sistema, a nossa estratégia, tendo em conta as características do adversário. Como disse, eu quero ver outra opção da equipe. Então, é a última possibilidade de fazê-lo, e vou fazê-lo. O que queda claro, o sistema não cambia. O sistema é 4-4-2, não vai cambiar. O sistema é só quando você não tem

0: na bola, porque você não pode mirar o sistema quando tem uma bola, porque nunca atacamos com 4, então é só defensivo, é defensivo, é 4-4-2, não muda. Depois muda as características dos jogadores, porque se eu pongo Paquetá e não Luiz Henrique, é claro que muda a posição de Paquetá com bola, porque sei perfeitamente que Paquetá não pode jogar extremo. Isto, depois de 40 anos de futebol, l'ho entendido.
1: Por fim, Carlo Ancelotti reconheceu que a seleção brasileira não está entre as favoritas ao título da Copa. No entanto, ele também afirmou que não há nenhuma outra seleção com grande favoritismo nesse momento.
0: Eu, honestamente, ao dia de hoje, não vejo uma equipe favorita. Não vejo uma equipe favorita porque há muitas equipes que podem competir para ganhar a Copa do Mundo, mas não uma equipe que destaca nesse momento. Então, porque cada equipe tem suas debilidades. E vai ganhar o equipe que é capaz de esconder as debilidades.
1: Sobre Neymar, o camisa 10 da seleção brasileira vai permanecer em Nova Jersey e segue o protocolo de recuperação de uma lesão na panturrilha. A CBF também confirmou que o jogador do Santos vai passar por uma ressonância na próxima segunda. Ancelotti deixou claro que espera por Neymar nos treinamentos que antecedem a estreia do Brasil na Copa do Mundo. Luiz Ferreira, boa noite para você. Essa seleção com 4 novidades, então o Ancelotti não está fechado, né? Está com a cabeça aberta e está moldando a sua seleção para a estreia. Tem um último teste e depois é para valer.
2: É, boa noite para você, RR, nosso querido Roberto Barrucho aqui na mesa, você ouvinte da Rádio Nacional. Seriam 5 mudanças, é porque o Gabriel Magalhães alegou desgaste físico e pediu para pelo menos não começar jogando essa partida de amanhã contra o Egito. Aí o Léo Pereira vai continuar no time titular. E olha, eu ouvi, eu tenho costume pela produção aqui na Rádio Nacional de ouvir todas as coletivas, principalmente do Ancelotti. Tenho ouvido assim, posso dizer que eu ouvi assim 95% de tudo aquilo que o Ancelotti falou como técnico da seleção brasileira. E não é que ele está, que ele tem dúvidas. Ele tem certeza do que ele quer. Ele deixou muito claro
1: o esquema.
2: O esquema que é o 4-4-2. Mas esse é um outro ponto que tem muita gente cometendo erro na hora de analisar aí. E depois eu até explico. O que ele quer ter é opção. Se você for parar para pensar, o tal 4-2-4 que muita gente fala é um esquema que vai ser muito útil para você lidar com equipes que pressionam a seleção brasileira. Então você fecha a casinha e sai na velocidade. O que, que o Brasil tem de melhor nessa convocação? São pontos. Vini Júnior, Rafinha, Martinelli, Luiz Henrique. Então vai jogar para atacar a velocidade. É o jogo no campo aberto. E você vai ter o Paquetá, o próprio Danilo Santos, do Botafogo, o Bruno Guimarães tem muito bom disso, para você ter uma opção para quando você for enfrentar equipes que se fecham, para você ter o jogo por dentro. E o Paquetá nessa questão, o próprio Danilo Santos também, é muito bom nessa questão das tabelas, do jogo por dentro. Eu acho que o Ancelotti, ele quer ter opção, RR. E isso, a gente está vendo que dentro da seleção brasileira, dentro do elenco que ele convocou, a gente está com um número razoável de opções para mudar o jogo, hein?
1: E o Egito, né, que foi até escolhido por ser um time que tem características parecidas com o Marrocos, é um time que joga no contra-ataque também, né? Um time que dá a bola para o adversário. Então, teoricamente, o Brasil vai precisar propor mais realmente o jogo.
2: Exatamente. E faz sentido a escolha do Paquetá. Eu vi muita gente gritando nas redes sociais: ele vai manter o esquema com 4 atacantes. Gente, eu vou pegar como base a formação do Brasil contra o Egito, contra o Panamá, perdão, que a gente teve transmissão aqui na Rádio Nacional. Vou tentar ser o mais breve possível. O Brasil começou com Alisson, Wesley, Bremer, Léo Pereira, Alexandre, Casemiro, Bruno Guimarães, Luiz Henrique, Matheus Cunha, Rafinha e Vini Júnior, certo? Sem a bola, todos esses jogadores voltavam e viravam 4-4-2, certo?
1: Sim.
2: O Matheus Cunha recuava junto ao lado do Luiz Henrique e ficava alinhado ali com Casemiro e Bruno Guimarães, duas linhas de 4, e mais o Vini Júnior e o Rafinha soltos na frente. Ele revezava o Rafinha com o Matheus Cunha, mas a ideia é essa. Quando atacava, você tinha os 4 atacantes e o Wesley se lançando como um quinto atacante pelo lado direito. O Alexandre recuava e o Brasil se organizava numa espécie de 3-2-5. Parece linha de um ônibus. Eu concordo. Parece linha de ônibus. Mas assim, são formações. Por isso que o Ancelotti fala, vocês são

0: pode definir o sistema quando você não tem a bola, que é quando você se organiza defensivamente. Quando você se organiza no ataque, você vai se desenhar de uma outra forma. Pode ser com duas linhas de quatro ofensivas, pode ser um 3-1-6, como eu vi o Flamengo do Leonardo Jardim fazer várias vezes. Tudo depende. O pessoal fala esquema, é tudo linha de ônibus. Cara, se você conseguir botar a bola na casinha, ninguém vai ligar se você tá jogando 4-2-4, no 3-6-0, no 415, no 220, Praça Mauá, sem Espenha. Ninguém vai estar aí, sabe? Então, é uma questão. Eu vi muita gritaria em cima do esquema tático da seleção. E atenção, são 18 horas e 10 minutos. Me permita tomar seu lugar aqui na apresentação, dando a hora. 18 horas e 10 minutos, horário de Brasília, programa No Mundo da Bola, dia 5 de junho de 2026. Essa será a Copa do Mundo das equipes que sabem jogar em campo aberto. Pode anotar isso aí.
1: Tá anotado. E chegou a hora do...
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1: O Brasil venceu a República Dominicana no jogo válido pela segunda rodada da Liga das Nações de Vôlei Feminino. Jogando ontem à noite no ginásio Nilson Nelson, em Brasília, a equipe levou um susto no primeiro set, mas recuperou e confirmou a vitória por 3-1, com parciais de 23-25, 25-18, 25-11 e 25-15. Apesar do segundo triunfo na competição, a quantidade de erros cometidos pela equipe deixou o técnico José Roberto Guimarães bastante preocupado.
3: É a segunda vitória, mas eu acho que o primeiro set não foi um set muito convincente. Acho que a gente deixou a desejar, nós cometemos um número demasiado de erros e que nos custou o set. Depois o time já veio com mais agressividade no segundo e assim no terceiro, o quarto foi equilibrado no início e depois a gente conseguiu abrir e vencendo por 3-1. Mas me preocupa a quantidade de erros. Eu acho que a gente tem que diminuir muito, pensando nos jogos futuros, pensando onde a gente quer chegar na VNL. Mas, importante, vitória, mas não jogamos bem.
1: Maior pontuadora da partida com 20 pontos, 18 de ataque, 1 de bloqueio e 1 de saque, a oposta Tainara analisa a atuação do Brasil diante da República Dominicana.
4: Bom, realmente o primeiro set foi bem difícil, a gente entrou no ritmo delas, elas colocaram o ritmo no jogo pra gente, eu acho que teria que ser o contrário, que foi o que aconteceu a partir do segundo set. Tô muito feliz com a minha performance individual, mas isso eu devo ao time inteiro, ao coletivo. Enfim, eu acho que a gente pensa daqui para mais, para os jogos mais difíceis que estão vindo. E seguir trabalhando, agora descansar, estudar e vamos embora para sábado.
1: A seleção brasileira de vôlei feminino ganhou folga nesta sexta. A equipe volta amanhã à quadra para enfrentar a Bulgária em partida marcada para as 11 horas da manhã, horário de Brasília. E a brasileira Vitória Barros se despediu do torneio juvenil de Roland Garros com a derrota para a chinesa Shin Hansung por 2 sets, com parciais de 6-2 e 6-3. Já Luiz Guto Miguel venceu o também brasileiro Leonardo Storck por 2-1, com parciais de 6-1, 3-6 e 6-2, e se garantiu na decisão masculina juvenil do Grand Slam francês. E falando de taekwondo, a brasileira Maria Clara Pacheco segue dominante na categoria 57 quilos. Em uma reedição da final do Campeonato Mundial do ano passado, ela derrotou a sul-coreana Kim Yoon-jin, atual campeã olímpica, e ficou com o título do Grand Prix de Roma na Itália. Já Henrique Marques, líder do ranking mundial nos 80 quilos, acabou com o vice-campeonato após derrota na final para o espanhol Juan Antonio Milan Canofas. E chegou a hora do futebol feminino.
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1: A seleção feminina encerrou a preparação para o amistoso de amanhã contra os Estados Unidos. Rafael Monteiro traz todas as informações para a gente nesse Copa Delas. Salve, salve, Rafa!
5: Salve, salve, salve, salve, os amigos ligados no programa No Mundo da Bola. Restando um pouco mais de um ano para a Copa do Mundo no Brasil, a goleira da seleção brasileira, Kemily, fala da luta por uma vaga na convocação final.
6: Eu estou tentando aproveitar da melhor forma possível, como se fosse a última chance da vida, porque a gente sabe que o Brasil está vindo.

0: vindo uma safra de goleiras muito boas. E o Arthur já me conhece, já sabe o quanto eu me dedico todos os dias. Eu acho que eu demorei até um pouco para voltar por conta de não ter sequência de jogos também. E hoje, como você falou, estou indo bem no Fluminense, estou me sentindo bem, estou me sentindo feliz. E aí as coisas começam a acontecer naturalmente. Mas tenho a certeza que eu Kemmery, vou entrar para brigar, indiferente de que goleira estiver aqui. Eu tenho a certeza que o Arthur vai fazer a melhor escolha, mas eu estou muito feliz e eu espero aproveitar de todo o meu coração, cada dia, cada segundo aqui com essas meninas. Estou aprendendo muito, conviver com elas está sendo incrível, é uma outra atmosfera, é um outro Brasil, então eu estou muito feliz.
1: Kemmery também comentou sobre a preparação para os jogos contra os Estados Unidos no sábado e na terça-feira que vem.
0: É até um pouco diferente do que eu tenho lá no Fluminense, aqui as coisas, a gente tem muitas reuniões. Desde que eu cheguei aqui, eu recebi uma planilha detalhadamente com o estilo da seleção, dados e coisas dos Estados Unidos e até mesmo das próprias goleiras. Então eu tenho estudado muito no meu tempo vago, tenho tentado observar muito os vídeos de treino, e quando eu tenho um tempo de... quando as goleiras estão fora do quarto ali, eu tento puxar um pouco, conversar, principalmente nos treinos. Então eu tento absorver o máximo, porque elas já estão nessa pegada, né? E eu estou chegando agora, estou tentando chegar o mais próximo possível de conhecimento para poder transferir para o jogo, para o treino.
1: Angelina também falou sobre o que espera dos amistosos.
2: Acredito que o nosso trabalho, né, desde que eles assumiram, vem numa evolução muito grande. A gente tem aprimorado cada vez mais o nosso modelo de jogo, principalmente nos últimos jogos. A gente sabe que jogar contra a seleção dos Estados Unidos, como você mesmo comentou, uma das maiores do mundo, é um jogo muito difícil, um jogo muito disputado, um jogo que precisa de muita estratégia, e é isso que a gente tem feito, né? A gente já jogou, acredito que foi ano passado, início do ano passado, um amistoso contra elas e teve um resultado positivo nos dois amistosos, e a gente quer mudar essa história, né? A gente quer começar a vencer cada vez mais a seleção americana, que tem um histórico muito bom. Então a gente quer mudar isso, essa narrativa, e aproveitando que o jogo vai ser aqui no Brasil, né, perto da nossa torcida, a gente com certeza vai levar isso como um extra, né? Tem o nosso torcedor jogando em um campo que a gente tem muitos resultados positivos, então acredito que vai ser de muito proveito esse jogo contra os Estados Unidos.
1: Angelina foi questionada sobre a presença da torcida.
2: Jogar no Brasil já é motivo de muita felicidade pra gente, e depois que foi anunciado, né, que Fortaleza seria um dos lugares também para esses amistosos, a gente viu, assim, em poucos dias, o tanto de ingressos que foram vendidos, pessoas querendo entrar no site, o site estava demorando e tal, não sei o quê, e pô, motivo de muita alegria, né, ver que tem gente acompanhando, tem gente querendo assistir, e isso pra gente, pô, significa muito, né? E ter um jogo aqui em São Paulo também, onde a gente já fez alguns jogos, sabe que na Neoquímica sempre dá muita gente, pô, poder jogar com o nosso torcedor, mas também ver o estádio cheio, é um sonho realizado, eu diria, assim. E no momento que a gente está vivendo, né, de um ano aí para a Copa, a gente poder fazer momentos como esse, com certeza a gente fica um pouquinho de olho ali nas redes sociais para ver e sentir essa sensação que o torcedor está com a gente em todo momento.
1: O Brasil joga contra os Estados Unidos amanhã na Neoquímica Arena, às 18h30 da tarde. Em seguida, viaja para Fortaleza, onde volta a enfrentar os Estados Unidos na Arena Castelão às 21h30 da noite. Forte abraço!
3: Forte abraço, Rafa Monteiro. Trouxe aí tudo da seleção feminina, que tem um grande desafio amanhã diante dos Estados Unidos. Gostei do Arthur Elias chamar a Kemmery, que vai bem no Fluminense. A Angelina comentando aí sobre essa tentativa de mudar essa história diante dos Estados Unidos. Nós não somos uns fregueses, mas eles têm bem mais vitórias que nós, né, Luiz?
4: Rodrigo Ricardo, a gente vai entrar em questões aqui que vão lidar com o Decreto-Lei 3.179 do Vargas, de 41, que proibiu o futebol feminino e outras modalidades esportivas durante quase 40 anos. Só foi cair no final da década de 70 e o futebol feminino só começou para valer no Brasil no início da década de 80, com o Esporte Clube Radar e tal. A gente pode até falar sobre isso mais profundamente numa outra ocasião. Mas é muito legal você ver a Kemmery, que está fazendo um grande brasileirão feminino pelo

0: o Fluminense. Se o Fluminense está ali disputando ponto a ponto uma vaga no G8 para classificar para as quartas de final do BR Feminino, que tem transmissão aqui da nossa TV Brasil, inclusive nós estamos nessa, que a equipe de esporte da Rádio Nacional marca a presença direto lá, é por conta da Kemily e do bom esquema tático do técnico Saulo Silva, que é um cara sensacional, super gente boa, já tive a oportunidade de conversar com ele no Copa Delas. E a Angelina é craque, RR. Eu sou fã da Angelina desde que ela... Muita gente aí reclama, mas quem trouxe a Angelina primeiro para a seleção feminina foi a Pia Sundhage, tá? Galera esquece disso, mas ela começou com a Pia Sundhage na seleção principal. Galera esquece disso, foi a véia lá, que a sueca, que trouxe.
1: Sim, e a Pia foi importante.
0: A Pia foi
1: questões
0: importante.
1: Estruturais da seleção.
0: Estruturais, questão de organização defensiva. E o Arthur Elias agora tá dando aquele plus a mais de colocar a seleção feminina para mostrar, olha, nós conseguimos ser protagonistas, nós conseguimos jogar para frente. E o Arthur Elias tem mostrado, campeão da Copa América, campeão do FIFA Series, conquistou uma vitória em cima dos Estados Unidos, jogando lá nos Estados Unidos. O Brasil nunca tinha conquistado um resultado tão expressivo desse jeito.
1: Nossa medalha de prata.
0: Nossa medalha de prata, a gente perdendo justamente para os Estados Unidos. E assim, são dois grandes jogos. E o mais legal é, RR, eu tava aqui dando uma zapiada.
1: Olha, eu vi aqui o retrospecto, realmente nós somos fregueses ainda dos Estados Unidos, mas futebol...
0: Ainda.
1: Podemos
0: ainda,
1: mudar, né?
0: Enquanto.
1: O futebol bom é que a história está em movimento, ela não está parada, né? No momento, foram 34 jogos e a seleção americana venceu por 26 vezes, o Brasil só venceu em 4 ocasiões e nós tivemos outros 4 empates. Somos fregueses, sim, mas isso pode começar a mudar a partir de amanhã, por que
0: pode
1: não?
0: Pode começar, por que não? E RR, tem uma grande notícia, o perfil da seleção feminina de futebol no Instagram, mantido pela CBF, ela divulgou que amanhã a gente vai ter já certo 27.500 torcedores. 27.500 torcedores já compraram ingressos para amanhã. Do jogo de terça-feira, lá na Arena Castelão, em Fortaleza, eu amo o Nordeste. 34 mil ingressos vendidos. Já é o maior público para uma partida de futebol feminino no estado de Ceará. O pessoal do Nordeste está de parabéns. E é isso mesmo. A gente deixa aqui, como a empresa Brasil de Comunicação defende futebol feminino, a gente tem que deixar também aquele recado. Veja o futebol feminino do seu clube. Você que é vascaíno, você que é flamenguista, você que é corintiano, é torcedor do Sport, do Santa Cruz, que nos ouve nas emissoras parceiras aqui da empresa Brasil de Comunicação, procure saber se o seu clube do coração tem um time feminino. Vá apoiar, vá ao estádio, brigue para que esse time jogue num horário decente para que você possa ver. A gente tem jogo sábado à noite. Você consegue levar a família, consegue levar seus filhos, sua namorada, ainda dá tempo de sair. E mesmo assim, jogando à noite em Fortaleza, o horário de trabalho, o torcedor do Nordeste vai. Eu queria só que as coisas, RR, fossem feitas um pouquinho de boa vontade, que as coisas saem. O futebol feminino vira potência.
1: É verdade, mas tá andando o futebol feminino, tá cada vez mais popularizado, cada vez mais forte. Ano que vem vamos ter a Copa aqui e amanhã tem a nossa seleção brasileira fazendo um duelo incrível com os Estados Unidos. 30 mil pessoas já compraram ingresso, quase. E amanhã vai ter mais gente comprando ainda. Pessoal, tem muita gente que deixa para comprar na hora.
0: Sempre tem a galera da última hora.
1: Exatamente. E a gente falou de Nordeste, vamos voltar ao futebol masculino, falando da Copa do Nordeste. Vitória e Fortaleza decide o título da Copa Nordeste amanhã, às 16 horas, no Barradão, em Salvador. Por ter vencido o jogo de ida por 2-1, o Leão Baiano precisa de apenas um empate para levantar a taça. No entanto, o Leão do Pici vai confiante para a partida de amanhã. Questionado sobre as palavras do técnico Jair Ventura depois do jogo de ida, que afirmou que o Vitória é um time que valoriza a posse de bola, o atacante Vitinho resolveu provocar o adversário na final da Champions League.
2: Então, acho que é meio estranho falar isso, né? Porque o jogo aqui na nossa casa, a gente dominou o jogo, a gente teve maior posse de bola, teve maior finalização, eles não fazem nada mais do que dar chutão e bater lateral. Eu acho que o jogo lá, a gente vai pressionar, a gente vai conseguir impor o nosso jogo e vamos tentar o máximo, né? Dar alegria pro nosso torcedor, que é o mais importante pra gente e pro clube, né? Que é o título da Copa do Nordeste.
1: Isso aí, com provocação. Pelos lados do Vitória, o atacante René preferiu não entrar na provocação do Vitinho e pediu foco na conquista de mais um título.
3: Ah, a gente não tá olhando muito as redes sociais, a gente tá focado no jogo. Isso aí não abala a gente. Amanhã vai ser um jogo importante para nós, que a gente possa coroar com a taça, que é o que a gente quer.
1: A taça da Copa do Nordeste, o Vitória pode ganhar sua quinta taça da Copa do Nordeste, ser pentacampeão, se igualar ao Bahia, que é o seu arquirrival e maior vencedor, e o Fortaleza tem um desafio um pouco maior, porque perdeu dentro de casa, a vantagem do empate é do time baiano. Arriscaria um palpite, aliás, eu vou te pedir dois palpites, palpite para amanhã também do jogo do Brasil e Estados Unidos, e do Brasil e Egito, palpite geral.
0: Só lembrar uma coisa, eu acho que o Jair Ventura é um dos treinadores mais subestimados do futebol brasileiro. Ele faz uma Vitória ser altamente competitivo.
1: Sim.
0: Se é diferente daquilo que a gente gosta de futebol, eu gosto de um time que propõe mais o jogo, isso é um outro detalhe. Mas o Vitória é extremamente competitivo. Não por acaso eliminou o Flamengo da Copa do Brasil. Nós fizemos esse jogo aqui na Rádio Nacional. Não eliminou por acaso, não. Eliminou porque fez um grande jogo.
1: Não, eu acho que o Jair Ventura, depois daquele primeiro trabalho dele como técnico, que ele veio de auxiliar, primeiro inaugurar no Botafogo, e que abriu as portas para ele na carreira de técnico, ele teve mais baixos do que Aldo. Agora, acho que esse trabalho no Vitória é o melhor trabalho dele desde o Botafogo.
0: E outro detalhe, vale lembrar que o Fortaleza, nas semifinais, foi derrotado pelo Sport, também por 2-1 na Arena Castelão, e venceu na Ilha do Retiro por 2-0 antes de se classificar na final. Ou seja, querido, tá tudo aberto. Dá para sair, sim. Eu acho que o Vitória, jogando o Barradão, é muito forte. Eu acho que o Vitória belisca pelo menos um empate. Eu acho que vai dar Vitória. Me perdoem, amigos cearenses, amigos torcedor Leão do PC, mas eu acho que o Vitória arranca um empatezinho lá e consegue ficar com o tiro.
1: E nos jogos do Brasil, masculino e feminino?
0: Olha, Brasil, eu acho que vence o Egito na conta do chá, 2-0. E a seleção feminina, eu acho também na conta do chá, 2-1.
1: É isso aí, positividade. Obrigado, Luiz Ferreira. Boa noite para você. Bom
0: boa
1: final
0: noite,
1: de semana.
0: Bom final de semana. Estaremos no Brasil Esporte, na TV Brasil, 8h30 da noite, no domingo.
1: Maravilha. Esse programa No Mundo da Bola vai ficando por aqui. Encerrando no clima de Copa do Mundo, você relembra o gol marcado por Branco na vitória do Brasil sobre a Holanda em 94, no Mundial disputado nos Estados Unidos. A narração é de Luiz Penido. Logo depois vem aí o repórter nacional com as últimas notícias do Brasil e do mundo. Uma ótima noite para todos vocês. Sextou.
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5: Brasil domina a bola, desce pela canhota, com o Branco, bota a bola no terreno. Capricha, garotão. Capricha pro Brasilzão. Fez o Currupinho, ganha do Overmar. Vai levando o Branco. Investiu, entraram no sanduíche, derrubaram o Branco. É falta. E os jogadores do Brasil partiram para cima do Koeman. E reclamam, fecha o tempo, Wellington.
6: Fechou o tempo, sim. Ele foi maldosamente em cima do jogador brasileiro. Fica caído o Branco. O Costa Riquen, o Rodrigo Badilha, árbitro da partida, manda ele levantar. E agora, a peito ali, está formado o tumulto. Foi com tudo o jogador da seleção holandesa em cima do brasileiro. É uma falta que leva perigo. Se caprichar, entra. Agora sim, sendo autorizado o Raí de participar do jogo, saindo Mazinho, número 17, Raí número 10. A gente vai de Raí agora, Penido.
5: Raí no Brasil, a falta vai ser batida, colocada a barreira, ajeitando a cobrança brasileira, vem aí galera, preparado o Branco, ele bate forte para Dedéu, Brasil 2, Holanda também 2, já estivemos num confortável 2-0 e cedemos o um empate à Holanda, Branco caminhou numa longa distância, autorizou o juiz, apontou, atirou, guardou! Brasil 3, Holanda 2.

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1: Seis e meia no horário de Brasília. 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
2: Olá, muito boa noite para você que está sintonizado na Rádio Nacional em Brasília, São Paulo, Rio de Janeiro, Amazônia, Alto Solimões, São Luís e Recife. E também para você que nos acompanha em todo o Brasil, junto às emissoras parceiras da nossa Rede Nacional de Comunicação Pública. Eu sou Bianca Paiva e você vai ouvir a partir de agora as principais notícias desta sexta-feira, 5 de junho de 2026. Sancionada a lei que garante a renovação automática da Carteira Nacional de Habilitação. Medida vale para os bons condutores e já beneficiou mais de 1 milhão e 300 mil motoristas. Presidente do STF nega pedido de suspeição do ministro Cássio Nunes para decidir sobre criação da CPI do Master no Senado. E mais...
3: Presidente russo Vladimir Putin responde à carta de Volodymyr Zelensky com proposta de paz e afirma que não vê sentido em realizar um encontro com o presidente da Ucrânia.
4: IMET mantém alerta de baixas temperaturas para os próximos dias em 2.600 municípios.
5: Campanha da Força Aérea Brasileira alerta para os riscos gerados pela soltura de balões. A prática é considerada crime ambiental e costuma aumentar nos períodos de festas juninas.
6: Fim de semana segue com celebrações aos santos católicos nos arraiais do Nordeste.
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2: Agora é lei. Bons motoristas terão a renovação automática da Carteira Nacional de Habilitação aqui no país. A nova legislação que traz esse benefício foi sancionada hoje pelo presidente Lula. O repórter Madison Euler está na linha com as informações. Oi, Madison, boa noite.
8: Oi, Bianca, boa noite para você e para os ouvintes da Nacional. Essa lei ela foi sancionada sem vetos e altera o Código de Trânsito e vai permitir aos motoristas que não cometeram infrações de trânsito sujeitas a pontos nos 12 meses anteriores à renovação automática da CNH sem custos. Para isso é preciso estar cadastrado no Registro Nacional Positivo de Condutores. Os preços dos exames vão ser tabelados também e deverão ser fixados pelo Conselho Nacional de Trânsito. Além disso, ficou instituído que o reajuste anual dos valores dos exames vai tomar como base o IPCA, o Índice de Preços ao Consumidor. Os testes de aptidão física e mental continuam obrigatórios. Os procedimentos só poderão ser feitos agora por médicos e psicólogos especialistas em medicina do tráfego e em psicologia do trânsito. A renovação automática está alinhada aí ao programa CNH do Brasil, que é um aplicativo lançado pelo governo federal em dezembro do ano passado, que simplifica e reduz em até 80% o custo para tirar a Carteira Nacional de Habilitação, que já conta com mais de 60 milhões de usuários. Dados do Ministério dos Transportes apontam que, desde o fim da exigência de aulas teóricas em autoescolas, o país já emitiu mais de 1 milhão e 300 mil novas carteiras de habilitação. Este é o maior número de emissões desde 2014 para o período e, pelas redes sociais, o presidente Lula destacou a economia para os condutores.
9: Só para ter uma ideia, a partir do dia que nós assinamos isso, dia 9 de dezembro de 2025, até agora, só para você ter ideia, nós já temos 1 milhão 302 mil419 pessoas que tiraram cartas. Imagina que interessante, parecia difícil. Uma carta custava R$ 3 mil, R$ 3.500, tinha gente que pagava até R$ 4 mil. Agora não, agora o cara gasta R$ 670, R$ 500, já está com a sua carta pronta.
8: A oferta gratuita dos cursos teóricos por meio do aplicativo, por exemplo, gerou impacto direto no orçamento das famílias brasileiras. Entre janeiro e maio deste ano, a economia estimada superou os R$ 2 bilhões, considerando as capacitações realizadas sem custos e que foram contabilizadas no Registro Nacional de Condutores Habilitados. E desde dezembro até março deste ano, quando foi sancionado

0: sancionada por meio de medida provisória, a renovação automática da CNH, de acordo com o Senatran, a Secretaria Nacional de Trânsito, já fez os motoristas economizarem mais de 854 milhões de reais. Volto com você, Bianca.
1: Obrigada, Madison. É uma medida que ajuda o bolso dos motoristas, mas também incentiva esses motoristas a serem bons condutores para conseguirem a renovação automática, né? Obrigada pela sua participação. Daqui a pouco você volta. 6h35. A decisão do governo dos Estados Unidos de classificar o Comando Vermelho e o PCC como organizações terroristas já está valendo. A medida pode gerar consequências econômicas ao Brasil, como explica Priscila Mazenotti.
2: Começa a valer nesta sexta-feira a decisão do governo dos Estados Unidos de considerar o Comando Vermelho e o PCC, que é o primeiro comando da capital, organizações terroristas. Mas o que isso significa na verdade? Significa que serão tomadas medidas mais duras por parte dos norte-americanos com relação às pessoas e às empresas ligadas às duas facções que saem agora da classificação de narcotráfico e crime organizado e passam a receber tratamento de terrorismo. Leandro Piquet, que é coordenador da Escola de Segurança Multidimensional da Universidade de São Paulo, explicou que agora medidas como confisco e investigações ficam mais rápidas lá nos Estados Unidos.
3: Então, o que muda é a entrada, digamos assim, de um conjunto de medidas mais fortes, mais duras, que podem ser aplicadas em caso de suspeitas de contaminação de fundos, propriedades, indivíduos que tenham conexão com atividades criminosas transnacionais, que no caso específico dessas duas organizações, Comando Vermelho e PCC, foram consideradas como organizações terroristas por conta do seu envolvimento e sua participação no narcotráfico internacional.
2: Outro ponto é o das empresas ligadas ao mercado financeiro. As empresas brasileiras poderão ter de usar os métodos de controle norte-americanos e as estrangeiras terão de ficar atentas ao investir aqui no Brasil, principalmente em relação às operações com fintechs, que, segundo o especialista da USP, muitas vezes são porta de entrada para recursos ilícitos no sistema financeiro.
3: As empresas que vierem investir no Brasil terão que prestar mais atenção a qualquer risco de contaminação com bancos pequenos, as fintechs, o que for, que também muitas vezes são portas de entrada desses recursos ilícitos. Essas empresas, investidores estrangeiros, terão que investir mais, pagar mais para advogados, contadores, economistas analisarem, né, os dados dos parceiros. Isso é o que se chama aí custo de compliance. Você tem que investir mais para poder conhecer seu cliente.
2: Em relação às pessoas, pode haver mais restrições para a concessão de vistos ou para entrada nos Estados Unidos, se houver enquadramento das autoridades norte-americanas. O especialista ainda ressalta, a lei brasileira não mudou. Essa foi uma decisão dos Estados Unidos.
3: Tem muito impacto é o dinheiro brasileiro que foi se refugiar nos Estados Unidos. Os infratores e pessoas ligadas a esses negócios ilícitos aqui estão radicados nos Estados Unidos. Esses sim, eles tendem a perder rápido seus ativos, suas contas bancárias, seus esquemas de lavagem de dinheiro.
2: Um dia depois do anúncio, ainda em maio, o governo brasileiro divulgou uma nota afirmando que a medida não pode ser tomada com base em motivos ideológicos, políticos e religiosos do terrorismo internacional e que a soberania nacional é inegociável. Nessa quinta-feira, o ministro das Relações Exteriores, Mauro Vieira, disse que o Brasil monitora a situação e que continuamos abertos ao diálogo. Com a colaboração de Gabriel Correia, da Rádio Nacional em Brasília, Priscila Mazenotti.
1: E o ministro das Relações Exteriores, Mauro Vieira, participou hoje de um evento climático internacional para discutir temas relacionados ao Fundo Florestas Tropicais para Sempre, o TFFF, criado na COP30 para financiar a preservação de florestas. O evento aconteceu em Luxemburgo. O país anfitrião anunciou que vai integrar o TFFF com a participação de 50 milhões de euros até 2030 e que, após essa data, fará uma contribuição anual de longo prazo ao fundo. 6h39, agora as notícias internacionais. O Peru vai às urnas neste domingo para definir o próximo presidente. A disputa está entre a direitista Keiko Fujimori e o esquerdista Roberto Sánchez Palomino. O próximo chefe de Estado será o nono presidente em 10 anos, de 2026 a 2031. O país sul-americano, que tem 34 milhões de habitantes,

0: enfrenta uma longa crise política e econômica que levou a sucessivas destituições de presidentes pelo parlamento. Então, vamos seguir aí acompanhando os resultados dessa eleição. E no giro internacional de hoje, as guerras entre Estados Unidos e Irã e entre Rússia e Ucrânia seguem sem sinais de trégua. Ontem, uma carta do presidente ucraniano ao presidente russo criou uma expectativa sobre o fim do conflito, mas ela se desfez rapidamente. Assunto para Paulo Leite.
1: O presidente da Rússia disse hoje que não vê sentido em se encontrar com o presidente da Ucrânia neste momento. A afirmação de Vladimir Putin é uma resposta à carta que Volodymyr Zelensky divulgou ontem, propondo a paz entre os dois países. No documento, Zelensky sugere que os dois se encontrem e afirma que a guerra aumentou a inflação e reduziu a oferta de combustíveis na Rússia. Putin classificou as observações como bastante grosseiras e afirmou que, no fim das contas, a carta evita um encontro. A última vez que os dois estiveram frente a frente foi no final de 2019, mais de 2 anos antes do começo da guerra. E já naquela ocasião, eles não se cumprimentaram. A mídia da Coreia do Norte afirmou que o líder do país, Kim Jong-un, cobrou a expansão exponencial de seu arsenal nuclear. A imagem, feita por satélite e obtida pela Reuters, mostra o que seria a fábrica de produção nuclear visitada por Kim recentemente. Os norte-coreanos também avisaram que o presidente da China, Xi Jinping, vai voltar ao país na próxima segunda, numa visita de 2 dias. O Senado dos Estados Unidos aprovou um reforço de 70 bilhões de dólares, mais de 360 bilhões de reais, no orçamento de duas agências, o ICE, o Serviço de Imigração, e a Patrulha de Fronteira do país. A medida agora tem que passar pela Câmara, que também tem maioria republicana, partido de Donald Trump. Polêmico, o ICE é alvo de protestos nos Estados Unidos por episódios de truculência e execuções, até mesmo de cidadãos americanos, entre eles o enfermeiro Alex Pratt, assassinado em janeiro deste ano. Já no Irã, o ministro das Relações Exteriores, Abbas Araghchi, disse hoje que um acordo de paz com os Estados Unidos só vai ser assinado quando Israel parar de atacar o Líbano. O Irã e o grupo libanês Hezbollah, alvo de Israel, são aliados, assim como Israel e os Estados Unidos. Segundo o governo libanês, mais de 3.500 pessoas foram mortas por ataques israelenses no país só nos últimos 3 meses. Com informações da agência Reuters, da TV Brasil em Brasília, Paulo Leite.
0: E de volta ao Brasil, o presidente do STF, ministro Edson Fachin, negou nesta semana o pedido de 4 senadores para declarar a suspeição do ministro Cássio Nunes Marques no julgamento de um mandado de segurança que pede a criação da CPI do Banco Master. Rafael Gasparotto.
2: Os parlamentares argumentaram que o ministro do Supremo tem uma relação de amizade com o senador Ciro Nogueira, do PP do Piauí, um dos investigados no caso Master. Na decisão, o ministro Fachin negou a suspeição e disse que a questão deveria ser levantada 5 dias após a escolha do relator e não mais de 1 mês após o sorteio da relatoria. Ainda não houve decisão do ministro Cássio Nunes Marques nesse processo. Os senadores também alegaram uma suposta omissão do presidente do Senado, Davi Alcolumbre, que ainda não leu o requerimento de instalação da comissão para investigar irregularidades do Banco Master. O documento foi protocolado em 26 de novembro de 2026. De acordo com os parlamentares, o requerimento conta com 53 assinaturas, superando o número mínimo de 27 para a criação de uma CPI. Da Rádio Nacional em Brasília, Rafael Gasparotto.
0: 6h44, ainda com informações do STF. A defesa do ex-jogador de futebol, Robinho, protocolou uma petição esta semana em que pede ao Supremo a retirada da classificação de estupro como crime hediondo. Com isso, o preso tem diversas restrições legais, como a proibição de saídas temporárias e o cumprimento de 70% da pena em regime fechado para progressão ao semiaberto. Robinho está preso desde março de 2024 por determinação do STJ. O tribunal homologou a pena de 9 anos proferida pela Justiça da Itália devido ao envolvimento do ex-jogador no estupro de uma mulher dentro de uma boate em Milão em 2013. Segundo a defesa, a classificação de estupro como crime hediondo não existe na legislação italiana. Por isso, o STJ não pode aplicar o agravamento ao cumprimento de uma sentença estrangeira.

0: Inventário da Degradação do Solo na Zona Costeira do Rio de Janeiro, projeto inédito da Universidade Federal Fluminense, que analisou a região ao longo de 40 anos. Ao todo, foram analisados cerca de 22 mil quilômetros quadrados. A área abrange municípios entre Búzios e São Francisco de Itabapuana, além de cachoeiras de Macacu, Maricá e cidades da Costa Verde, como Itaguaí, Mangaratiba, Angra dos Reis e Paraty. De acordo com o inventário, o trecho mais crítico é a faixa que se estende entre os municípios de Maricá e São Francisco de Itabapuana, no nordeste do estado, por conta, principalmente, do desmatamento associado à pecuária e ao cultivo de café. Dos mais de 2.400 quilômetros quadrados degradados da área, 1.916 correspondem a zonas instáveis, consideradas de alta prioridade para recuperação ambiental. O professor Fábio Ferreira, do Departamento de Análise Geoambiental da UF, explica que foram identificados níveis alarmantes de degradação das áreas úmidas e manguezais, ecossistemas importantes para a proteção da área costeira.
1: Quando analisamos a série histórica dos satélites, de 85 até hoje, percebemos que a Mata Atlântica, nas encostas mais altas, tem conseguido se manter mais estáveis do que nas áreas planas. Para termos uma ideia da dimensão desse impacto, no setor que vai de Maricá até Búzios, a área construída e infraestrutura urbana cresceu quase 200%. Então, isso revela que a ocupação humana avançou muito e de forma desordenada, ignorando os limites físicos e ecológicos do território.
0: Erosão, instabilidades frutos do turismo e incêndios também aparecem entre as causas de degradação. A preocupação é que este cenário atinja não apenas espaços estáveis, como também os chamados hotspots, áreas ricas em biodiversidade, ameaçadas no quesito conservação. O professor também afirma que para a recuperação dessas áreas é necessário atuar em duas frentes principais.
1: A primeira é curativa, então aplicar técnicas de engenharia verde, plantar sistemas de drenagem eficazes e promover o reflorestamento imediato das encostas mapeadas como críticas. A segunda é preventiva, é fundamental conter a expansão urbana sobre as áreas florestais que hoje ainda estão estáveis.
0: O objetivo do estudo, segundo o professor, é auxiliar as prefeituras a usar os dados para aprimorar seus planejamentos e guiar o crescimento urbano de forma segura e sustentável. Com informações da Agência Brasil, sob supervisão de Fábio Cardoso, da Rádio Nacional do Rio de Janeiro, João Barbosa.
2: 6h48 pelo horário de Brasília. O tempo vai seguir frio em municípios de 12 estados e o Distrito Federal no fim de semana. A possibilidade de geada em regiões altas do sul e sudeste e de baixa umidade do ar no centro-oeste. A previsão? Com Sheila Noleto.
3: O alerta para baixas temperaturas do IMET está mantido para os próximos dias. O aviso abrange cerca de 2.600 municípios no Distrito Federal, nos estados de Santa Catarina, Paraná, São Paulo, Rio de Janeiro, Minas Gerais, Espírito Santo, Bahia, Piauí, Tocantins, Goiás, Mato Grosso e Mato Grosso do Sul. Em regiões de maior altitude no sul e sudeste, como a Serra da Mantiqueira e a Serra Catarinense, a possibilidade de geadas com as temperaturas mínimas variando entre 3 e 6 graus Celsius, principalmente em cidades mais altas das Serras Gaúcha e Catarinense. No centro-oeste, a umidade do ar no período da tarde até segunda-feira pode ficar em torno dos 30% na região. Baixa umidade também em partes de São Paulo e Minas Gerais. No norte do país, o tempo seguirá quente e úmido, favorecendo as pancadas de chuva com trovoadas e rajadas de vento em áreas do norte do Amazonas, Roraima, centro-norte do Pará e no Amapá. No nordeste, chove especialmente em áreas próximas ao litoral, com destaque para a região do Recôncavo Baiano, o litoral entre Pernambuco e o Rio Grande do Norte, além de áreas do norte do Maranhão. Com informações da Agência Brasil, da Rádio Nacional em Brasília, Sheila Noleto.
2: Esportes. As seleções feminina e masculina entram em campo amanhã para amistosos em preparação para os mundiais. Assunto para Bruno Mendes.
4: As seleções brasileiras, tanto masculina quanto feminina, jogarão neste sábado em busca de um só objetivo: se preparar para a Copa do Mundo. As meninas do técnico Arthur Elias enfrentam os Estados Unidos a partir das 18h30 da noite na Neoquímica Arena, na capital paulistana. As duas equipes têm como meta chegar no Mundial do ano que vem no Brasil, jogando e encantando os torcedores. O Brasil deve ir a campo com Lelê, Tele, Isarraz Lauren e Thaís Ferreira, Caroline Ariborges, Duda Sampaio, Dudinha Aline Gomes, Tainá Maranhão e Ludmilla. Lembrando que Marta está à disposição do técnico Arthur Elias. Já o time de Carlo Ancelotti encara o Egito a partir das 7 da noite na cidade de Cleveland, nos Estados Unidos. Além das muitas mudanças na equipe brasileira, Ancelotti será pela frente o atacante Mohamed Salah, estrela do

0: Liverpool da Inglaterra. Ancelotti deve escalar o Brasil com Alisson, Wesley, Marquinhos, Léo Pereira e Douglas Santos, Casimiro, Bruno Guimarães e Lucas Paquetá, Rafinha, Vini Júnior e Igor Thiago. Da Rádio Nacional em Brasília, Bruno Mendes.
1: 6h50. Com a chegada das festas juninas, os balões não tripulados voltam a ocupar o céu, trazendo sérias ameaças ao meio ambiente e à segurança da aviação. Para conscientizar a população sobre esse risco, a Força Aérea Brasileira lançou uma nova campanha. A reportagem é da Carolina Pessoa.
2: Uma campanha da FAB, Força Aérea Brasileira, alerta para os riscos da soltura de balões e os impactos na segurança da aviação. A prática, considerada crime ambiental, aumenta consideravelmente nos meses de junho e julho, devido às festas juninas. Entre as penalidades previstas em lei para quem realiza a soltura de balões, estão pagamento de multa ou pena de 1 a 3 anos de prisão. O comandante do Centro de Gerenciamento da Navegação Aérea da FAB, Coronel Euclides Fernandes Barbosa, destaca que os perigos estão nos balões não tripulados. Ele aborda que riscos são esses.
3: Esse balão, por menor que ele seja, você imagine colidindo com uma aeronave voando a 800 km por hora, pode gerar um impacto significativo, por exemplo, por meio de uma ingestão de um dos motores, e isso desestabilizar o voo e colocar em risco a segurança dos passageiros, né? Caindo numa área de mata, de floresta, risco de incêndio altíssimo, e quando ele até mesmo cai numa pista de pouso, ele interrompe as aproximações para aquele lugar, e aí o centro de gerenciamento da navegação aérea tem que entrar para gerenciar o fluxo e organizar o espaço aéreo para o impacto do passageiro ser o menor possível.
2: O comandante fala ainda sobre o grande aumento na soltura durante as festas juninas.
3: A gente vê que a quantidade de balões ela aumenta significativamente. As pessoas, muitas vezes, nesses eventos juninos, colocam balões muito grandes, consequentemente, muito pesados, têm impactos maiores com aeronaves voando a centenas de quilômetros por hora no espaço aéreo brasileiro. A pessoa tem que ter a consciência que ela está fazendo uma comemoração e tudo mais, não há problema nisso, mas há um problema quando essa comemoração pode vir a interferir na segurança dos passageiros ou até mesmo no risco de incêndio quando esse balão cai.
2: O Rio Galeão também realiza campanha para conscientizar a população sobre os perigos dessa prática. Este ano, a concessionária já reportou à Agência Nacional de Aviação Civil 15 ocorrências envolvendo balões. Uma queda de 61,5% em relação a 2025. Da Rádio Nacional no Rio de Janeiro, Carolina Pessoa.
1: 6h53. Em pleno mês das festas juninas, a programação é extensa na região Nordeste. Vamos conferir a agenda do fim de semana com Madison Euler, que está de volta.
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5: Feriadão junino e várias cidades nordestinas seguem celebrando os santos católicos neste fim de semana. No Rio Grande do Norte, a capital Natal transforma a área externa do Templo do Futebol, a Arena das Dunas, em um arraial que vai celebrar os santos juninos até o dia 20 de junho. Nesta sexta, sobem ao palco a banda Limão com Mel, Cavaleiros do Forró, Kátia e Aduílio e JV. Outro destaque do estado está a mais de 200 quilômetros da capital, com o Mossoró, cidade junina, até o dia 27 de junho. A festa começa ao meio-dia deste sábado. Cerca de 250 mil pessoas devem cruzar a Avenida Rio Branco ao som de Bel Marques, Natan, Dan Ventura, Banda Grafite, entre outros.
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5: em Recife, um símbolo do carnaval ganha destaque também no São João. Nesta sexta e sábado acontece a 16ª edição do Forrozão do Galo, organizado pelo Galo da Madrugada. A expectativa é que 60 mil pessoas participem do evento, que é de graça, na Praça Sérgio Moreto, no centro do Recife, nas duas noites. A programação disponível no Instagram @galodamadrugada destaca shows no palco fixo, 3 trios elétricos, cidade cenográfica, cortejo junino, apresentações de quadrilhas, forró pé de serra e muito mais.
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5: Na Paraíba, além do tradicional São João de Campina Grande, o destaque deste fim de semana fica a menos de 100 quilômetros dali. É a 27ª Festa do Bode Rei em Cabaceiras, conhecida como Hollywood Nordestina. Considerado um dos maiores festivais de caprinos e ovinos do país, a Feira de Negócios abre espaço para os ritmos nordestinos durante a noite. Entre os 17 shows agendados no palco até domingo, estão Samia Maia, Mastruz com Leite e Luci Alves. Em Salvador, além dos arraiais espalhados pela capital, um dos destaques é o São João Sinfônico, que acontece neste sábado na concha acústica do Teatro Castro Alves, às 19h. No repertório da Orquestra Sinfônica da Bahia, clássicos do cancioneiro nordestino. No domingo, as ruas do bairro Cajazeiras recebem o 12º Cajarriê. Cerca de 10 atrações promovem o maior arrastão de samba junino do mundo a partir do meio-dia. Com sonoplastia de Jailton Sodré, da Rádio Nacional em São Luís, Madison Lula.
1: Norte do país, Parintins está ganhando novas cores às vésperas da edição 59 do Festival Folclórico. E por lá, a cidade está se transformando em uma grande exposição a céu aberto. É o que a gente vai ouvir agora na reportagem de Yasmin Bussons, da Rádio Encontro das Águas de Manaus, uma emissora da Rede Nacional de Comunicação Pública.
6: A cidade de Parintins segue se preparando para receber milhares de visitantes durante o Festival Folclórico de 2026. Além da programação cultural dos bois bumbais, o município ganha novos atrativos por meio do projeto Parintins Galeria Cidade Aberta, que amplia o circuito de arte urbana espalhado pelas ruas da ilha. A iniciativa, promovida pelo governo do Amazonas, prevê a criação de 12 novos murais nesta edição. As obras são produzidas por artistas locais e transformam fachadas e espaços públicos em verdadeiras galerias a céu aberto, valorizando a identidade cultural amazônica. Os murais retratam elementos da cultura regional, da ancestralidade indígena, das tradições populares e da história de Parintins. Além de embelezar a cidade, o projeto fortalece o trabalho dos artistas urbanos e cria novos pontos de visitação para moradores e turistas. Criado em 2022, o Galeria Cidade Aberta já soma dezenas de obras espalhadas pelo município. Com os novos painéis, a expectativa é ultrapassar a marca de 60 murais, consolidando Parintins como uma das principais referências em arte urbana na região norte. A proposta também integra o Circuito da Cultura 2026 e reforça a ideia de que o Festival de Parintins vai além do bumbódromo, levando arte e cultura para diferentes espaços da cidade durante todo o ano. Do Sistema de Comunicação Encontro das Águas em Manaus, Yasmin Bussons para a Rádio Nacional.
1: 6h58 no horário de Brasília, o repórter nacional fica por aqui com trabalhos técnicos de Anderson Santos. Você pode conferir as nossas reportagens no site radioagencianacional.ebc.com.br. Nos siga também pelo Instagram, @RadioNacionalNoticias. Anota aí, @RadioNacionalNoticias. A gente volta na segunda-feira. Uma ótima noite para você, bom fim de semana. Tchau, tchau.
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0: Está no ar a Voz do Brasil. As notícias do governo federal que movimentaram o país no dia de hoje.
2: Olá, boa noite.
1: Boa noite para você que nos acompanha em todo o país.
2: Sexta-feira, 5 de junho de 2026.
1: Vamos ao destaque do dia. Bom condutor ganha incentivo na hora de renovar a carteira.
2: Agora é lei. Motoristas que não cometeram infrações terão a CNH renovada de forma automática.

0: Automática. Gabriela Noronha.
1: Cerca de 2 milhões de motoristas já foram beneficiados desde a publicação das novas regras, em dezembro do ano passado.
2: Você vai ouvir também Mac Idiomas.
0: Já está no ar plataforma digital para ajudar o cidadão a aprender inglês e espanhol de graça.
2: Presidente Lula destaca que saber outro idioma amplia oportunidades e abre novas portas na vida das pessoas.
3: O governo está fazendo, está utilizando a tecnologia para criar oportunidade de vocês poderem aprender coisas que a gente não conseguia há muito tempo atrás.
0: E ainda, bloqueio voluntário e simultâneo de todas as casas de apostas autorizadas do Brasil.
2: Mais de 574 mil pessoas já usaram a plataforma que permite a autoexclusão de bets. Márcia Fernandes.
4: Cerca de 40% apontaram a perda de controle sobre jogos e afirmaram que os impactos na saúde mental foram o principal motivo para a autoexclusão.
0: Hoje, na apresentação da Voz do Brasil, eu, Luciana Vasconcelos e Luciano Seixas.
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0: Bons condutores vão ter renovação automática da Carteira Nacional de Habilitação.
2: É o que prevê lei sancionada hoje pelo presidente Lula.
0: A medida integra o programa CNH do Brasil, que facilita e deixa mais em conta o acesso à primeira carteira de motorista.
1: A lei sancionada nesta sexta-feira institui o programa CNH do Brasil e permite a renovação automática da Carteira Nacional de Habilitação para os motoristas que estejam cadastrados no Registro Nacional Positivo de Condutores e que não tenham infrações de trânsito nos últimos 12 meses. A nova legislação é resultado de uma medida provisória encaminhada pelo governo do Brasil ao Congresso Nacional em dezembro do ano passado. Segundo o Ministério dos Transportes, cerca de 2 milhões de motoristas já foram beneficiados desde a publicação das novas regras. Entre os beneficiados está Andrei Abreu, morador de Santa Catarina, que conta que em 20 minutos teve o documento renovado.
5: Então eu só precisei fazer a consulta e lá só atestar mesmo a efetivação. E foi tranquilo, foi bem rápido, questão de 20 minutos mesmo, que se a gente anda corretamente, não tem multas. E o sistema, ele busca uma forma de desburocratizar, viabilizar a rapidez na renovação. Fica bem mais tranquilo e mais pessoas podem, de fato, se animar para poder tirar uma CNH.
1: Além da renovação, o programa CNH do Brasil também facilita o acesso à primeira habilitação nas categorias A, destinada a motocicletas, e B, voltada a veículos de passeio. Com a nova lei, os candidatos podem escolher como preferem se preparar para tirar a CNH, se por meio do conteúdo teórico gratuito disponível na plataforma digital, se em uma autoescola tradicional ou combinando as duas opções. Com as mudanças, o Brasil bateu recorde de novos condutores habilitados no país este ano. De acordo com o Ministério dos Transportes, mais de 1 milhão e 141 mil CNHs foram expedidas entre janeiro e maio. O presidente Lula também destacou o impacto direto das medidas no orçamento das famílias brasileiras.
3: Uma carta custava R$ 3.000, R$ 3.500, tem gente que pagava até R$ 4.000. Agora não, agora o cara gasta R$ 670, R$ 500, já está com a sua carta pronta. Uma coisa importante, nós temos 60 milhões de pessoas usando o aplicativo. 60 milhões de pessoas. É uma população, sabe, o dobro da população argentina utilizando o aplicativo. Bom, isso tudo, para mim dizer ao pessoal que está tirando carta, tire sua carta, porque tirar carta é ter um instrumento de trabalho na mão para que você seja seguro. Portanto, utilize o novo modelo, um novo sistema de tirar carta e seja um motorista legalizado, tanto de moto quanto de carro, se tiver.
1: Os números mostram ainda um crescimento expressivo na procura pelo documento. O total de requerimentos para a emissão da CNH ultrapassou 7 milhões, volume 7 vezes maior que o observado antes da edição da medida provisória. Desse total, mais de 6 milhões de solicitações foram realizadas por meio da plataforma CNH do Brasil. Reportagem Gabriela Noronha.
2: Uma situação que começa como uma simples diversão na internet e o sonho do dinheiro fácil.
0: E aos poucos se torna um ciclo vicioso de endividamento e problemas de saúde mental.
2: Esta é a realidade de quem sofre com os perigos dos jovens.

0: Jogos da aposta online.
1: De acordo com o Ministério da Fazenda, mais de 25 milhões de brasileiros entraram nas chamadas bets no ano passado.
0: Mas uma nova ferramenta pode ajudar quem precisa enfrentar o vício.
2: Uma busca por dinheiro que resultou em mais dívidas. Essa é a realidade de muitas famílias brasileiras. Nossa equipe conversou com uma mulher que prefere não se identificar. Ela conta que durante uma depressão e precisando de mais recursos, começou a jogar em cassinos online. O hábito virou vício e ela passou a gastar todo o salário e o dinheiro de outras pessoas
3: nas apostas. O jogo meio que foi assim, uma válvula de escape. Aí foi evoluindo até chegar num ponto de eu gastar dinheiro que não era meu. Meu salário entrava, eu gastava tudo. E aqui em casa começou a ficar muito complicado. E foi assim, até ter que tomar medidas drásticas.
2: Para evitar que mais pessoas se viciem e se endividem por causa dos jogos de apostas online, o governo federal lançou uma plataforma de auto-exclusão das bets. Com a ferramenta, o usuário indica seu CPF e, com isso, bloqueia de forma voluntária e simultânea o acesso a todas as casas de apostas autorizadas no Brasil, com uma única solicitação. É o que explica Daniele Cardoso, secretária de Prêmios e Apostas do Ministério da Fazenda.
4: Quando esse cidadão procurar uma determinada casa de aposta, ele vai estar bloqueado. Essa casa de aposta busca aqui para saber se esse CPF pode ou não apostar, e aí a gente dá informação dizendo não, porque ele se auto-excluiu. Quando a gente pensou nessa plataforma, a gente pensou não só nesse mecanismo de auto-exclusão centralizada, mas também ali ser um concentrador de informações em relação ao jogo responsável.
2: Dados do Ministério da Fazenda apontam que só no ano passado, mais de 25 milhões de brasileiros fizeram apostas em jogos online. Diante desse cenário, a plataforma de autoexclusão é uma das estratégias do governo para evitar o vício e o endividamento das famílias. Além do bloqueio, a autoexclusão impede novos cadastros e suspende o envio de publicidade sobre o assunto. Desde que a plataforma foi lançada no final do ano passado, mais de 574 mil pessoas já solicitaram a exclusão dos CPFs para o uso de bets. Do total de cadastrados, cerca de 40% apontaram a perda de controle sobre jogos e afirmaram que os impactos na saúde mental foram o principal motivo para a autoexclusão. Para a mulher que conversamos no início dessa reportagem, é importante existir uma plataforma que possibilite a exclusão do CPF nas casas de aposta.
3: A gente já viu várias coisas, né, muito graves acontecendo com essas pessoas, então eu acho que é importante sim para ajudar muita gente para não entrar nisso, porque é difícil.
2: Além de bloquear o CPF da pessoa para o uso de bets, a plataforma de autoexclusão também reúne orientações e links com informações de onde encontrar atendimento especializado no Sistema Único de Saúde. Pessoas que identificarem prejuízos relacionados às apostas podem buscar apoio nas unidades básicas de saúde e nos centros de atenção psicossocial, presentes em todas as regiões do país. Para quem sofreu com as apostas, a ajuda psicológica é fundamental.
3: É um vício muito perigoso. Então, quando eu decidi, eu vou parar, eu começava a pensar em tudo que eu passei. Aí eu fui atrás para procurar psicólogo especializado no assunto. E a partir desse momento, a perspectiva foi voltando.
2: Para acessar a plataforma e fazer a autoexclusão, basta procurar no seu buscador a frase autoexclusão, Ministério da Fazenda, e clicar no link. O endereço vai te direcionar para a plataforma dentro do site gov.br. Reportagem, Marcelo Fernandes.
1: Inglês e espanhol na palma da mão e sem custo.
0: Você já pode se inscrever no aplicativo Mac Idiomas, que oferece aulas dos dois idiomas, do nível básico ao avançado.
1: A ferramenta também conta com recursos de inteligência artificial para apoio aos estudos.
5: A plataforma Mac Idiomas, iniciativa gratuita do governo do Brasil para o ensino de inglês e espanhol, começou a funcionar no início deste mês de junho. O aplicativo oferece cursos do nível básico ao avançado, estruturados em 4 a 6 módulos, cada um com 10 a 15 aulas, permitindo que estudantes e demais interessados aprendam novos idiomas sem sair de casa. O presidente Luiz Inácio Goiás, Lula da Silva, destaca que aprender e falar outros idiomas amplia oportunidades e abre novas portas na vida das pessoas.
6: O governo está fazendo, utilizando a tecnologia para criar oportunidade de vocês poderem aprender coisas que a gente não conseguia há muito tempo atrás. É muito importante. Você não vai pagar nada, é o governo que vai arcar com os custos desse programa. O que o Ministério da Educação está fazendo é abrir, não uma janela, escancarar uma porta muito grande para que você tenha acesso às coisas que você precisa ter.
5: Entre as funcionalidades disponíveis no aplicativo estão a integração com a conta gov.br, teste de proficiência, trilhas de aprendizagem com aulas e atividades de reforço, avaliações ao final de cada módulo, sistema de conquistas e ferramentas de prática oral. A plataforma também conta com agentes de inteligência artificial para apoio aos estudos, esclarecimento de dúvidas e conversação nos idiomas. O acesso pode ser feito pelo portal macidiomas.mec.gov.br ou pelo aplicativo Mac Idiomas. Reportagem Thaísa Vitória.
0: E a plataforma Mac Livros, uma biblioteca digital, já alcançou a marca de 862 mil usuários.
1: Desde abril, quando a ferramenta foi lançada, já foram acessadas 468 mil obras, uma média de 3.400 livros por dia.
0: Somado todo o tempo de leitura dos usuários na plataforma, chega-se a 269 mil horas, o equivalente a cerca de 30 anos de leitura sem parar.
1: O livro mais lido é A Cabeça do Santo, da jornalista e escritora brasileira Socorro Acioli, e conta a história de um jovem que descobre possuir o dom de ouvir as preces de mulheres para Santo Antônio.
0: Completam as cinco obras mais lidas, Crime e Castigo e Noites Brancas, de Dostoiévski, e também A Vegetariana e Sem Despedidas, de Han Kang.
1: Para ter acesso às obras, basta acessar o site do Mac Livros ou o aplicativo e fazer o login com a conta do gov.br.
0: É por meio da conta gov.br que o cidadão tem acesso a mais de 4.600 serviços públicos.
1: E quem perdia o acesso à conta precisava aguardar até 3 dias até ter o problema resolvido.
0: Para facilitar a vida do cidadão, o governo do Brasil lançou uma ferramenta que recupera o acesso ao gov.br de forma rápida e simples.
7: Meu INSS, meu SUS Digital, Enem Fies, Carteira de Trabalho Digital e Carteira Digital de Trânsito são alguns dos serviços mais demandados na plataforma gov.br. Atualmente, são mais de 176 milhões de usuários. Para facilitar a vida de quem precisa recuperar o acesso à conta, em caso de perda ou troca do celular, por exemplo, o governo do Brasil desenvolveu uma ferramenta que simplifica esse processo. É o que explica o diretor do Departamento de Identidade Digital, Hudson Vinícius Mesquita.
8: Então isso traz autonomia para o cidadão, muito mais rápido de fazer, não precisa envolver a central de atendimento. A expectativa é que mais pessoas possam habilitar, se sentir confortáveis a utilizar essa camada de segurança.
7: O primeiro passo é atualizar o aplicativo do GovBR para ter acesso à opção de recuperação com e-mail. Na verificação em duas etapas, clicar na opção Estou com dificuldade para gerar código e seguir os passos. Será preciso fazer um reconhecimento facial para concluir o processo. Para o secretário de Governo Digital, Rogério Mascarenhas, além de facilitar a vida do cidadão, a ferramenta traz mais segurança.
9: Então a gente sempre está buscando que a segurança esteja em primeiro lugar, a gente está colocando a possibilidade de utilizar um e-mail que a pessoa cadastre para que ela possa fazer essa recuperação da conta sem qualquer procedimento administrativo, ou seja, ela mesma consegue fazer isso. A partir de um reconhecimento facial, ela já consegue fazer a recuperação da sua conta.
7: O passo a passo da ferramenta está disponível na internet em acesso.gov.br. Depois, é só clicar na aba Ajuda. Reportagem Nazi Brum.
1: Você já ouviu falar em phishing, uma palavra em inglês que se refere à pescaria?
0: O termo é usado para sites, e-mails ou mensagens falsos usados para recolher dados de quem usa a internet.
1: Esse e outros termos ligados ao mundo digital podem ser compreendidos por qualquer pessoa por meio de vídeos ou até mesmo histórias em quadrinhos.
0: Conhecer cada vez mais sobre o ambiente digital pode evitar golpes. Saiba mais na reportagem de Cleide Lopes.
10: Há 2 anos, a gaúcha Gisele Heligda recebeu uma ligação de um suposto atendente do Banco Digital, onde ela tinha conta. Do outro lado da linha, a informação era de que o cartão dela havia sido clonado. Assustada, ela seguiu as orientações do falso funcionário, forneceu dados pessoais e fez até reconhecimento facial. Ela não sabia, mas estava caindo em um golpe digital.
11: Fiz o reconhecimento facial e quando eu terminei o reconhecimento facial, a minha conta foi zerada. Era o valor que eu tinha para pagar o meu aluguel, a minha água, a minha luz.
10: Mensagens falsas, links suspeitos, roubo de senhas e tentativas de fraude estão entre os principais riscos para quem usa a internet. Por isso, o governo do Brasil aposta em mais uma estratégia: conscientizar a população por meio de vídeos, cartilhas e materiais educativos sobre os perigos e as armadilhas usadas por criminosos virtuais. Entre os lançamentos está a revista em quadrinhos, Phishing e Golpes Cibernéticos. Com linguagem simples e acessível, a publicação mostra como os golpistas agem e orienta sobre formas de proteção. Também foram lançados vídeos voltados especialmente para idosos e conteúdos com dicas de acesso seguro aos serviços do gov.br. Como explica o secretário do Governo Digital do Ministério de Gestão e Inovação em Serviços Públicos, Rogério Mascarenhas.
12: Levar a população de uma forma simples, através de vídeos, né, que estão disponíveis lá na nossa página do gov.br/PPSI, né, que é o Programa de Privacidade e Segurança da Informação. Vídeos que auxiliem as pessoas com pequenos cuidados e também as preocupações que a gente tem que ter aí em relação a essa forma de ataque, né, ou de abordagem que esses criminosos acabam fazendo na população.
10: O jornalista Felipe Camelo também já caiu em golpes virtuais. Seduzido por promoções imperdíveis na internet, fez compras de produtos que nunca chegaram.
13: Hoje a gente tem que ficar muito atento por promoções muito atraentes. Então você pega aquele produto, pega aquela loja, põe na internet, aí você vai ver o tanto de reclamações, aí você, por ali você já pode tirar um parâmetro se é golpe, se não é.
10: O especialista em tecnologia da informação, Marlo Prudente, explica que os principais cuidados: desconfiar de mensagens urgentes e procurar sempre os canais oficiais.
14: Se você recebe qualquer mensagem com esse senso de urgência, desconfie. Às vezes você recebe o WhatsApp ou qualquer outro meio não oficial. Sai dali, vai no aplicativo do GovBR, vai no aplicativo do banco, porque tudo é digital. Então, se acontecer qualquer coisa desse tipo, você vai receber uma notificação do próprio aplicativo oficial do governo, do banco, ou qualquer outro que seja.
10: Segundo o governo federal, o Brasil é hoje referência em serviços digitais. São mais de 4.600 oferecidos por cerca de 250 órgãos públicos na plataforma gov.br. Reportagem Cleide Lopes.
1: Só reforçando, o material está disponível no site gov.br/governo-digital, na aba Privacidade e Segurança.
0: E atenção, pescadores! O Ministério da Pesca e Aquicultura alerta sobre tentativas de golpe relacionadas ao Registro Geral da Atividade Pesqueira.
1: Segundo relatos dos próprios usuários do sistema Pesque Brasil, alguns estão recebendo mensagens falsas via aplicativo WhatsApp.
0: Os golpistas fazem o print da tela da consulta pública da licença e adulteram o documento.
1: Assim, quem está com a licença ativa é levado a acreditar que o documento está suspenso ou cancelado. Aí os golpistas solicitam pagamento para que a situação seja normalizada.
0: O Ministério ressalta que não cobra nenhum tipo de taxa para regularização da profissão.
1: Em caso de dúvida, procure informações apenas pelos canais oficiais. Pelo WhatsApp, no número código 61, telefone 3276-5073.
0: Mais informações do Ministério da Pesca no endereço gov.br/mpa.
1: muitas mulheres, a independência financeira é um dos fatores cruciais para romper com ciclos de violência doméstica.
0: Agora, mulheres empreendedoras do setor do turismo em situação de vulnerabilidade terão acesso a condições especiais de crédito pelo novo Fundo Geral de Turismo.
1: A portaria prevê que beneficiárias solicitem suspensão temporária dos pagamentos por até 6 meses e também estabelece ampliação dos prazos de carência.
0: Durante o Fórum Internacional de Mulheres no Turismo em João Pessoa, o ministro do Turismo Gustavo Feliciano ressaltou que a medida busca criar uma rede de segurança para que mulheres vítimas de violência mantenham seus negócios.
15: Alguma mulher que for vítima ou tiver alguma dificuldade no enfrentamento de violência, ela vai ter uma carência maior de 180 dias nos prazos do FUGETUR, podendo dar uma mobilidade e uma tranquilidade maior para passar por esse problema de

0: enfrentamento que ela foi vítima de violência e depois voltar a arcar com as parcelas do financiamento.
1: A solidariedade que salva vidas levou o Brasil a um resultado histórico.
2: No ano passado, foram realizados 31 mil transplantes de órgãos, o maior número já registrado no país.
1: E por trás de cada cirurgia está uma complexa rede de equipes e logística com um único objetivo: salvar vidas.
3: A espera pode durar meses, às vezes anos. Para Elisângela Alves, de Brasília, a segunda chance chegou graças a um gesto de amor da própria família.
4: O rim já estava bastante comprometido e o médico disse que o próximo passo seria começar uma busca na família sobre quem poderia estar doando o órgão, né? E no futuro próximo eu entraria em uma hemodiálise.
3: Elisângela convivia com a insuficiência renal e dependia de tratamento constante, até que veio a compatibilidade e o transplante de um novo rim, doado pela irmã Márcia Alves.
5: Quando ela falou, preciso de um rim, eu falei, eu te dou um. E a gente brincando e tudo, e realmente deu tudo certo, graças a Deus, fizemos os exames, né, a compatibilidade, então podemos fazer a cirurgia. Estava super tranquila e segura em relação à minha decisão, correu tudo bem.
3: Hoje, recuperada, a Elisângela segue uma vida normal. Histórias como a dela ajudam a explicar um resultado histórico. O Brasil bateu recorde de transplantes em 2025. Foram 31 mil procedimentos realizados em todo o país, o maior número já registrado. Entre os procedimentos mais realizados estão os transplantes de córnea, rim, medula óssea, fígado e coração. A estrutura envolve hospitais, equipes médicas, centrais de transplante e logística aérea. No ano passado, foram realizados 4.808 voos para o transporte de órgãos e equipes, em parceria com companhias aéreas e a Força Aérea Brasileira. O governo do Brasil investiu R$1,5 bilhão de reais no Sistema Nacional de Transplantes, recursos que ajudam a ampliar equipes, acelerar diagnósticos e reduzir o tempo de espera de quem depende de uma nova chance. Uma estrutura complexa e que faz do Brasil um líder em transplantes na rede pública, destaca Patrícia dos Santos, coordenadora-geral do Sistema Nacional de Transplantes do Ministério da Saúde.
6: Demonstra o compromisso do Ministério da Saúde em fortalecer uma das maiores políticas públicas de transplantes do mundo. Esse financiamento é o que permite ampliar o acesso, reduzir as desigualdades regionais, qualificar os serviços e garantir que mais brasileiros tenham a chance de receber um transplante com segurança gratuitamente pelo SUS.
3: Mas apesar dos avanços, ainda existe um desafio importante. Hoje, cerca de 45% das famílias brasileiras ainda recusam a doação de órgãos, segundo dados do Ministério da Saúde. Pela legislação brasileira, a doação só ocorre com autorização dos parentes. Para quem aguarda na fila, a possibilidade de um transplante depende desse consentimento, explica o nefrologista Dr. Geraldo Freitas.
7: Falar da intenção de ser doador, caso isso aconteça, isso é importante, porque é imprevisível quando a situação de morte cefálica vai acontecer. Se estiver conversado com a família, a probabilidade de a gente efetivar um doador é muito maior do que se isso não tivesse sido comentado em nenhum momento.
3: O Sistema Único de Saúde responde por cerca de 86% dos transplantes realizados no país. O atendimento inclui exames, cirurgia, acompanhamento médico e medicamentos, tudo de forma gratuita. Reportagem Pablo Mundim.
2: E essas foram as notícias do Governo do Brasil.
1: Uma realização da Secretaria de Comunicação Social da Presidência da República.
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1: Fique agora com as notícias do Poder Judiciário e do Congresso Nacional. Uma boa noite e um bom fim de semana.
2: A gente volta na segunda-feira. Boa noite para você.

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2: No Dia Mundial do Meio Ambiente, a STF relembra decisões que fortaleceram a proteção ambiental no Brasil.
3: Supremo começa a julgar recurso apresentado pelo ex-deputado Roberto Jefferson.
2: TSE divulga distribuição do Fundo Especial de Financiamento de Campanha para as eleições 2026.
3: Boa noite, eu sou Marcela Luiza.
2: E eu sou Walter Lima.
3: Hoje, 5 de junho,

0: É o Dia Mundial do Meio Ambiente.
1: E para celebrar a data, o Supremo Tribunal Federal relembra algumas decisões que consolidaram a proteção ambiental como um direito fundamental previsto em nossa Constituição. Marta Ferreira.
2: Neste Dia Mundial do Meio Ambiente, algumas das principais decisões da Corte merecem destaque. Em relação ao Fundo Clima, em 2022, o STF determinou a retomada do funcionamento do Fundo Nacional sobre a Mudança do Clima, mecanismo do governo federal criado para financiar projetos de enfrentamento às mudanças climáticas. Em relação às queimadas e ao desmatamento na Amazônia e no Pantanal, a Corte reconheceu falhas estruturais na execução de políticas de enfrentamento das queimadas e determinou a elaboração e a implementação de planos de combate a incêndios e desmatamento e o fortalecimento de órgãos de fiscalização e a coordenação entre a União e os estados da Amazônia e do Pantanal.
0: O Supremo Tribunal Federal começou a julgar nesta sexta-feira um recurso apresentado pelo ex-deputado Roberto Jefferson contra uma multa de R$ 552 mil ligada à condenação dele em 2024.
1: O julgamento ocorre no plenário virtual e está previsto para terminar em 15 de junho. Pablo Lemos.
3: O ex-deputado Roberto Jefferson foi condenado a pagar a multa em um processo no qual foi sentenciado a 9 anos de prisão por calúnia, homofobia e por incitação à prática dos crimes de abolição do Estado Democrático de Direito e de dano qualificado. A defesa recorreu alegando que ele não tem condições financeiras de arcar com o valor. Mas o relator do caso no Supremo Tribunal Federal, ministro Alexandre de Moraes, rejeitou o pedido. Ele destacou que o valor de mais de R$ 452 mil reais pode ser parcelado em 18 vezes, como condição para a progressão de regime.
0: O Tribunal Superior Eleitoral divulgou os valores do Fundo Especial de Financiamento de Campanha, destinados aos partidos políticos para as eleições gerais de 2026.
1: Ao todo, R$ 4,9 bilhões vão ser distribuídos entre 30 partidos, de acordo com os critérios estabelecidos na legislação eleitoral, considerando a representatividade das legendas no Congresso Nacional. Fábio Ruas.
4: PL vai receber o maior valor, R$ 881 milhões e 700 mil. Em seguida, o PT, com R$ 615 milhões e 400 mil. E depois o União, com algo em torno de R$ 526 milhões e 200 mil. Juntas, as três legendas concentram quase 40% do montante distribuído pelo Fundo Eleitoral, que é custeado pela União em ano eleitoral. O objetivo do fundo é financiar campanhas de candidatas e candidatos.
0: Justiça Federal paralisa licenciamento de terminal de gás natural liquefeito em Barcarena, Pará.
1: A ação atende a pedido do Ministério Público Federal, Sabrine Menezes.
5: A decisão paralisou o avanço do licenciamento ambiental e a implantação do terminal de gás natural liquefeito de Barcarena, no Pará. A decisão reconheceu argumentos do MPF e o risco de danos irreversíveis aos modos de vida das comunidades tradicionais e ao meio ambiente, caso o projeto avançasse sem os estudos adequados. Na sentença, a Justiça estabelece diversas obrigações ao governo do Pará, à Termogás e ao INCRA, como a proibição de emissão de licenças e a suspensão de atividades ligadas ao empreendimento, sob pena de multa diária de R$ 50 mil em caso de descumprimento.
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0: Uma boa noite.
1: Bom fim de semana e até segunda-feira.
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8: Eu sou Paula Groba.
9: E eu sou Humberto Pinheiro.
8: E estes são os destaques de hoje do Jornal do Senado, que começa agora.
10: proposta garante proteção total a fundos de previdência afetados pelo Banco Master.
11: Autonomia.

0: do Banco Central com orçamento próprio está na pauta da Comissão de Constituição e Justiça.
1: Tarifaço. Senadora pede diálogo com os Estados Unidos para proteger exportações do Brasil.
0: Boa noite.
1: Boa noite.
0: Um projeto apresentado no Senado quer evitar prejuízos a aposentados e pensionistas de estados e municípios que investiram recursos no Banco Master.
1: A proposta amplia a cobertura do Fundo Garantidor de Créditos para assegurar a devolução integral dos valores aplicados. Repórter Marcela Cunha.
2: A proposta foi apresentada pelo senador Renan Calheiros, do MDB de Alagoas. Na prática, o projeto obriga o FGC, uma espécie de seguro dos bancos, a garantir a devolução integral dos recursos que tenham sido aplicados no Banco Master. Hoje, essa garantia tem limite de até R$ 250 mil reais por CPF ou CNPJ, por instituição ou conglomerado financeiro, e é financiada pelos próprios bancos. Segundo Renan, a medida quer evitar que aposentados e pensionistas sejam prejudicados por essas aplicações.
3: O meu projeto, ele parte de um princípio claro. Não é justo que o segurado beneficiário do regime previdenciário arque com prejuízos decorrentes de eventuais irregularidades ou má gestão ou roubalheira mesmo por parte de instituições financeiras.
2: Críticos da proposta afirmam que a cobertura integral pode transferir para o sistema bancário o prejuízo de aplicações de risco feitas por gestores públicos. Na justificativa do projeto, Renan Calheiros defende que a medida não impede a investigação de gestores públicos que tenham agido com dolo ou má-fé e evita que fundos de previdência arquem com o prejuízo.
0: Escola, profissão e menos violência. Essa é a equação defendida por parlamentares que querem expandir a educação profissional e tecnológica no Brasil.
1: A avaliação é que a formação técnica abre portas para o emprego e afasta jovens da criminalidade. Repórter Lana Dias.
4: De acordo com o Anuário Brasileiro de Segurança Pública, em 2024, mais de 72 mil adolescentes foram apreendidos por cometerem atos infracionais, que é o crime ou contravenção penal praticados por menores de 18 anos. O fortalecimento da educação e da profissionalização de jovens se mostra fundamental na prevenção desse índice, que já vem diminuindo em relação aos anos anteriores. Para o senador astronauta Marcos Pontes, do PL de São Paulo, presidente da Frente Parlamentar em favor da educação profissional e tecnológica, a inserção de adolescentes nessa modalidade de ensino pode melhorar a qualidade de vida e ainda contribuir com a mão de obra qualificada no país.
5: Pois você transforma em cidadãos produtivos para o país, que vão ser felizes, ter suas famílias, ter sucesso na vida. Então, o ensino profissionalizante, ele é muito mais do que o objetivo só do lado corporativo, do lado executivo, do lado das empresas, mas muito também do lado social.
4: Ele ainda afirmou que a ampliação da educação profissional depende de esforços conjuntos entre os setores público e privado.
5: Não são só os estados e os municípios, tem que ser um conjunto em parceria com as empresas. Um dos problemas que é muito claro em se ver é a participação maior necessária das empresas dentro das escolas e as escolas recepcionarem melhor as empresas. As empresas sabem qual é a necessidade.
4: A Frente Parlamentar, em atividade desde 2025, busca aprimorar a legislação, fiscalizar políticas públicas e ampliar o investimento em educação profissional e tecnológica no Brasil.
0: E a Comissão de Constituição e Justiça pode votar na próxima reunião a proposta de emenda à Constituição que busca assegurar orçamento próprio e autonomia operacional ao Banco Central.
1: A PEC está sendo discutida há 2 anos na CCJ. As informações com o repórter Bruno Lourenço.
6: A proposta que busca assegurar ao Banco Central autonomia técnica, administrativa, orçamentária e financeira foi apresentada em 2023 pelo senador Vanderlan Cardoso, do PSD de Goiás. Passou por uma audiência pública e foi assunto em sabatinas de diretores e presidentes do BC desde então. O relator, senador Plínio Valério, do PSDB do Amazonas, acredita que a proposta já está madura e defende a urgência da matéria para dar condições do banco defender o real, o sistema financeiro e manter o PIX livre de pressões.
7: Do grosso modo, o PIX é do Banco Central. Não pode emprestar, não pode ceder, não pode vender, não pode fazer nada. É do Banco Central. E mais, não pode cobrar taxa de pessoa física. Isso é a garantia que todo brasileiro quer.
6: A proposta retira o Banco Central de vinculação a ministério ou a qualquer órgão ou sistema da administração pública e de tutela ou subordinação hierárquica.

0: somente 10% das ações do Programa de Proteção e Promoção da Saúde Menstrual voltado a mulheres e meninas de baixa renda foram executados até hoje.
1: A política pública é fruto de legislação aprovada pelo Congresso, mas enfrenta obstáculos com a falta de orçamento. Repórter Marcela Diniz.
2: Criado por lei em 2021, o Programa de Proteção e Promoção da Saúde Menstrual tem entre suas ações principais a oferta gratuita de absorventes e outros itens de higiene para pessoas em situação de rua ou extrema vulnerabilidade, privadas de liberdade e estudantes de baixa renda da rede pública. No Senado, a proposta teve como relatora Zenaide Maia, do PSD do Rio Grande do Norte.
3: A Unicef, antes da pandemia, já mostrava que 4 milhões não tinham acesso a itens mínimos de cuidados menstruais. Um assunto que não era muito falado.
2: Mas somente 10% das ações do programa foram executadas até agora. Diagnóstico feito durante a audiência de conciliação entre União, Ministérios e a ONG Crioula, que desde 2022, por meio de ação civil pública, vem cobrando a efetiva implementação da política. Juliana Martins, representante da ONG, espera que o programa seja aprimorado com urgência e que o Parlamento fortaleça a fiscalização e o orçamento das ações de saúde menstrual.
4: O Parlamento tem um papel fundamental, em especial quando a gente pensa em qual é o orçamento destinado, né, para reduzir as barreiras com relação ao acesso.
2: Entre as falhas detectadas no programa de saúde menstrual estão barreiras digitais que dificultam o acesso de pessoas em situação de vulnerabilidade, falta de transparência no orçamento e de articulação entre os ministérios envolvidos.
0: O senador Hermes Klan, do PL de Santa Catarina, defendeu que os programas sociais sejam uma porta de saída da pobreza, com foco na geração de empregos, no empreendedorismo e na qualificação profissional.
1: Segundo ele, mais de 112 mil famílias catarinenses deixaram o Bolsa Família entre 2023 e 2026, após aumentarem a renda, o que, na sua avaliação, demonstra que desenvolvimento econômico e inclusão social podem avançar juntos.
5: Mais importante do que o número de pessoas que ingressam em programas sociais é o número de pessoas que conseguem sair deles por terem conquistado autonomia econômica. O emprego, a renda e a oportunidade continuam sendo instrumentos mais eficazes de transformação social.
0: E a senadora Tereza Cristina, do PP de Mato Grosso do Sul, alertou para os possíveis impactos da investigação comercial aberta pelos Estados Unidos. Ela destacou que produtos como suco de laranja, café e carnes estão fora das tarifas, mas setores como máquinas, madeira e etanol ainda podem ser afetados.
1: A parlamentar defendeu a continuidade das negociações para evitar prejuízos às exportações brasileiras com o aumento das tarifas.
6: Essa investigação ela está sobre 76 países, não é só o Brasil, para esclarecer. Então, eu acho que agora é continuar negociando para ver se a gente consegue estancar, vamos dizer, essas tarifas de 25%, porque inviabilizam realmente aqueles segmentos, aqueles setores que serão tarifados com 25%.
1: Com edição de Paulo Groba e trabalhos técnicos de Eliseu Caires, o Jornal do Senado fica por aqui. Acompanhe agora as notícias do Tribunal de Contas da União e da Câmara dos Deputados. Boa noite.
0: Boa noite e um bom fim de semana.
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8: O Tribunal de Contas da União fez auditoria para avaliar se as regras do Bolsa Família estão sendo cumpridas e como está o acompanhamento do programa. A fiscalização também verificou programas de transferência de renda implementados por estados e municípios. Em todo o país, foram encontradas quase 230 ações com propostas semelhantes ao Bolsa Família. Um dos maiores problemas está na falta de integração de dados com o CAD único. O ministro relator do processo no TCU, Jorge Oliveira, explicou as consequências desse tipo de falha.
9: Na prática, isso significa que os entes federativos frequentemente não conseguem saber de maneira integrada quem está recebendo benefícios, quanto está recebendo e se há acúmulo indevido ou ausência de proteção social.
8: Somente em 2025, cerca de 890 mil famílias habilitadas aguardavam aprovação para entrar no Bolsa Família. Saiba mais em tcu.gov.br.
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10: Proposta cria estratégia nacional para enfrentar impactos do vício em jogos.
11: Comissão proíbe posse de armas para quem estiver sob medida protetiva.
10: Dependentes de vítimas de violência terão prioridade na matrícula escolar.
11: Projeto de lei aumenta a punição para o crime de ultraje a culto religioso.
10: Boa noite. Proposta aumenta a pena para o crime de ultraje a culto religioso e impede que manifestações de fé em cerimônias sejam enquadradas como crime de preconceito. A repórter Daniele Lessa explica as medidas.
12: A Comissão de Constituição e Justiça da Câmara dos Deputados aprovou o projeto que aumenta a punição para o crime de ultraje a culto religioso e para o impedimento ou perturbação de atos religiosos. O texto aprovado foi a versão elaborada pelo relator, deputado pastor Marco Feliciano, do PL de São Paulo. Hoje, o Código Penal prevê pena de detenção de 1 mês a 1 ano para quem zombar de alguém por motivo de crença, impedir cerimônia religiosa ou vilipendiar ato ou objeto de culto. Com a proposta aprovada na CCJ, a pena passa a ser de reclusão de 2 a 4 anos, além de multa. O texto também estabelece que, se houver emprego de violência, a pena será aumentada em 2/3. Outra mudança altera a lei que trata dos crimes de preconceito. O novo texto deixa claro que não constitui crime a manifestação de crenças, sermões, pregações, culto, ensino ou orientação religiosa realizados em atividades de caráter religioso ou litúrgico, mesmo que transmitidos pela internet ou por outros meios de comunicação, como explica o relator, pastor Marco Feliciano.
13: Por exemplo, se um pastor ou um padre ou uma pessoa que é espiritualista estiver no exercício da sua fé, no exercício da sua função, e ela criticar uma outra religião, isso seria intolerância religiosa? É claro que não, porque a maioria das religiões praticam aquilo que nós chamamos de proselitismo, ou seja, eles tentam converter as pessoas. E no mundo em que nós vivemos hoje, do politicamente correto sendo impregnado na mente das pessoas, muitas pessoas, tanto padres como pastores e outros entes de religiões espiritualistas, estão sendo punidas, processadas por intolerância religiosa, quando na verdade eles estão apenas praticando a sua fé.
12: A proposta que aumenta a pena para o crime de ultraje a culto religioso e impede que manifestações de fé em cerimônias sejam enquadradas como crime de preconceito ainda precisa ser analisada pelo plenário da Câmara. Se aprovada, seguirá para o Senado. Da Rádio Câmara de Brasília, Daniele Lessa.
7: Educação.
11: Câmara aprova projeto que garante prioridade na matrícula escolar para dependentes de mulheres vítimas de violência doméstica. A repórter Sofia Peçanha tem os detalhes.
14: A Câmara dos Deputados aprovou o projeto que dá prioridade na matrícula escolar para dependentes de mulheres vítimas de violência doméstica em escolas próximas de sua nova residência. A proposta, apresentada pelo deputado Rômulo Gouveia, altera a Lei Maria da Penha. A medida assegura prioridade à mulher em situação de violência doméstica e familiar para matricular ou transferir seus dependentes para a instituição de ensino mais próxima de seu domicílio, seja pública ou particular. Para ter direito à prioridade, a mulher deverá apresentar documentos que comprovem o registro de ocorrência policial ou processo judicial relacionado à violência doméstica. O texto aprovado também permite que o juiz determine, como medida protetiva de urgência, a matrícula ou transferência do aluno, mesmo que não haja vaga na instituição mais próxima do novo domicílio. Além disso, o juiz determinará a devida comunicação ao conselho tutelar competente para acompanhamento. Segundo a justificativa, a interrupção da trajetória escolar resulta em imenso prejuízo para as famílias, já submetidas a pesado trauma psicológico e social, como explica o parecer da deputada Laura Carneiro, do PSD do Rio de Janeiro, lido na Comissão de Constituição e Justiça, pelo deputado Helder Salomão, do PT do Espírito Santo.
15: Tal medida protege ainda mais a mulher vítima de violência doméstica e seus dependentes, garantindo-lhe o direito fundamental à educação em meio a um contexto tão difícil de afastamento do lar em razão da violência doméstica.
14: O projeto que garante à mulher vítima de violência doméstica prioridade para matricular filhos ou dependentes em escolas próximas de sua nova residência segue para análise do Senado. Da Rádio Câmara de Brasília, Sofia Peçanha.
7: Comissões.
10: Avança na Câmara o projeto que cria uma estratégia nacional para enfrentar os impactos do vício em jogos.
11: A proposta já foi aprovada em todas as comissões temáticas da Câmara e está pronta para ser incluída na pauta de votação do plenário. A reportagem é de Maria Neves.
16: A Comissão de Saúde da Câmara aprovou o projeto do deputado Rui Carneiro, do Podemos da Paraíba, que institui uma estratégia

0: da população. Segundo a parlamentar, os mais afetados ainda são os homens. Mas o problema já começa a atingir também mulheres e adolescentes.
1: E o que a gente vê é que em torno de entre 2 e 10% da população já começa a ter sintomatologia da dependência. Então é preciso que a gente institua uma política de prevenção, campanhas educativas, ao mesmo tempo de acolhimento, de assistência individualizada e confidencial. O Ministério da Saúde já faz hoje, já instituiu o teleatendimento gratuito, mas nós estamos estendendo todo esse tratamento, não só ao SUS, mas também ao sistema de assistência social e à rede de atenção psicossocial.
0: Dentre as ações previstas na proposta, constam acompanhamento médico e psicossocial para os indivíduos e seus familiares. A medida prevê ainda a criação de grupos de apoio baseados na experiência, a realização de campanhas e a publicação de materiais didáticos, com foco especial na proteção de crianças e adolescentes e a cooperação com operadoras de apostas para detectar comportamentos de risco. Jandira Fegali defende também a limitação das propagandas de sites de apostas e o aumento da taxação das empresas de jogos online, conhecidas como bets. A deputada ressalta que, como a sede da maioria dessas empresas fica no exterior, o dinheiro também sai do país, o que retira recursos, inclusive, das políticas de atenção a pessoas que desenvolvem compulsão por jogos. A relatora lembrou que, recentemente, o país aumentou a taxação das bets, que era de 12% e vai chegar a 18%, mas, para ela, ainda é pouco. Segundo afirma, há países que cobram até 40% de imposto dessas empresas. Da Rádio Câmara de Brasília, Maria Neves.
2: O projeto que institui uma estratégia nacional para cuidar de pessoas afetadas pelo vício em jogos e apostas também já foi aprovado pelas Comissões de Finanças e Tributação e de Constituição e Justiça. O texto segue para análise no plenário da Câmara.
3: Saúde.
4: A comissão aprova projeto que prevê expansão da telemedicina nos municípios. A repórter Júlia Lopes nos conta os passos para a adoção da medida.
5: As teleconsultas têm se tornado uma alternativa para ampliar o acesso aos serviços do Sistema Único de Saúde, o SUS. Elas permitem atender um maior número de pessoas e chegar a regiões mais distantes no país. Nesse cenário, a Comissão de Saúde da Câmara dos Deputados aprovou um projeto de lei que cria a política de expansão da telesaúde no SUS. Atualmente, cerca de 10% dos municípios brasileiros oferecem serviços de medicina online à população, segundo o levantamento da Frente Nacional dos Prefeitos. Com a nova política, o governo federal deverá apoiar estados e municípios na ampliação desse atendimento, com prioridade para regiões mais vulneráveis e de difícil acesso. O texto prevê a criação de programas federais com apoio técnico e financeiro. Entre as medidas estão investimentos em conectividade, aquisição de equipamentos para unidades do SUS, capacitação de equipes e desenvolvimento de novos modelos de atendimento digital. A proposta também cria a Base Nacional de Telemedicina e Telesaúde, que deve integrar os dados de atendimento virtuais em todo o país, facilitando o acesso às informações de saúde. Para a relatora do projeto, a deputada Adriana Ventura, do Novo, de São Paulo, a iniciativa ajuda a enfrentar desigualdades regionais, amplia o acesso à saúde e permite a unificação de dados da população como prontuário eletrônico em um único sistema.
6: O objetivo, basicamente, é que a gente amplie isso com uma base única. Então, a gente precisa trabalhar interoperabilidade, precisa dar mais acesso para as pessoas, principalmente as pessoas que hoje não têm acesso. Então, o objetivo desse é fazer uma integração e fazer com que haja um compromisso dessa integração de estados, municípios e também planos de saúde que também atendem o SUS.
5: Os estados e municípios deverão incorporar a telesaúde em seus planos permanentes de cuidado, definindo metas e indicadores compatíveis com a realidade local. De acordo com o Ministério da Saúde, em 2025, 76% da população brasileira depende diretamente do SUS. O sistema realiza por ano 2,8 bilhões de atendimentos e conta com cerca de 3,5 milhões de profissionais em atuação. O projeto, que busca aumentar a participação da telesaúde no SUS, segue agora para análise na Comissão de Finanças e Tributação. Da Rádio Câmara de Brasília, Júlia Ló.

0: Agricultura.
1: Comissão de Agricultura aprova a erradicação da leucena, planta invasora no Cerrado. O repórter José Carlos Oliveira explica os problemas causados pela praga.
2: A Comissão de Agricultura da Câmara dos Deputados aprovou a proposta de controle, manejo e erradicação progressiva da leucena, uma leguminosa originária da América Central. A planta exótica invasora se disseminou descontroladamente em vários biomas brasileiros, sobretudo em áreas do Cerrado, no Centro-Oeste. O autor do projeto de lei, deputado Otto Alencar Filho, do PSD da Bahia, lembrou que a leucena foi introduzida no Brasil como forrageira, ou seja, com foco na alimentação de animais de produção, como bois, porcos e cabras. Também foi usada na recuperação de solo. No entanto, a planta se desenvolveu rapidamente e passou a competir com a vegetação nativa, alterando os ecossistemas. O relator, deputado José Medeiros, do PL do Mato Grosso, concordou com a necessidade de controle da leucena.
3: É uma leguminosa muito aceita pelos produtores, porque tem alto índice de proteína para o gado, mas ela também se espalha de forma assim, muito avassaladora, e ele pede justamente a substituição gradativa dessa leguminosa para que não vire uma praga por todo o país. Porque ela produz bastante semente, é levada pelo vento, por passarinhos também. De um bem que se esperava, acaba causando um problema para toda a atividade silvopastoril.
2: Para o controle gradual da planta, o projeto de lei prevê campanhas educativas, linhas de financiamento, assistência técnica e extensão rural voltadas à substituição da leucena por espécies alternativas. Áreas rurais que cultivam a planta terão até 10 anos para erradicá-la. O texto ainda proíbe o plantio de leucena em áreas de preservação permanente, unidades de conservação de proteção integral, florestas públicas, terras indígenas e territórios quilombolas. A proposta de erradicação da leucena ainda vai passar pela análise das comissões de meio ambiente, de finanças e tributação e de Constituição e Justiça. Da Rádio Câmara de Brasília, José Carlos Oliveira.
0: Justiça.
4: Comissão aprova projeto que aumenta a proteção para vítimas de violência, exigindo que juiz escute a mulher antes de decidir pela revogação de medidas protetivas do agressor.
1: O projeto está pronto para entrar na pauta do plenário da Câmara, como informa a repórter Silvia Munhato.
5: A Comissão de Constituição e Justiça da Câmara aprovou o projeto que determina que, antes de decidir sobre a revogação de medidas protetivas de urgência do agressor, o juiz escute a mulher vítima de violência doméstica e familiar e verifique se ela não está em risco. Além disso, a proposta determina a realização da chamada audiência de admoestação para a soltura de agressor em caso de revogação de prisão preventiva. É o que explica a relatora, a deputada Laura Carneiro, do PSD do Rio de Janeiro.
6: E o juiz vai dizer para ele: olha só, o senhor, se descumprir, vai acontecer isso. Se o senhor deixar de cumprir as medidas protetivas, vai acontecer isso. Ou seja, ele de alguma maneira vai fazer com que o agressor repense qualquer possibilidade de reincidência naquela conduta.
5: A audiência deverá se realizar em até 48 horas da decisão de soltar o réu. As medidas serão inseridas na Lei Maria da Penha. Laura Carneiro defendeu que o contato com a vítima deve ser realizado pela equipe técnica da vara especializada, por equipamento da rede de enfrentamento à violência da região, de seu domicílio, ou ainda pelo próprio juízo da vara de violência doméstica e familiar. Entre as medidas protetivas previstas na Lei Maria da Penha, estão a suspensão do porte de arma, o afastamento do lar ou a proibição de aproximação da vítima. A proposta que aumenta a proteção para a mulher vítima de violência deverá ser analisada agora pelo plenário da Câmara. Da Rádio Câmara de Brasília, Silvia Munhato.
0: Segurança Pública.
4: Pessoas que estiverem cumprindo medidas protetivas com base na Lei Maria da Penha podem ter suspenso o direito a ter armas de fogo. Proposta nesse sentido está sendo examinada pela Câmara. A reportagem é de Luiz Cláudio Canuto.
7: A Comissão de Segurança Pública da Câmara aprovou projeto que impede que pessoas que estejam em cumprimento de medidas protetivas com base na Lei Maria da Penha tenham ou comprem armas de fogo e munições. O texto aprovado é uma nova versão da proposta feita pelo relator, deputado Aloysio Mendes, do Republicanos do Maranhão. De acordo com a nova redação, a suspensão do direito a armas vira uma medida obrigatória até a revogação da medida protetiva ou o arquivamento do caso. Para garantir o cumprimento da lei, o relator incluiu a exigência de uma certidão negativa de medidas protetivas para quem queira comprar ou portar armas de fogo no Brasil. É uma mudança no Estatuto do Desarmamento. Ao juiz caberia comunicar a decisão a diversos órgãos, como o Exército, no caso de atiradores esportivos, a Polícia Federal, para quem é caçador, e também às empresas de segurança, caso seja um emprego do acusado de agressão. Entre as mudanças feitas, o relator tirou do texto original a previsão de novas penas para tentativas de compra de armas, porque a legislação penal já prevê punições para uso e porte ilegais. Também ficou de fora a criação de novos canais de atendimento específicos, porque já existe o número 180 para denúncias de violência contra a mulher. O texto original tratava apenas do registro de agressão em inquéritos, mas o relator vinculou a proibição à concessão da medida protetiva. Aloysio Mendes acha que a vinculação dá maior eficácia jurídica e rapidez à segurança da vítima.
8: Nós temos estatísticas recentes que dizem que quase 58% dos crimes cometidos contra as mulheres são praticados com armas de fogo. Aprovamos na Comissão de Segurança Pública e Combate ao Crime Organizado por unanimidade. E esse projeto vai coibir ainda mais a prática desse tipo de crime.
7: O texto já foi aprovado pela Comissão de Defesa dos Direitos da Mulher e agora está na Comissão de Constituição e Justiça, mas pode ser votado pelo plenário porque está em regime de urgência. Da Rádio Câmara de Brasília, Luiz Cláudio Canuto.
0: Votação.
1: Oficiais de justiça e fiscais agropecuários podem ser incluídos entre as categorias autorizadas a portar armas. O repórter Antônio Vital tem as informações.
9: Ganhou o regime de urgência e pode ser votado a qualquer momento no plenário da Câmara, projeto que autoriza o porte de armas de fogo por oficiais de justiça e auditores fiscais federais agropecuários. O projeto altera o Estatuto do Desarmamento para incluir essas duas categorias entre aquelas que têm direito ao porte de arma. Hoje, essa autorização já vale para policiais, militares e outras carreiras ligadas à segurança pública, desde que cumpram os requisitos legais, como comprovação de capacidade técnica e aptidão psicológica. De acordo com a proposta, esses profissionais poderão portar arma de fogo de propriedade própria ou fornecida pela instituição, inclusive fora do horário de serviço, com validade em todo o território nacional, conforme as regras previstas em lei. Relator da proposta, o deputado Jonas Donizete, do PSB de São Paulo, argumentou que a medida reconhece o risco enfrentado por esses profissionais no exercício das funções. Segundo ele, oficiais de justiça e auditores fiscais atuam diretamente na execução de decisões judiciais e em atividades de fiscalização, muitas vezes sob tensão e ameaças. O porte de armas para oficiais de justiça foi defendido pelo deputado Coronel Meira, do PL de Pernambuco.
10: Porte de arma para oficial e oficial de justiça, para poder se defender verdadeiramente de tudo que acontece na rua. Ele é o elo, exatamente, da justiça, dos tribunais de justiça com o povo brasileiro. E ele precisa ter um mínimo de conforto, que é poder, se quiser, estar armado para defender a sua vida e muitas vezes a vida de quem o acompanha no seu momento do trabalho, em todos os locais, em todos os rincões do nosso Brasil.
9: Com regime de urgência, o projeto que autoriza o porte de arma por oficiais de justiça pode ser votado diretamente no plenário da Câmara, sem passar pela análise das comissões permanentes da Casa. Da Rádio Câmara de Brasília, com informações de Daniele Lessa, Antônio Vital.
4: Termina agora o Jornal Câmara dos Deputados, produzido pela Rádio Câmara. O programa teve trabalhos técnicos de Wellington Teles e a apresentação de Tessia Guimarães e Luciana Vieira. Uma boa noite para você.
1: A Voz do Brasil está de volta na segunda-feira. Boa noite e bom fim de semana.
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5: Estamos chegando com a programação da sua Rádio Nacional. Eu sou Márcia Dias, muito obrigada pela sua companhia. Seguiremos juntos por aqui. Vamos abrir com o Ney Mato Grosso, Ando Meio Desligado.

0: Você ouviu Dado dele Feliz. Paralamas do Sucesso, de Herbert Viana, Lanterna dos Afogados. E Ney Matogrosso, de Rita Lee, Sérgio Dias e Arnaldo Batista, Ando Meio Desligado.
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0: Tocando para você agora, Eu Amo Você, Céu, de Cassiano e Silvio Rochael.

Música brasileira em primeiro lugar, essa é a programação da sua Rádio Nacional. Obrigada a você que está aí na nossa companhia. Vamos ouvir A Cor do Som, Beleza Pura.

Você ouviu Baiana System Invisível, de Russo Passapusso. Ouviu Aline Calixto com Reza Forte, de Rodrigo Maranhão e Mauro Reza. E ouviu Acordo Som, Beleza Pura, de Caetano Veloso.

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2: Boa noite. Eu sou João Paulo Ribeiro Capobianco, ministro do Meio Ambiente e Mudança do Clima. Estou aqui hoje para prestar contas à sociedade brasileira dos avanços e dos desafios que temos nesse Dia Mundial do Meio Ambiente. Desde janeiro de 2023, o governo do Brasil voltou a tratar o meio ambiente como indutor do desenvolvimento, não como obstáculo. Assim, estamos mostrando que é possível crescer, gerar emprego e renda sem deixar de proteger nossas florestas, nossas águas e nossa biodiversidade. Nos últimos 3 anos, o desmatamento na Amazônia caiu pela metade. No Cerrado, a redução foi de 32%. E no Pantanal, 65%. Ao proteger nossos biomas, salvamos a biodiversidade e evitamos lançar na atmosfera milhões de toneladas de gases de efeito estufa. Também ampliamos significativamente as áreas protegidas, com a criação de mais de uma dezena de novas reservas ambientais e o reconhecimento de terras indígenas e de territórios quilombolas. Somadas, elas equivalem em torno de 5 milhões de campos de futebol, desses em que veremos nossa seleção jogar durante a Copa do Mundo que se aproxima. Voltamos também a liderar a transição energética a partir da substituição de combustíveis fósseis por opções mais limpas, como os biocombustíveis e a eletricidade. Criamos estímulos à renovação da frota brasileira, tanto privada quanto de transporte público. Esses resultados são fruto de um amplo trabalho de cooperação entre o governo do Brasil, os estados e municípios e a sociedade civil. Eles só foram possíveis porque voltamos a investir em ciência, em monitoramento e a fortalecer instituições importantíssimas como o IBAMA e o Instituto Chico Mendes de Conservação da Biodiversidade, que foram alvo de tentativas de desmonte em anos anteriores. Outro fator central foi a retomada da cooperação internacional. E depois de 4 anos de exclusão, retomamos o Fundo Amazônia, que agora tem 9 países financiadores. Juntas, essas ações viabilizaram um volume recorde de 204 bilhões de reais em recursos públicos e privados, nacionais e internacionais, para o desenvolvimento sustentável no Brasil. Também voltamos a investir fortemente na recuperação de áreas degradadas e na restauração florestal. Hoje, temos 3,4 milhões de hectares recuperados. Neste ano, diante da previsão de um novo El Niño, reforçamos o monitoramento e colocamos em campo o maior contingente de brigadistas da nossa história. Aumentamos o número de aeronaves e equipamentos de prevenção e combate e apoiamos em mais de R$500 milhão os corpos de bombeiros dos estados onde há mais incêndios florestais. Hoje, no mundo inteiro, são os critérios ambientais que definem acordos comerciais e abrem as portas do investimento. E na contramão dessa tendência, pode fechar mercados e isolar o país. Proteger as nossas florestas, os nossos rios e a vida de nossas famílias já seria a razão suficiente e é, ao mesmo tempo, uma garantia para o futuro próspero da economia brasileira. Neste Dia Mundial do Meio Ambiente, renovamos o compromisso de deixar para as próximas gerações um país mais preparado e mais sustentável. Porque proteger o meio ambiente é proteger a vida e o futuro de todas as famílias brasileiras. Muito obrigado.
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7: 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Lá vou eu, a gente ouve agora a Rita Lee.

0: de Floripa, Barra da Tijuca, Bahia, Marizias, Praia Grande, Itanhaém.
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0: Ouvimos aí Bebel Gilberto de Chico Buarque de Holanda, Caçada. Banda Black Hills, seu Jorge e Dom Pixote, de William Magalhães e Thales Roberto, Lindos Olhos. E Rita Lee, de Rita Lee e Luiz Sérgio Carlini, Lá Vou Eu. 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Agora a gente toca pra você Martinho da Vila, Disritmia.
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Ouvimos Roupa Nova, Beto Guedes, de Milton Nascimento e Fernando Brandt. Ouvimos Azul, Rosa Passos, de Djavan. E Desritmia, Martinho da Vila, música dele.

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3: O Momento 3, com datas importantes da semana, celebra o talento de Vanderléa, João Nogueira e Erasmo Carlos. Vanderléa completa 82 anos de vida hoje, dia 5 de junho. Ao lado de Roberto Carlos e Erasmo Carlos, a cantora fez parte do movimento cultural conhecido como Jovem Guarda. João Nogueira nos deixou no dia 5 de junho de 2000. Em 1979, o compositor fundou o Clube do Samba. A iniciativa criou um